0: Olha, gente, essa música é o nosso novo single. Essa música é o novo single do disco, tá em todas as plataformas digitais, Jota Quest, Negrali e Tim Maia. Alright? Depois vamos lá. Galera, a gente tá chegando ao final. Quero agradecer muito, muito, muito a cada um de vocês. Quero agradecer o Rock in Rio por mais essa oportunidade incrível de estar aqui. Dessa vez, aqui nos 15 anos do Palco Sunset, homenageando o Tim Maia. Obrigado, rapaziada, que veio do Brasil inteiro para curtir essa noite aqui. Que bom que a gente está aqui, mesmo molhadinho. Obrigado demais. Obrigado, Zé Ricardo. Obrigado, Justo. Obrigado, galera da Rádio Mix. Obrigado mais uma vez ao nosso irmão Carmelo Maia, filho do Tim, sem o qual nada disso teria sido possível. Obrigado a cada um de vocês, nossa equipe incrível, o Batman Zavarese, toda a rapaziada, galera da nossa gravadora, nova gravadora Universal Music. E é o seguinte, mano, aqui é Jota Quest. Vamos que vamos.
1: Antes de mais nada, por favor, bota agudo no bumbo, meu filho.

0: showzaço esse do Jota Quest no Rock in Rio 2026, hein, Rubão?
1: Foi uma festa, né?
0: Nossa, foi uma festa,
1: aquele clima meio de... Aquele programa de TV, Soul Train, famosão, né? Lá dos Estados Unidos.
0: Total.
1: Era aquela vibe lá.
0: Total.
1: Os caras se apresentando, os caras se divertindo, dançando, curtindo música. E tudo inspirado na obra do Tim Maia. Tony Tornado fez a participação. O cara tá com 96 anos.

0: De Tony Tornado ali.
1: Tony Tornado e o filho dele, Lincoln, fizeram uma apresentação sensacional, cantando Sossego, né? Também teve a apresentação aí, a participação da Negra Li no palco. Muito bom aqui no finalzinho do show. E essa é a quinta vez do Jota Quest no Rock in Rio, né? Eles já passaram pelo Rock in Rio em 2011, 2013, 2017, 2022. E também pelo Rock in Rio Lisboa em 2006. Então já seria a quinta, sexta vez do Jota com o Rock in Rio.
0: Quase sócio já, né?
1: Quase sócio, né? Do Rock in Rio, né? Sempre estão aí. E muito legal o show deles com esse projeto Tim Maia, né, tocando. Eles lançaram recentemente esse projeto novo, disco novo, com o projeto Tim Maia, chamado Dança Enquanto é Tempo, que também é o nome de uma música do Tim Maia, que eles regravaram muito tempo atrás, lá no início da carreira do Jota Quest, com muita influência do Tim Maia, né? Fizeram aí essa baita homenagem. Estavam devendo essa homenagem pro Tim Maia, né, Rubão?
0: É verdade. E ficou bem legal mesmo a ideia, tudo. Muito legal mesmo.
1: Ficou muito bom. Legal. Lembrando que teremos mais transmissões aqui pela Rádio Rock, né? Nos próximos dias, teremos mais shows no final de semana que vem também. Quais serão os nossos shows?
0: Amanhã vai ter o Elton John, né? Amanhã é feriado, dia 7, mas vai ter o Elton John.
1: Feriadão com o Elton John.
0: O show dele tá marcado para começar às 11 da noite no Palco Mundo. Aí depois vai ter na sexta-feira, dia 11. A gente vai passar o show do Jamiroquai.
1: Aí sim.
0: Que é 10h45.
1: Elite do rock.
0: Aí depois, no sábado, dia 12, vai ter o Mumford & Sons, 10h45 da noite. E à meia-noite e 5 vai ter o Maroon 5.
1: Maravilha.
0: E no domingo, que é o último dia, a gente vai passar o show da Lole Young, que é a cantora nova, que vem se destacando.
1: Baita voz.
0: 7h10, ela canta pra caramba mesmo.
1: Canta pra caramba.
0: Canta pra caramba. E também, bom, a gente vai passar o último show, né? Que é o 21 Pilots.
1: 21 Pilots, que vai fechar aí esse Rock in Rio, essa edição do Rock in Rio 2026, que tá sensacional, né? Esse show do Jota Quest foi uma discoteca a céu aberto, né? Maravilha. Agora, 21 horas e 11 minutos. A gente vai ficando por aqui. Transmissão de hoje vai ficando por aqui. O meu nome é Giovana Souza. Se quiser me seguir, vai lá no Instagram, @geosouza.s. A gente troca ideia por lá também. E agora a gente vai, né, Rubão? Deixa vocês aí.
0: Vamos descansar um pouquinho, né?
1: Descansar um pouquinho,
0: e
1: né?
0: E botar o Andréas pra trabalhar um pouco também depois.
1: Vamos trabalhar, Andréas.
0: Pegadas?
1: Vambora. Então, um beijo pra vocês. Se cuidem e fiquem aí com Pegadas de Andréas Kister na Rádio Rock. Valeu?
0: Valeu.
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1: Boa noite, Heavy Metal Hearts and Souls from the World. Começando mais um Pegadas de Andreas Kisser aqui no 89.1 FM, São Paulo, Brasil. Pra quem não é de São Paulo, pode ouvir o programa em qualquer parte do planeta, na radiorock.com.br. São 14 anos de Pegadas, estamos chegando aí pra mais um ano, o 15º, junto com o Johan Kisser, Luciano Piantoni, Silvia Curado e mais toda essa galera fantástica da 89 FM São Paulo. Estou aqui fazendo o programa e Johan está em uma outra parte do planeta também, fazendo a sua parte. Pegadas não para. Esse fim de semana tem Rock in Rio, Sepultura, fazendo um set list especial somente com músicas desde que o Derek Green entrou na banda. Um show único e exclusivo, né? Pela primeira vez estamos fazendo esse show. E estamos aí também promovendo o show de despedida do Sepultura dia 7 de novembro em São Paulo. Antes, Sepultura tem uma turnê latino-americana e um festival no Marrocos, antes desse shows esse show em novembro, né? Ticketmaster, 7 de novembro, São Paulo, Pacaembu. Estaremos com Metal Allegiance, Crisium e Sacred Reich, certo? Hoje, entrevista com Fábio Golfetti, grande Fábio Golfetti do Violeta de Outono, essa banda lendária aqui de São Paulo, que está celebrando o relançamento do histórico álbum de estreia, com uma apresentação especial no Sesc Pompeia, que vai ser no dia 12 de setembro, no sábado. O disco foi lançado em 87 e ganha uma nova edição limitada de luxo, em vinil, remasterizada. Foi lançado esta semana. Para marcar a ocasião, a banda retorna ao palco do Sesc Pompeia, espaço que ocupa um lugar especial na sua trajetória. Ao longo de décadas, recebeu shows, lançamentos e em diferentes momentos, né, da carreira do Violeta. A apresentação contará com a formação original do Violeta: o Fábio Golfetti na guitarra e vocal, Ângelo Pastorello no baixo, Cláudio Souza na bateria e acompanhado por Gabriel Golfetti nos teclados. O repertório terá como ponto central o álbum de estreia, trabalho que se tornou uma das principais referências da psicodelia brasileira, além de revisitar outros momentos da trajetória, né? A gente vai trocar uma ideia aqui com o Fábio, e antes de fazer a primeira pergunta, né, que o glorioso Lu fez pra ele, vamos ouvir então Violeta de Outono com Dia Eterno pra abrir o Pegadas. Destroy!
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0: Esse foi o Violeta de Outono abrindo pegadas com Dia Eterno. Vamos fazer aqui uma entrevista com o Fábio. Primeira pergunta que foi: e aí, Fábio, beleza? O primeiro álbum saiu em 87. Acabou se tornando um disco de referência do rock psicodélico, né, brasileiro. Quase 40 anos depois, como é que vocês enxergam esse trabalho e o que mais surpreende quando vocês voltam a ouvi-lo hoje? Fala aí.
1: Oi, Andrés. Oi, Johan. Que prazer estar aqui no Pegadas com vocês. Pô, muito obrigado por essa oportunidade de poder estar falando um pouco do Violeta, falando desse lançamento do nosso primeiro álbum. Então, esse álbum, assim, já fazem 40 anos praticamente, quer dizer, porque nós começamos esse processo de compor essas músicas em 85, 86. E foi um período que a banda só ensaiou, então a gente definiu um som praticamente sem tocar ao vivo. A gente fez uma estreia na época e logo as músicas começaram a ser tocadas nas rádios, aí, inclusive aí na 89, uma fita demo. E quando a gente entrou no estúdio, a gente tinha assim, uma noção assim, do que a gente queria fazer em termos de sonoridade, né? Que era mais ou menos reproduzir o que a gente fez com a demo. E foi um caminho assim que foi interessante que a gente acabou seguindo, porque a gente se voltou a gravar de uma forma mais como antigamente que eu digo nos anos 70, anos 60, e isso deu uma longevidade pro disco. A gente conseguiu que o disco soasse de uma forma um pouco mais orgânica e menos com a cara da época que a gente tava vivendo, que era os anos 80, né? Então foi engraçado assim, remasterizar esse disco hoje, pegar o material que já tinha sido gravado naquela época e ver como ele hoje, ele soa assim como se tivesse sido gravado, poderia ter sido gravado num estúdio atual. Então pra gente foi assim uma surpresa, né? E o que tem acontecido é que as pessoas estão comentando que é um disco clássico tal do rock nacional, né? Isso começou a acontecer aí nos últimos meses, últimos anos, considerando o álbum como um álbum clássico da discografia do rock psicodélico progressivo brasileiro. Então pra gente isso é uma gratificação muito grande.
0: Isso aí, Fábio, trocando uma ideia aqui com a gente, mais uma pergunta. Esse disco nasceu numa época, né, que o rock brasileiro estava muito associado ao pós-punk e à new wave. Mas o Violeta trouxe psicodelia, atmosferas do rock dos anos 60 e 70, né? Uma sonoridade bastante peculiar ou particular, né? Naquele momento, vocês tinham consciência de que estavam fazendo algo tão diferente do resto da cena?
1: Na verdade, a ideia de formar o Violeta de Outono foi justamente de fazer uma música que a gente gostava desde a nossa adolescência, desde que a gente começou a ouvir rock. E nesse momento, o Cláudio e eu, a gente ainda participava do Zero, que era um grupo de pós-punk brasileiro, que surgiu, acho que a gente formou em 83 para 84. E o Violeta, o Zero fazia um som já um pouco mais calcado na cena da época, e o Violeta, o Cláudio e eu, a gente quis resgatar essa ideia de tocar uma música que a gente gostasse. Então, por isso nós ficamos assim, praticamente um ano ensaiando. A gente não tava com uma pressa de sair tocar. A gente queria primeiro fazer um som. Tanto que a estreia do Violeta foi no Lira Paulistano em 85 e a banda não tinha nome ainda. A gente definiu o nome, tipo, dois dias antes. Tinha algumas ideias, a gente associou os nomes assim, pra poder fazer esse show. E o que aconteceu que a gente, não é que a gente não tinha consciência do que a gente tava fazendo um som diferente do resto. O que a gente queria fazer o nosso som do que a gente gostasse, independente do que estava acontecendo exatamente na cena de rock, né? Mas como a gente já tinha uma certa experiência de ter tocado com o Zero, então o Zero abriu essas portas para que a gente conseguisse mostrar essa música que ficou na garagem durante mais de um ano, né? Na garagem, eu digo assim, no nosso pequeno estúdio, numa casa em Pinheiros.
0: Alright, Fábio Golfetti trocando uma ideia, vamos ouvir mais um Violeta de Outono com Declínio de Maio. Destroy!
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0: Esse foi Violeta de Outono com Declínio de Maio, aqui no Pegadas. Mais uma pergunta aqui pro Fábio. O álbum foi gravado praticamente ao vivo, né, no estúdio da RCA, justamente quando boa parte das produções dos anos 80 caminhava para baterias eletrônicas, sintetizadores e uma estética mais característica daquela época, né? Essa escolha foi consciente de buscar um som mais atemporal?
1: Sim, a ideia de gravar ao vivo na RCA, no estúdio, quando a gente chegou naquele estúdio maravilhoso, um estúdio que tinha todas as condições para se gravar com a sonoridade da sala, a gente já sabia que a gente queria seguir esse caminho, porque quando nós fizemos a nossa demo no nosso pequeno estúdio, a gente gravou ao vivo de uma forma como se gravava, foi numa intuição, mas a gente gravou assim como se gravava os, sei lá, jazz nos anos 60, que era um microfone próximo da bateria, assim, a uma distância, sei lá, um metro do boom e da caixa, com o estéreo radical, o outro lado, o outro instrumento, que no caso a guitarra, e o baixo, ele pegava o centro. Então a gente posicionou isso no nosso estúdio de ensaio e conseguiu um resultado de som meio, a guitarra de um lado, a bateria do outro e o baixo no centro, porque o baixo ocupa todo o som grave, ele não define muito onde ele tá, né? Então isso aí deu a sonoridade do Violeta, assim, foi meio por um acaso, mas foi um acaso meio que a gente sabia que a gente queria essa sonoridade mais 60, 70. E o que aconteceu quando foi pra rádio, na Rádio 89 principalmente, a hora que isso foi transmitido por um sinal de rádio com o compressor de rádio, etc, todo esse equipamento, aquele som que era vazio, ele ficou muito cheio, ele ficou muito rico. E a gente gostou muito disso, tanto que as músicas tocaram bastante na rádio. E quando a gente foi pro estúdio da RCA, a gente reproduziu essa mesma ideia de fazer uma gravação ao vivo, orgânica, com erro, etc, porque era o Violeta. O Violeta não era uma banda de extrema habilidade técnica, a gente fazia um som, a gente tinha uma técnica para fazer o que a gente queria, né? E a ideia foi exatamente essa, usar os amplificadores de valvulado, Ampeg para baixo, na época eu acho que eu gravei com Marshall e Fender, as guitarras, bateria, ou seja, foi uma maneira de gravar como se sempre se gravou nos anos 60, 70. A ideia da bateria eletrônica, a gente já tinha tido uma experiência com o Zero, mas não era o caminho pro Violeta.
0: Conversando com o Fábio Golfetti do Violeta de Outono, fazendo esse relançamento e celebrando, né, esse primeiro lançamento do Violeta. E mais uma pergunta. Agora esse primeiro disco ganha uma nova edição de luxo em vinil, inclusive em versão splatter e com um tratamento especial na embalagem. O que motivou esse novo relançamento e quando vocês participaram da concepção dessa edição?
1: Então, graças ao Silvio Golfetti, que é o meu irmão do Corso, que vocês conhecem bem, ele tem mantido com a gravadora, com a Voice Music, tem mantido todo o catálogo do Violeta, ou praticamente todo, disponível, né? Então isso tem ajudado muito a gente, a banda, e assim, é uma gratidão que eu tenho por ele, muito por ter mantido esse nosso trabalho, né? E aí, recentemente, ele se associou com o Eduardo da Melômano, que é uma loja de Maringá, uma loja gravadora, e eles resolveram fazer essa edição maravilhosa, caprichada, que eu acho que eu nunca vi uma edição tão legal quanto essa, assim, nem discos importados que a gente tem visto por aí, é uma edição assim, muito de luxo. E isso, nossa, pro Violeta, a gente sempre sonhou em ter esse primeiro disco com uma edição legal. Na época a gente cogitou, mas o budget da gravadora ainda não era para uma banda de estreia que nem a gente, eles não tinham assim uma intenção em investir tanto, mas a gente finalmente agora, depois de 40 anos, tem assim a edição do que a gente achava que poderia ter sido, que era essa capa dupla com essa imagem, que é uma foto do Bob Wolfenson, que a gente fez numas dunas, na verdade era uma mina de areia, aqui perto de São Paulo, e a foto da capa do Ângelo e tal. A gente tinha todo esse material e claro que a gente já teve essa ideia, tinha essa ideia no passado numa capa dupla e só colocou isso num layout com toda essa qualidade que o Silvio e o Eduardo colocaram no disco, né? O vinil splatter, que esse colorido, essa capa que tem esse acabamento aveludado, que é uma coisa que eu praticamente nunca tinha visto. Então assim, pra gente assim, uma honra ter um trabalho assim com essa apresentação.
0: Vamos ouvir mais um Violeta de Outono aqui no Pegadas. Agora vamos ouvir o Chapter 24. É um Pink Floyd cover, né? Um cover do Pink Floyd. Chapter 24 com Violeta de Outono, Destroy.
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0: Fábio, mais uma pergunta aqui pra você. Outono, dia eterno, declínio de maio, sombras flutuantes e a versão de Tomorrow Never Knows atravessam décadas. Existe alguma faixa desse primeiro álbum cuja importância pra vocês mudou com o passar do tempo? Talvez uma música que em 87 parecia apenas mais uma e depois ganhou outro significado?
1: Eu acredito assim que quando a gente escreveu essas músicas, todas elas têm assim uma característica, elas têm uma continuidade, assim, quase não é um disco conceitual, mas as músicas elas falavam mais ou menos quase todas no mesmo tema, tinha uma conexão. E o que acontece, assim, que quando você lança um disco, ele deixa de... A hora que ele cai na mão das pessoas, ele passa a ser das pessoas e elas que começam a escrever história, com romantizar e entender da forma delas. Então, pra gente é muito legal, assim, ver até onde essa música chegou, coisa que a gente não tinha ideia, né? E receber mensagens de pessoas comentando ou mesmo escrevendo sobre coisas que a gente jamais teria imaginado quando estava compondo, porque isso acho que faz parte desse inconsciente, dessa criação, dessa liberdade de que a arte permite, né? Então eu acho assim que... Não sei se mudou nada em termos de significado, mas acrescentou bastante coisa.
0: Fábio, a Violeta de Outono sempre teve uma forte ligação com a psicodelia, o universo do Syd Barrett. Agora vocês representam o Brasil em Clowns and Jugglers, The Songs of Syd Barrett, ao lado de nomes como Pink Floyd, David Gilmour, David Bowie e Soft Machine, interpretando Chapter 24. Como surgiu o convite para participar desse tributo e o que significa para vocês fazer parte de um projeto dessa dimensão, celebrando justamente um artista tão importante, né, para a identidade musical da banda?
1: Então, o começo do Pink Floyd sempre foi assim uma referência para a banda, né? O Pink Floyd e os Beatles. E o primeiro disco, The Piper, At the Gates of Dawn, que é uma joia da música psicodélica, talvez um dos discos mais importantes, tinha uma sonoridade que assim, o Violeta assim, buscava um pouco, que era um som meio progressivo, mas mais cru. Não era um som muito elaborado na época, bom, 67, mas tinha assim, uma parte lírica legal e melódica, como sempre foi a tradição do Pink Floyd. E o que aconteceu foi que a gente se inspirou no Barry, inclusive no comecinho do Pink Floyd, do Violeta, os primeiros shows, a gente abriu o show com Interstellar Overdrive, que era uma maneira de preparar assim, a plateia para uma viagem, né? Então a gente sempre abriu shows, todos os shows de 86 até 87, a gente abria com Interstellar Overdrive. E mais ou menos em 2005 para 2006, a banda passou por uma mudança de formação, o Ângelo precisou se afastar, então entrou o Gabriel Costa no baixo e o Fernando Cardoso nos teclados. E aí a gente viu a possibilidade de voltar a fazer alguns shows e na época tinha muita casa noturna que estava tocando cover, tinha muito espaço para bandas covers. Então o Fernando inclusive deu essa ideia que a gente poderia fazer um tributo e o Syd Barrett com Pink Floyd foi o primeiro nome que veio, né? E então o que que aconteceu? A gente começou a fazer essa, a apresentar assim, quase todas as casas de São Paulo, Blackmore, Morrison, Café Piu Piu, todas que existiam na época, Blue Night. E fomos tocando até que culminou num show no SESI, no Teatro do SESI, que a gente tocou e gravou esse show. E esse show aconteceu num momento muito particular, que foi na semana que o Syd Barrett faleceu. Então a gente teve essa gravação, esse registro, e na época eu trabalhava ainda com uma gravadora, com a Voice Print, uma gravadora inglesa, eu fazia a distribuição deles no Brasil, e eu mandei esse material pra lá, e eles lançaram esse disco, essa gravação ao vivo desse tributo, eles lançaram em CD e em DVD. Então, o que aconteceu recentemente, a família do Barrett, junto com o Gilmour, eu acho que é a iniciativa da família do Barrett, eles vão fazer uma celebração de 80 anos do Barrett, e eles resolveram fazer uma coletânea com artistas da época e artistas que gravaram músicas do Barrett, inclusive esses que você comentou, o próprio Pink Floyd, o Gilmour, Bowie, participando do Pink Floyd. E aí o que aconteceu que a gente tinha esse trabalho, e um dos organizadores que está fazendo, que fez essa curadoria, me perguntou se interessaria uma das faixas. Aí eles escolheram essa faixa Chapter 24, que é uma faixa mais obscura do primeiro disco do Pink Floyd. E pra gente isso aí é um marco assim, pra banda, de um reconhecimento assim, que a gente jamais imaginou que isso podia acontecer, porque essa curadoria é do David Gilmour, é do Nick Mason e da própria família do Barrett, que é a Rosemary, que é a irmã dele, e o sobrinho. E deve ter, obviamente, outras pessoas envolvidas. Mas pra gente, assim, foi uma surpresa assim inusitada de poder participar e uma honra, né?
0: Sensacional, Fábio Golfetti trocando uma ideia com a gente. Vamos ouvir aqui mais um Violeta. Violeta de Outono com Tomorrow Never Knows, essa versão dos Beatles, que foi lançada em 87 e tá nesse relançamento especial. Vamos ouvir então Tomorrow Never Knows com Violeta de Outono Destroy.
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0: Sensacional, acabamos de escutar Violeta de Outono com Tomorrow Never Knows. Estamos aqui com uma entrevista fantástica com Fábio Golfetti. Eu e Johan Kisser me incluo nessa próxima pergunta. O Violeta de Outono conseguiu algo pouco comum: atravessar diferentes gerações sem abandonar sua identidade e hoje ter um público que inclui pessoas que nem eram nascidas quando esse primeiro LP saiu, que é o meu caso. O que explica essa longevidade e o que ainda mantém vocês interessados em levar a música da banda adiante?
1: Eu acho que pelo fato da gente ter decidido em fazer esse som mais atemporal, assim, que ele tinha referências na música clássica, do período clássico do rock dos anos 60 e 70, inclusive incluindo uma música que é um hino da psicodelia, que é Tomorrow Never Knows, dos Beatles, que é sempre citado como uma referência para a mudança da maneira como o rock se transformou. Então eu acho que isso daí fez, assim, garantir uma identidade com o público, principalmente o público jovem, que começa a ouvir música psicodélica, que começa a descobrir experiências mais psicológicas, filosóficas. Então, eu acho que é sempre atual quando você fala de música psicodélica, porque você fala diretamente com um jovem que está procurando descobrir coisas novas, procurando experiências, né? Inclusive, se você olhar o rock, mesmo o rock feito hoje, na tecnologia está sempre se tentando reproduzir o que aquelas bandas fizeram nos anos 60 e 70 em termos de som, o que, que eles descobriram. Então, toda hora você vê aí, para quem é músico, você vê pedais tentando reproduzir sons que estão gravados nos discos clássicos, né? Inclusive tecnologia de música aí, plugins de computador para poder reproduzir, simular os equipamentos antigos. Então eu acho que o fato de a gente ter já feito a música naquela forma e hoje se tenta buscar aquilo, então eu acho que isso daí é um dos pontos que a gente talvez tenha acertado em que o disco poderia ter uma longevidade maior, né? E a banda, ela nunca parou, né? A banda sempre teve nativa, claro, teve alguns hiatos, algumas mudanças de formação e tal, mas como esse primeiro disco, ele teve uma repercussão muito grande na época, ele foi um disco que vendeu, acho que parece que 50 mil cópias em vinil, que na época não era grande, assim, comparado com as bandas, as nossas bandas contemporâneas, mas foi uma 50 mil discos, ele serviu para dar uma base de fãs grande, assim, no Brasil e tal. E o fato de a gente estar nativa ainda com a formação original, o trio, né? O Ângelo no baixo, o Cláudio na bateria, eu na guitarra e vocal. A gente tem uma amizade de muitas décadas, desde a adolescência. Então, existe uma química, assim, entre a gente, entre a banda, que é uma coisa difícil de explicar, mas que acontece muito nas bandas de rock. Essa afinidade que você tem quando você cria um som. E nesse dia 12, no próximo sábado, a gente vai fazer um show especial no Sesc Pompeia para comemorar o relançamento desse álbum. E, basicamente, a gente vai tocar o primeiro disco na íntegra, né, esse disco, e vai ter a participação do Gabriel, meu filho, tocando teclado em algumas faixas, e a gente espera que seja uma grande festa, assim, uma oportunidade do Violeta poder se apresentar, talvez para um público que nunca viu ao vivo, né, e porque esse público é o que mantém a banda viva e interessada em levar essa música para frente. Eu gostaria muito de agradecer vocês pela oportunidade de participar do programa, ao Andréas, ao Johan, ao 89, e ao público do Pegada, que tá ouvindo o programa, e se vocês estiverem por aqui, a gente espera vocês lá no show.
0: Sensacional, Fábio Golfetti com Violeta de Outono aqui no Pegadas de Andréas Kisser. Obrigado, Fábio. Uma honra ter você aqui no programa. Obrigado pela entrevista e escutar o som aí. Se você quer escutar sua música aqui no Pegadas, você pode mandar o seu material pro lpmetalpress@gmail.com. Repita, lpmetalpress@gmail.com, e você vai ter o seu material aqui, a sua gravação, a sua banda rolando aqui na 89, a maior rádio de São Paulo, e também pra quem não é de São Paulo, que escuta pelo site da radiorock.com.br no Brasil e no mundo inteiro, certo? A gente vai chegando no final de mais um programa. Agradecer ao Luciano, nossa produção, toda a produção da 89, todos os ouvintes. Estamos aqui todos os domingos às 9 horas. E a gente vai fechar o programa com o novo single da vocalista Fox Salema, que deve constar em seu novo álbum, o sucessor de Rebel Hearts de 2019. A música chama Dead Flying Rising. E também, na dobradinha, música do 14º álbum dos norte-americanos do Camelot. O álbum chama Dark Asylum e a música chama The Puppet King. Então a gente fecha o Pegadas de hoje com Fox Salema, Dead Flying Rising e o Camelot com The Puppet King. E até semana que vem. Valeu, Destroy!

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muito boa noite, Domingão. Eu sou a Marcele Becker e a gente tem aquela sequência especial de músicas hoje. É uma sequência que entra um pouquinho antes do Rock Tour, né? O programa que eu apresento aqui todos os domingos na Rádio Rock. E hoje também estamos envoltos com Rock in Rio. Então é muita coisa boa acontecendo ao mesmo tempo. Bora com Pearl Jam, Last Kiss.

Você ouviu Beatles com Help aqui na Rádio Rock. Essa é a minha preferida dos Beatles. E olha que é muito sucesso deles, né? É difícil escolher uma, mas é que essa música sempre me anima. Coloca lá em cima. Agora uma outra banda que sempre anima e tem um som também com muita energia. Red Hot Chili Peppers, The Zephyr Song.

0: E a minha programação musical vai ficando por aqui, mas temos muita coisa boa, muita história pra contar ainda. Rock Tour 89 tá chegando, não sai daí que eu vou ficar por aqui também. Te espero.
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2: Beanie Nighters, começa agora o programa fantástico, o melhor programa da 89 neste horário. É o único, né? Então, é o nosso programa. Boa. Que mistura música e rock and roll.
3: E Donon e Pietra também mistura.
4: Mistura.
2: E o Luiz também, né? Fez o trio. O trio.
3: Mas você é o líder da conversa. Você está liderando a chamada. Então, nós temos que falar que nós somos aqui a dupla aqui também.
4: Não.
2: Rola o som pra gente, por favor.
3: Um dos grandes sucessos do Coldplay, não é o preferido da galera, é o não, mais meu. Pop da galera, mas é o que faz pista. Em casamento é um sucesso.
4: Ah, música de casamento, aí a gente concorda.
3: Mas a letra fala sobre a vida de Frida Kahlo, né? Então, o que vocês tomariam com o Coldplay tocando Viva La Vida?
2: Água com whey.
4: Água com whey?
2: Com whey. Que... Água proteica. Porque se enfiou proteína em tudo que existe no mundo, eu estou colocando na água. Água com whey.
4: Bom, eu tomaria uma Sprite. Tá.
3: Eu vou numa sangria.
4: Então.
3: Aquela
4: aguada.
2: Aguada. É. Tô contigo.
4: Também tô.
2: Vamos na sangria aguada ornou. Para o Coldplay. Ornou. Finalmente ornou. Tonão. Se precisar, acha a gente.
3: Beanie Nights, arroba oficial. Como é que é?
4: Arroba Beanie Nights oficial. Então não tem dificuldades com as redes sociais.
2: Vem com a gente, orda ou não orda, dá sua sugestão, tá? Pelo que vocês viram, nós não somos muito fã do Coldplay, mas a vida segue e você que é apaixonado no grupo, vai lá e coloca a tua bebida. Boa noite.
4: Beijo.
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1: Tá começando mais um Rock Tour 89, o programa que te leva para viajar pela história do rock, com o pé na estrada e o som sempre lá no alto. Eu sou a Marcele Becker e na semana passada nossa viagem foi até a cidade do México para entender como uma cidade que passou por décadas com dificuldades para receber grandes shows acabou se tornando uma das principais paradas das turnês internacionais. Hoje a gente continua descendo pelo continente e chega a Buenos Aires, aqui pertinho, né? E se existe uma característica que chama atenção quando uma grande banda toca na Argentina é que muitas vezes a plateia parece se comportar como uma torcida de futebol. E a rivalidade entre Brasil e Argentina entra aí também, né? Porque a gente não quer perder nada pra eles. Então tem bandeira, tem gente pulando em bloco, cantos que começam antes do show e continuam depois. E uma característica que ficou famosa em registros ao vivo: o público argentino não canta apenas as letras. Muitas vezes eles cantam também os riffs de guitarra. Como, né, cara? Impressionante. Mas essa cultura não nasceu quando Metallica, Rolling Stones ou AC/DC começaram a lotar estádios. Buenos Aires já tinha uma cena de rock enorme antes disso. Lugares como Luna Park e, principalmente, obras sanitárias ajudaram gerações de artistas argentinos a construir um público acostumado a acompanhar bandas ao vivo. Então, quando as grandes turnês internacionais começaram a chegar com mais frequência, principalmente a partir do fim dos anos 80 e dos anos 90, encontraram uma cidade que já sabia muito bem como viver um show de rock. E algumas dessas bandas estrangeiras acabaram criando uma relação tão forte com os argentinos que quase foram adotadas pelo país. É essa história que a gente vai acompanhar hoje. Dos ginásios ao River Plate, das bandas portenhas aos gigantes internacionais. Aumenta o som porque o nosso Rock Tour por Buenos Aires começa com AC/DC, Rolling Stones e Ramones.

Você ouviu agora Ramones com Blitzkrieg Pop aqui na Rádio Rock, né? E antes, Rolling Stones e AC/DC pra abrir muito bem o Rock Tour 89. Então, antes de falar das bandas estrangeiras que descobriram a paixão do público argentino, que é bem, né, fervoroso, assim, intenso, é importante entender que Buenos Aires já tinha construído uma cultura de rock muito forte por conta própria. O endereço fundamental fica na Avenida del Libertador, no bairro de Núñez. O estádio Obras Sanitárias. Gente, eu li algumas vezes para ter certeza que eu estava falando certo. Sim, Obras Sanitárias. O ginásio havia sido inaugurado em 78 para o basquete. Mas rapidamente a música tomou conta desse lugar. Com tantos shows importantes acontecendo ali, Obras ganhou um apelido que praticamente resume a sua importância. Templo del Rock. Para uma banda argentina, chegar a Obras durante décadas significava que alguma coisa tinha mudado de patamar. E foi justamente nesse circuito que cresceu o Soda Stereo. Gustavo Cerati e Zeta Bosio se conheceram ainda no ambiente universitário. E ao lado de Charlie Alberti, eles formaram o trio que começou ali nos anos 80. Antes de conquistar a América Latina, eles passaram pelo circuito underground de Buenos Aires, tocando em lugares como Zero, Einstein, Stud Free Pub. Então a cidade foi literalmente o laboratório onde a banda descobriu a sua identidade. Em 86 veio um daqueles momentos que mostravam que o Soda já tinha ultrapassado os clubes. 4 apresentações lotadas no Obras para lançar Nada Personal, reunindo cerca de 22 mil pessoas. Pouco tempo depois, o trio começou uma grande expansão pela América Latina. Então foi Chile, foi Peru, Colômbia, Venezuela e outros países transformaram o Soda Stereo em algo raro até então. Uma banda argentina capaz de construir uma carreira continental. Na mesma Buenos Aires surgia outro grupo com uma proposta completamente diferente. Los Fabulosos Cadillacs nasceu em 1985 e misturou ska, rock, reggae e ritmos latino-americanos. Enquanto Soda ajudava a ampliar as possibilidades do pop e do rock em espanhol, os Cadillacs mostravam outro lado da cidade, muito mais ligado à mistura cultural e rítmica. Isso é importante para a nossa história, porque quando as bandas internacionais começaram a chegar em massa, elas não encontraram um público esperando que alguém ensinasse para eles o que era rock. Buenos Aires já tinha suas bandas, os seus lugares históricos e a sua própria cultura de shows. Agora a gente ouve 2 dos maiores nomes que saíram justamente dessa cidade, começando com Soda Stereo.

Você ouviu agora Los Fabulosos Cadillacs aqui no Rock Tour 89. Adorei esse som diferente, né? E agora a gente chega a uma das histórias mais curiosas desse episódio. Como uma banda formada em Nova York acabou encontrando na Argentina um dos públicos mais fanáticos de toda a sua carreira. E uma banda que a gente gosta muito, né? Os Ramones. Nunca foram uma banda assim gigantesca, tá? Comercialmente, nos Estados Unidos. A influência era enorme, mas os números de vendas deles, o tamanho dos shows, estavam muito abaixo de vários contemporâneos aí dos Ramones. Então, na Argentina, essa história ela tomou um outro rumo. Isso foi transformador realmente para os Ramones. A primeira visita deles aconteceu em 87. E quando voltaram nos anos seguintes, perceberam que havia alguma coisa diferente acontecendo. Os shows cresceram, as camisetas com o logotipo da banda se espalharam pelas ruas e uma geração inteira de grupos punk argentinos passou a tratar Joey, Johnny, Didi e Mark como referências fundamentais. O Obras Sanitárias teve papel importante nessa história. Os Ramones fizeram várias apresentações no ginásio e a relação com os fãs foi ficando cada vez maior. Então, para muitos adolescentes argentinos dos anos 90, gostar de punk e gostar de Ramones praticamente significavam a mesma coisa. Então, eles eram os representantes mor do punk. A dimensão desse fenômeno fica mais clara quando a gente lembra do tamanho da banda em outros mercados. Os Ramones passaram boa parte da carreira tocando em teatros e casas relativamente pequenas. Imagina, né, gente, a banda de rock que tem a camiseta mais comercializada do mundo. Mas em Buenos Aires chegaram ao ponto de tocar em estádios. Em março de 96, já na turnê de despedida Adios Amigos, eles chegaram ao maior palco dessa história, o Monumental do River Plate. Era uma banda punk conhecida por músicas de 2 ou 3 minutos, ocupando um dos grandes estádios da América do Sul. E talvez seja justamente por isso que a relação entre Ramones e Argentina continue sendo tão lembrada. O público argentino não apenas gostou da banda, ele deu aos Ramones uma dimensão de fenômeno popular que o grupo raramente experimentou em outros lugares, nem mesmo no Brasil, né, gente? Mas essa influência também atravessou gerações. O punk britânico do Clash encontrou enorme repercussão por ali. E anos depois, o Green Day chegaria a uma Argentina onde já existia cultura punk gigantesca ali, bem formada. Então, agora a gente segue essa linha, começando com eles, com The Clash.

Você ouviu agora Green Day com American Idiot aqui no Rock Tour 89. E se Obras representava a consagração de uma banda dentro da cena argentina, a partir dos anos 90, outro endereço começou a representar uma escala completamente diferente. A gente segue por Núñez e chega ao Estádio Monumental, a casa do River Plate. É curioso porque o mesmo comportamento que existe ali durante uma partida de futebol começou a aparecer também nos grandes shows. Arquibancadas cantando juntas, bandeiras, movimentos coordenados da plateia e melodias de guitarra transformadas em cânticos. Então o estádio ele não servia apenas porque cabia muita gente. O próprio ambiente ajudava a criar outro tipo de show. Os Rolling Stones foram fundamentais para consolidar essa imagem. Quando chegaram à Argentina pela primeira vez em 95, encontraram um nível de devoção que já existia antes mesmo de a banda pisar no país. Na Argentina, havia fãs tão identificados com os Stones que surgiu uma cultura conhecida como rolinga. Roupas inspiradas em Keith Richards, cabelos, tênis, lenços e aquela geração lá toda, né? Tudo que ele usava. Então a geração de bandas locais, eles realmente tinham essa influência e se vestiam como ele. A passagem dos Stones pelo River transformou aquela relação à distância numa relação real. A banda voltou outras muitas vezes a Buenos Aires e se tornou um daqueles lugares que a reação do público passou a fazer parte da própria história das visitas. Eles são bem viscerais, né, os argentinos. Mas talvez nenhum registro tenha mostrado isso para o resto do mundo tão claramente quanto em CDC. Em dezembro de 2009, durante a Black Ice World Tour, a banda fez 3 noites no River Plate. Os shows eles foram filmados, né? Na época já tinha aí uma forma de filmar muito melhor do que no comecinho lá com os Ramones. Então os shows foram filmados e posteriormente lançados como o Live at River Plate. E quem já viu o registro sabe que a plateia praticamente vira, né, um outro instrumento da banda. É muito emocionante. Antes mesmo de Brian Johnson começar determinados versos, milhares de pessoas já estão acompanhando as melodias. Em músicas como Thunderstruck, o riff de Angus Young ganha um coro formado por um estádio inteiro cantando as notas. Essa fama do público argentino também atravessou outras gerações do hard rock. O Aerosmith construiu uma relação longa com o país desde a sua primeira visita em 94 e voltou diversas vezes nas décadas seguintes. Steven Tyler chegou a falar sobre a intensidade dos fãs argentinos, algo que aparece bastante quando músicos internacionais descrevem suas experiências em Buenos Aires. E o Iron Maiden encontrou ali um comportamento que combina perfeitamente com as suas músicas. Fear of the Dark, por exemplo, ganha outra dimensão quando dezenas de milhares de pessoas cantam a própria melodia da guitarra antes mesmo de Bruce Dickinson entrar com o vocal. E é com 3 bandas que conhecem muito bem essa energia que a gente segue. Agora com Aerosmith. Aumenta o som.

0: Bom, depois de tanto tempo, vocês já sabem, né? Que pra encerrar o Rock Tour 89, temos o momento Garotas do Rock. É a parte do programa onde a gente ouve um trechinho do episódio da semana do meu podcast Entrevistas com a minha amiga Ellen Jabor. A gente sempre convida pessoas do mercado da música, artistas, quem faz parte do entretenimento, quem cuida, né? Pra que o entretenimento continue acontecendo aí no nosso país. E o convidado dessa semana foi o Egípcio, nosso parceiro, amigo de longa data, o Egípcio do Tijuana, da Cali, do Urbana Legion. E aí o papo com ele foi muito fluido, muito divertido. Vale a pena conferir. Ele conta coisas impressionantes que eu nem sabia em relação à Tropa de Elite, como foi nomeado o filme, né? Que o nome do filme era outro, a música acabou ajudando na nomeação do filme. A pirataria do Rio de Janeiro também se envolveu, é uma loucura. A entrevista tá muito legal e lembrando que aqui no Rock Tour a gente só roda então esse trechinho. Mas você pode conferir em áudio e vídeo na íntegra no nosso YouTube. Então é só acessar youtube.com/garotasdorock no Spotify ou nas redes sociais.
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3: Qual foi a sua primeira banda?
4: É, mas tem um gap aí, porque você se apaixonou pelos instrumentos do irmão do seu amigo. Isso. Aí você começou a tocar.
5: É, então, eu tava
4: como
5: naquela...
4: é que foi esse gap até formar a primeira banda?
5: Então,
4: né?
5: Eu tava naquela fase de 9 para 10 anos, eu era um garotinho.
4: Pirralho.
5: Pirralho, exatamente. E aí, o que aconteceu? Eu ia pra igreja pra fazer catecismo, primeira comunhão. Chegava lá na igreja, eu vi, tinha uma banda lá, o cara tocando bateria, eu ficava lá. Minha tia, que era da parte da catequese ali e tal, não sei o quê, que dava aula de catecismo pra mim.
3: Ela era catequista.
5: Pra minha turma. Então, eu tinha uma entrada ali, né? Aí, eu falava, tia... É, eu quero tocar bateria. Ela falou, mas você não sabe, você sabe? Eu falo, mas eu quero.
3: Mas olha que loucura, como que existe, ela... né? Tem uma veia já, não é, negócio já te chama.
5: Muito louco, era isso, exatamente, é cativante, é hipnotizante o negócio. Pra mim, assim, foi.
4: Você podia achar maneiro, mas não colocar esse foco tão intenso, né?
5: Exato, já, mas parecia que aquilo já tava em mim, exatamente. E aí, nessa daí, ela falou assim, me levou lá pro baterista, falou, olha, meu sobrinho, tá, não sei o quê, deixa ele sentar aí, sentou.
3: Gente fina, sua tia.
5: Sim,
3: já,
5: demais.
3: Já fez a introdução.
5: E o cara foi muito, eu não lembro quem que era ele na época, mas ele foi muito legal assim, porque ele já, automaticamente, ele viu que eu fiquei encantado, ele quis me dar os primeiros ensinamentos, assim.
3: Que legal.
5: E eu liguei muito rápido. Ó, eu sei que acho que em um mês eu já tava substituindo ele na bateria.
3: Caramba!
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0: E assim a gente encerra mais um Rock Tour 89, dessa vez atravessando Buenos Aires e uma história em que é difícil separar completamente rock e paixão de torcida. A gente começou pelo Obras Sanitárias, o templo do rock, onde durante décadas chegar ao palco significava uma espécie de consagração para artistas argentinos. Foi por essa cena que passaram bandas como Soda Stereo e Los Fabulosos Cadillacs, antes de levarem a música produzida em Buenos Aires para outros países da América Latina. Depois vimos uma situação ainda mais curiosa, os Ramones, uma banda que nunca alcançou os Estados Unidos, e o tamanho comercial de vários contemporâneos, encontrando na Argentina um público capaz de levá-los de casas menores até um estádio como o River Plate. E quando as grandes turnês começaram a ocupar definitivamente esses estádios, o público passou a fazer parte do espetáculo. Então, Rolling Stones encontrou os Rolingas. Iron Maiden e Metallica viram suas melodias transformadas em coros. E o AC/DC registrou 3 noites que acabaram apresentando ao mundo aquela imagem de dezenas de milhares de argentinos cantando até os riffs das guitarras. É muito impressionante. Vocês têm que pesquisar sobre o Ramones. Assim, eu já vi umas cenas dos Ramones, da galera indo atrás deles, querendo virar o carro, virando a van. Era uma loucura, né? Realmente insano. Na semana passada, na Cidade do México, a gente viu como o público ajudou a colocar uma cidade definitivamente no mapa das turnês, né? Buenos Aires mostra uma outra versão dessa mesma história. Uma cena local fortíssima, encontrando as maiores bandas do planeta e recebendo cada uma delas com uma intensidade muito própria. E agora a nossa viagem pela América Latina começa a chegar perigosamente perto de casa, finalmente. Na próxima parada a gente atravessa mais uma fronteira e chega a um país que hoje recebe praticamente todas as grandes turnês mundiais. Mas houve uma época em que ver uma estrela internacional por lá era acontecimento super raro. Até que nos anos 70, um artista apareceu diante de dezenas de milhares de pessoas e mostrou que aquele mercado era, né, tinha muito valor. um valor muito maior do que a indústria internacional imaginava. Depois vieram Queen, Van Halen, Kiss, até que em meados dos anos 80, um único evento mudaria definitivamente a escala dos shows naquele país. Mas antes de chegar a esse evento, a gente precisa contar como tudo começou. Bom, eu sou a Marcele Becker e na próxima parada, já dei uma palhinha aqui pra vocês do que vamos fazer, né? A gente segue viajando pelo mapa do rock, através das cidades e histórias que moldaram esse som que a gente tanto ama. Até a próxima! Now here I am on the road again.
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1: Chega aí, tá começando o Rap Peronomútil, você tá aqui no 89 Rádio Rock, eu sou o Thiago DJ, nós vamos juntar até as duas da mamãe com o melhor da música alternativa, hardcore, punk, ska, no metal, grunge, rap, reggae, rock de garagem, uns trip hop. Quer mandar mensagem? Vai lá no Instagram, @ThiagoDJSP. Ó, hoje vai ter Misfits, Corra, Dirty Heads, Real Big Fish, Gimme Gimme Gimme, Joy Division, Rancore. Vamos começar com L7, Shitlist e os Raimundos. Eu quero ver o Oco falando em Raimundos. 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Vamos começar o programa com essa paulada. Raimundos, eu quero ver o Oco.

Anjo dos Becos, grande mestre pirata, na noite somos todos iguais, dança TV Bad Brains, Agnes Eye, Everclear, Santa Mônica, TV Drug Church, Weed Pin, L7, Shit List. 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Vai ter Mercado 17, Feira Criativa, com o DJ Rodrigo Silva e comigo, o Discotecano, vai rolar Live Paint. 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Convidados especiais, Copa 3. O Centro Cultural São Paulo fica na Rua Vergueiro 1000, do lado do metrô, suave de colar, hein? Vamos falar de Hangar 110, o nosso CBGB, agenda do Hangar daquele jeito, sempre crocante, o Rodolfo Miranda 110, pertinho do metrô Armênia, dias 11, 12 e 13 de setembro, Rancore tocando o disco Brio na íntegra, um dos melhores discos lançados nesse ano de 2026. Além disso, dia 11 eles vão tocar o Brio inteirinho e o Yoga, Estresse e Cafeína. Dia 12 vão tocar o Brio e o Liberta. Dia 13 vão tocar o Brio e o Seiva. Tem o Passaporte da Alegria pra você comprar pros 3 dias, mano. Eu acho que você tem que estar. Eu vou estar num dos dias, no dia que for possível, eu vou, porque todo show do Rancore que tem, eu tô colado. 18 de setembro, Infect, única apresentação do ano, uma das bandas de hardcore feminino aí, mais cabulosa de todos os tempos, tá? Junto com Big, Zagravo e Anversa, é a festa aí do hardcore punk, Riot Girl brasileiro, no Hangar 110. Semanhã, 25 de setembro, não sei se tem ingresso ainda, dá uma conferida lá, tá? Junto com Garage Fãs, tava acabando. Esse eu sei que acabou, Rodox, 26 de setembro, esse aí já era. Até o fim do ano vai ter Michael Graves do Misfit, Six Feet Under, No Funeral, Malevolent Creation, entre muitas outras atrações. Vamos ouvir o Rancore e Teoria do Caos? Pô, demais, mano, do Brio. O Brio é foda. Escasso.

Gimme, gimme, gimme, 1500 miles, onde teve Joy Division, Love Tears Apart, Zig Zig Sputnik com Love Missile. 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Além deles, o melhor tributo ao Ramones do mundo. O Teenage Lobotomy também vai se apresentar por lá e eu estarei discotecando tudo isso no dia 24 de setembro. 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Dia 21 de novembro vai ter o Retro 2000, 5 bandas que a gente tá soltando o lineup por aqui aos poucos, tá? Vai ter o Evo 84 com o Marcelinho do Strike também, vai ter o Reitin e agora também já confirmado o Dead Fish, tá? 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Esse lineup tá bonito demais, cada vez melhorando. Mandar um abraço pro Alan e pro Vini. Mais informações, @ATM_ Events. Vamos de Reitinho, 1997.

Esse é o Rap Perono Múltiplo, você tá aqui no 89, todo dia tem, da meia-noite às duas, horário sagrado da música alternativa. Perdeu? Vai lá no site da rádio, radiorock.com.br, tem tudo em formato podcast pra você ouvir de novo. Quer falar comigo? É no Instagram, @thiagodjsp. Tá? Deixa eu só dar um toque de um show que vai rolar. Todd Cole, né? Que era do Dead Moon, né? Pô, banda que se consagrou aí desde 1987, fazendo rock de garagem aí, mano, lutando aí contra as grandes gravadoras, fazendo seu próprio caminho aí. Vai tocar aqui em São Paulo no Cine Joia, junto com Pink Opaque, T-Dirty Hats e Dente Canino, tá? DJ Zirio, Camila Jay, DJ Matheus Mondini e Rafael Carapiá. Dia 31 de outubro no Cine Joia, show da Associação Cultural Sicília, imperdível. Segunda hora de programa vai ter Blink-182, Jardim Depressa, Faith No More, Breeders, Ty Siga, Rage Against the Machine, vai ter Knocked Loose, Scuba, Ext, tá demais, fica com comigo. E eu vou começar a segunda hora de programa com Plant Ramp, Legalize Já e o Pavilhão 9, Trilha do Futuro, Rap com Rock. Chama!

Pesado, hein, mano? Esse foi o Exit com Dismay, música que está no disco The Pain Made Me Who I Am, que vai ter o show de lançamento no New Core Fest 26, no Carioca Clube, dia 15 de novembro. Show do Exit, Bullet Bane, Sujeira e Em Fúria, vai ser um regaço. Você compra seu ingresso pelo Clube do Ingresso aí, realização Bloco Emo. E agora vamos com a Kayari, que é uma indígena, veio aqui no programa, trocou ideia comigo. Ouça essa menina, vão atrás dela. O nome da música é Flecha. E antes, Rage Against the Machine, Killing the Name.

Isso foi o Ty Segall com Feel, antes teve o Nokia de Luz e com o Denzel Curry fazendo Hive Mind. Mano, o crossover de rap com rock do momento, pesadíssimo. O Ty Segall vai tocar na áudio dia 15 de novembro, garanto seus ingressos, muito bom. Toda a Associação Cultural Cecília. Vamos agora de Foo Fighters com White Limo e Breeders, Cannonball.

Feinomor Epic, dia 15 de janeiro no Maracanã. Feinomor e Sistema Fadão juntos e imperdível. E aí, você já comprou seus ingressos pro lançamento do EP do Depois das Dunas? É dia 26 de setembro, hein, mano? Lançamento do EP Memória de Tempos Perdidos da banda Depois das Dunas, com shows deles, as bandas Sunset Collectors, Karma Chord e Jardim Depressa. Ingresso em 101 tickets, tá? Vou tocar o Jardim Depressa agora. Caso Algorritos fica na rua Patizal 38, na Vila Madalena. Vamos ouvir o Jardim Depressa com Diabo.

0: Ah, infelizmente o Heavy Peronomoto tá chegando ao fim. Só mais um recado, dia 18 de outubro, lá em Osasco, no Estação Mix, vai ter Dead Fish e Scamundongos juntos. Ska e Hardcore aí, os mestres da parada, juntos. Além deles, todas as bandas que agitam aí o setor ali, né? Osasco e região. Toma Rock, Calango HC, Vanilla Hell, Rio Sight, Sunset Collector, Sresnética, Sub Rock e do Zeca. Eu vou discotecar ingressos em Clube do Ingresso. Tô indo nessa, amanhã tô de volta, certo? Quer falar comigo, vai lá no Instagram, @ThiagoDJ. Valeu, fui.
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Misery Business para Paramore na 89, antes versão ao vivo do Charlie Brown Jr. de tudo que ela gosta de escutar aqui na 89. E agora tem eles, Red Hot Chili Peppers, Snow, Hey Yo.

0: Você tá na 89, a Rádio Rock. Fica aí que daqui a pouco tem mais músicas.
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1: Bom dia pra você que tá no 89, a Rádio Rock. Uma ótima segunda-feira. Sou o Wendel Correia. Vamos juntos mais essa hora. E agora tem Walk This Way, essa versão do Aerosmith com Run DMC.

Great Balls of Fire, um clássico do Jerry Lewis na 89. Agora tem Foo Fighters, Generator.

0: Beautiful Girl, Inexas 89, antes os Paralamas do sucesso com Ela Disse Adeus. Intervalo rápido, já volto com mais músicas. Fica aí.
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Ed Vedder com You've Got to Hide Your Love Away aqui na 89. Teve também Blondie, One Way or Another. E a gente sai com Strokes, Reptilia.

0: Minha saideira nessa segunda-feira. Muito obrigado pela companhia e sintonia. Sou o Wendel Correia. Quiser trocar ideia, tem o meu Instagram, @WendelCorreia. Wendel com W2Ls, Correia com I. Cadu tá chegando. Boa segunda-feira. Bom feriado. Boa semana. Valeu. Fui.
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5h58, um bom dia do Cadu, pra você que sintoniza aqui a 89, a Rádio Rock, manhã de feriadão, você curtindo muito rock and roll por aqui, hein? E estamos ao vivo na 89, mandando a sonzeira, e você tá por aí? Tá de boa no feriadão? Acordou agora? Tá vindo da balada, pode ser também, ou simplesmente acordou? Mande aí uma mensagem pra gente no 989-215989, é o nosso WhatsApp, sempre aguardo sua mensagem por aqui, certo? Então, logo mais às 7 horas da manhã, temos propaganda eleitoral, você sabe, continua ouvindo 89 através do nosso aplicativo e do nosso site radiorock.com.br. Às 7:30 da manhã teremos o The Journal e você curtindo essa manhã de feriadão com a gente aqui, certo? 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E a gente abre com Raimundos, a mais pedida.

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0: Som do Depeche Mode, aqui na 89 a Rádio Rock. Enquanto eu tiro o Rudogurus da garganta, vamos ouvir a galera rock and roll mandando seu recado aqui no 989-215989.
1: Tem pinguim usando blusa em Taboão das Trevas, saindo de um turno, indo pro outro. E viva o rock.
0: E viva o rock, meu. Vamos lá, quem mais?
2: Bom dia, Cadu.
0: Bom dia.
2: É feriadão, 7 de setembro, 6 horas da manhã. Eu estou indo para o desfile cívico na cidade de Guarulhos. Quem estiver acordado na região, lá no Taboão. Desfile cívico de Guarulhos. Viva o rock.
0: Valeu, viva o rock. Quem mais? 989-215989.
3: Cadu, bom dia. Alexandre aqui da Zona Norte. É, indo trabalhar aqui no aplicativo de mercado e acompanhando você aí. Daqui a pouco a Carol vai estar junto aí.
0: Vai.
3: E viva o rock.
0: Espero que sim, espero que não dê um W.O. bem no feriadão, certo? Então daqui a pouquinho mais participações, 989-215989. Lembrando que às 7 horas da manhã tem propaganda eleitoral, você continua ouvindo a 89 durante o horário político através do nosso aplicativo e do nosso site radiorock.com.br. 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Temos aí também mais uma corrida para você, o Run 10K. E estaremos lá, né? Eu e Thiago DJ discotecando, fazendo aí uma sonzeira bem legal. Banda Maverick 77 vai rolar no Parque Vila Lobos, dia 11 de outubro. E coloque aí na sua agenda, largada às 7 horas da manhã, corrida e caminhada 5 e 10km. Troféu geral aí pra galera e medalha pra todo mundo. Então inscreva-se na inventia.br, organização Atletas do Bem, @ Atletas do Bem, _. Então mais um Rock and Run comigo, Thiago DJ, banda Maverick 77, fazendo a trilha sonora pra quem for correr e caminhar aí no Parque Vila Lobos, dia 11 de outubro. 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Daqui a pouquinho, mais dicas de balada. Você continua mandando sua mensagem pra cá. 989-215989. 6h25.
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0: 6h40, você está no 89, curtiu um classicão, Led Zeppelin, nessa manhã de feriado. E vamos ouvir a galera fora do Brasil, 989-215-989.
1: Cadu,
0: bom dia. E aí, Alexandre, meu? Ah, não, esse aqui já foi, peraí, esse aqui tá fora do Brasil.
2: Bom dia, Edu, bom dia.
0: E aí?
2: Ouvintes da Rádio Rock, aqui é o Delton, da cidade de Leipzig, na Alemanha.
0: E aí, meu?
2: Faz exatamente 16 anos que eu vivo aqui com os meus dois filhos, o Sam e a Carlinha. Grande abraço, gostaria de pedir Pearl Jam, Alive. Aqui são 11 horas e eu já tô trabalhando desde as 6 da manhã.
0: Nossa, cara. Hasta
2: luego.
0: Isso aí, um abração pra você. Se trocou meu nome, meu. Se trocou meu nome, é pediu, trocou. Vamos lá. Melody Work, um abração pra você na Alemanha. Vivo Rock!

0: edição do Cake Never There aqui na 89, a Rádio Rock. É o seguinte, vamos ouvir a galera rock and roll daqui a pouquinho, a partir das 7h30 no The Journal, tá bom? The Journal começando às 7h30, tem propaganda eleitoral logo mais às 7h da manhã, você continua ouvindo 89 através do quê? Do nosso aplicativo e também no nosso site radiorock.com.br. 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Sexta-feira Queen Rocks, mandando os clássicos do Queen, e Rock Collection, mandando rock geral aí pra galera. 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Tem aí também pra você Whitesnake Cover na sexta-feira, a banda Steel of the Night, banda Fever, mandando Aerosmith e Deep Illusions, fazendo um coverzaço do Guns. 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É o Morrison no Circuito 89 Rock Party. Volto já!
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3: Ah, Brasil! Oh, e aí? Como é que você tá, meu?
4: Caduzinhos, eu quero que você me prove por A mais B que você não está gravado.
3: São 7 horas e...
4: agora?
3: Agora? Não sei. É você que é a garotinha do tempo. Eu sei da hora. São 7 horas e 32 minutos exatamente agora, Brazil.
4: Então, hora, então eu vou provar para vocês que não estou gravada. Estamos neste momento com 11 graus no lá forinha.
3: Caramba, você tá com uma roupinha de esquimó, hein, Brace? Você já é baixinha?
4: Esquimó?
3: Esquimózinha.
4: Eu estou congelando, Caduzilhos, muito frio. Aliás, eu duvido que nesta hora tenha alguém acordado ouvindo
3: o
4: jornal.
3: Tem, meu.
4: Estamos falando tem. Com paredes, duvido.
3: Não duvide.
4: Duvido que o Lipe venha trazer esporte.
3: Lipe veio, Lipe tem Lipe hoje. Ele já acordou cedo aqui, já não tem essa de frio, não. O Lipe trabalha, cara. É feriadão, caramba, logo ele já tá aí mandando os relatos do futebol, cara. É isso.
4: Falando em relatos, bom dia pra todo mundo. Feriador aqui em São Paulo e no Brasil todo. São 7 horas e 33 minutos. Vamos participar do jornal? É, vamos trazer trânsito. Carol, não tem. Se vira, traz informação. Você não acordou cedo? Não tá trabalhando? Não, não tô. Ah, então participa de qualquer jeito. Cadu, convida a galera aí pra participar do
3: Olha, vamos lá, 15 segundinhos pra todo mundo participar, porque eu tô achando que vai bombar, meu. Vai bombar de mensagem.
4: Imagina,
3: aqui.
4: Cadu, tá todo
3: vai,
4: mundo lindo.
3: Não, vai bombar de mensagem.
4: Levantou,
3: não tem essa.
4: Fez xixi, fez pipi e voltou pra cama.
3: Volta pra cama e tá fica ouvindo o jornal, sofá, meu. A galera imagina. Fica lá na cama vendo o Jornal 89, tá bom? Em radiorock.com.br.
4: Verdura,
3: certo?
4: Verdura.
3: Fica ali assistindo, na boa, debaixo das cobertas. Certo, Brazil?
4: Exatamente. 989-2159-89, vai passando a fita de onde você está. Ah, olha, a galera falando assim, ó. Aqui em Santos, choveu. Garoa, é, não foi um bom final de semana pra ir pra praia, viu, gente? A única coisa boa é baralho e não tem moquito. Os moquitos não vieram. O Adriano tá aqui na live do meu Instagram. Galera, me adiciona, sim, estou ao vivo. _GoysCarol. Ele trouxe uma informação importante que deve ser o mote deste feriado. É muito complicado esta vida.
3: Nossa senhora.
4: É
3: isso?
4: É muito complicado esta vida.
3: Meu Deus do céu, vamos lá.
4: Certo.
3: Vamos para essas manchetobas. Meu Instagram já coloquei foto lá, @CaduPreviero. O teu, você já botou fotinha de esquimó? O que você fez aí?
4: Ah, não, hoje não, Fábio.
3: Tá com preguiça?
4: Hoje não, Fábio.
3: Ah, então
4: preguiça,
3: tá bom.
4: Preguiça.
3: Então vamos direto.
4: Só tomei dois expressos.
3: Tá certo, eu tô no meu cafezinho frio, vou esquentar de novo. É, vamos para as manchetobas de hoje. Tô com Rudogurus, né, meu? Normal. Feriadão é Rudogurus.
4: Aqui é o jornal tradicional, a tradição se mantém. Hoje, segunda-feira, 7 de setembro de 2026. Claro que a gente começa com notícias do trânsito. Rodízio de veículos suspenso hoje, por causa do feriado. Então você não precisa ligar o seu Passat agora e deixar esquentando, nem puxar o afogador.
3: É, Mega Sena acumula e o prêmio vai pra... Setentinha, 70 milhões.
4: Caduzilhos, fico com 60, te dou 10, maluco.
3: Eu
4: 10,
3: tô feliz da vida 10 com 10. Na atual conjuntura, 10 estarei feliz da vida. Que mais?
4: No atual conjuntinho, qualquer coisa é lucro.
3: É lógico. Qualquer coisa é look, meu, é look.
4: Qualquer coisa é look. Futebol, Palmeiras perde a vantagem e sai da liderança do brasileiro. Saiu da pole position?
3: Que é? Semana do cinema, começa esse negócio de cinema. E Semana do Cinema começa dia 10 com ingressos a partir de R$10 em todo o Brasil. É a promoção.
4: Legal, Cadu.
3: Vai vir pipoquinha junto na promoção? 10 conto e uma pipoca?
4: Sim.
3: É mesmo?
4: Sim, no... Eu não trabalho no cinema, viu, querido?
3: Porra, podia, hein? 10 conto e uma pipoca. Um combo de pipoca, meu. Não custa nada pros caras.
4: Todo só pensa em rango, mano.
3: Claro.
4: E claro, previsão do tempo. Gente, hoje de segunda-feira, a chuva vai diminuir, mas o frio continua. É um frio ameno e não faz nenhum sentido. Afinal, já estamos quase no verão. 89 Rock Boat. 7h36.
3: Olha, pra aquecer esse inverno, vamos com AC/DC. Highway to Hell, cara. Vai aquecer essa... Meu, é pra aquecer, malandro.
4: No inferno tá gostoso agora.

0: Tá aí, Rolling Stones, grande Mick Jagger, pra dar sorte pra todo mundo nesse feriadão, hein, Brasil?
1: É bem gelado, pra mais de metro.
0: Claro, vamos ouvir a galera, 989-215989. Você acha que o pessoal não tá acordado? Tá todo mundo acordado, sim.
1: Imagina, cara,
0: claro que tá, Brasil. Vamos ouvir, vamos ouvir a galera, vamos lá.
2: Bom dia, Cadu, bom dia, Carol, Edna aqui. Edna tá saindo da Zona Oeste, indo pra Zona Sul, numa tranquilidade só. Não tem uma alma viva.
0: Tá vendo,
2: na
0: meu?
2: Rua, mas trabalhar tá morta, vocês. Né? Bora lá.
0: Isso aí, bora lá. Quem mais? 989-215989. Vamos ouvir a galera rock and roll.
3: Bom dia, Cadu. Bom dia, Carol. Só porque é dia da independência não significa que a Carol não tem que trabalhar.
0: É, também acho.
3: Um coisa estranha.
0: Também acho.
3: Vivo rock, tamo
0: junto. É, meu. Ela queria fazer independência ou home, mas não deu certo. Aliás, deu, né? Ficou em casa. O PH que tá fazendo independência ou rock lá no Ipiranga, hein, meu? O PH deve estar correndo. Ah, deve estar lá.
1: Será que já tá correndo lá no...
0: O PH já tá, malandro.
1: No museu?
0: Porra! Mas já logo cedo, 989-215989. O pessoal já dando risada aqui, ó.
4: Bom dia, Carol. Bom dia, Cadu.
0: Tô tirando sarro da gente,
4: ó. Estamos acordados. Por quê? Porque hoje também tem Bienal do Livro de São Paulo. Dizem que brasileiro não lê, mas a Bienal bombou no final de semana, que é Márcia, da Freguesia do Ó.
0: Nossa, tá até com Rudogurus.
1: Galera tá lendo. Sabe onde eu queria ir?
0: Onde?
1: Na Beauty Fair, que é a Feira da Beleza.
0: Ah,
1: só que eu não consegui ingresso. Nossa, eu queria muito ir lá na feira pra ver os... Porque eu sou a louca da maquiagem, né, Caduzilho?
0: Ah,
1: dos
0: tô ligado, meu.
1: Eu gosto.
0: Você queria,
1: queria
0: ir lá na Beauty.
1: Mas você não deixou.
0: É, a Beauty Fair, malandro. 989-21...
1: É
0: Beauty Fair, linda fé que você tem. 989-21-5989. Vamos falar desse tempo, louco.
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1: Olha, bota louco nisso, hein? Eu tava dando uma olhada nas notícias. Caduzilhos, o frio desse final de semana registrou a temperatura máxima na cidade na meia-noite de domingo. Aí dali pra frente, foi só pra trás. Concorda? Olha só, vivemos o sábado, tique-tique-tique-tique-tique, chegou a meia-noite de domingo, pra começar o domingo. Marcou 14,7, lá no Mirante de Santana. Aí depois, às 2 da tarde de ontem, marcou 12 graus.
0: Nossa, meu. Que
1: mas
0: é isso, cara? Eu senti, meu. Tava 10 graus no final da tarde, meu. Muito louco. Mas eu não sinto muito frio, não, meu. Tava 10 graus pra mim, falei, ah...
1: Andropause, se dane. Peludo,
0: não tem que
1: não
0: fazer, né,
1: frio.
0: Brasil? Tá
1: eu
0: certo.
1: Não posso mais nem falar porque eu também tô a mesma coisa.
0: Que mais?
1: Osílio, me fala uma coisa. Você vai fazer trazer um prato pra nós aí? Alguma coisa?
0: Pô, prato, o que o pessoal vai fazer? Frio, chuva, feriadão? Vai ficar vendo o quê? Vendo TV, uma série e comendo uns petiscos. Eu trouxe aqui uns petiscos crocantes e salgados direto de Bangkok, Brasil, na Tailândia. Que são diretamente da famosa rua Khao San Road, lá de Bangkok. Então, é uma mistureba de petiscos. Você pega uma travessa toda e coloca esses petiscos gostosos. Tem grilos, tem gafanhotos, larvas de bambu e até besouros gigantes, bem crocantes e gostosos, tá bom? Então, nossa, bota sal, bota ali um molhinho shoyu que fica gostoso e manda ver. Isso aí...
1: Você tem coragem de comer?
0: Eu como, vendo televisão? Ixi, você nem percebe,
1: não,
0: meu.
1: Sério, sem piadinha.
0: Eu comeria.
1: Você tem coragem de comer?
0: Se me mandar, eu como, malandro. Pode mandar que eu como.
1: Eu acho que formiga pode ser.
0: Não.
1: Mas o resto eu não
0: consigo. Até faço um vídeo, como abro uma live e como essa parada, malandro. Pode mandar.
1: Nossa,
0: cara. Então, e sabe como é que chama esse mistureba todo? Meu. É o Malang Todd, meu. Isso tudo aí são os Malang Todds, cara. Já viu?
1: Cadu come tudo até a última partida.
0: Você come esses petiscos com o malandro Todd, malandro. É isso.
1: Que nojo, cara.
0: Vai lá.
1: Bem, 11 graus é a temperatura média neste momento. Carol, não vou sair de casa. Fará bom negócio. Carol, sairei de moto. Fará péssimo negócio. O ranho vai congelar. É o seguinte, hoje o temporal dá uma trégua. Chuva, chuva, chuva, chuva, chuva, chuva, chuva. Choveu. Hoje... A chuva dá uma trégua, mas o frio permanece. Os termômetros não vão subir muito, é óbvio. Viu? Aqui na região metropolitana, depende, por exemplo, aqui no centro de São Paulo, a temperatura não vai passar dos 15. Mas lá em São Bernóia, duvido que ultrapasse os 14.
0: Nossa senhora, meu.
1: É, São Bernondes é muito mais frio, porque é muito mais arborizado. Aqui no centro tem uma pó de uma árvore. Aí o que acontece? O máximo de árvore que tem são as plantas da minha sacada. Então tudo seca. Gente, pelo menos até quinta-feira dessa semana, a previsão é de temperatura amena e chubinha. A ausência do sol, o sol diz que não vem, e os termômetros não passam dos 22 graus até o próximo final de semana. Hoje, não adianta chororô. Não vai passar dos 15, vai sair de casa? Põe brusinha. Dentro de casa ainda tá quente. Isso é importante. E aí, quando eu termino... Mas aí,
0: É o grilo do malandro Todd, malandro. Lá do Malang Todd. Meu, esse aí tá vivo, né?
1: Comendo tudo até a última perninha.
0: Ah, até a última perninha. Vamos lá,
1: e
0: ouvindo
1: barata,
0: a galera.
1: Você come barata?
0: Como você tudo, Brasil. Vamos lá. Se não, mandar mentira, uma baratinha... Meu, tem barata albina. Barata albina torrada é gostosa, cara. Nunca comeu barata albina? É gostosa, cara. Pode provar. 989-21-5989. Com o grilinho de fundo, porque não sabemos se tem alguém trabalhando ou não. Mas parece que tem. E a galera na Vila Mascote trabalha, viu, Brazy? Olha aqui, ó.
6: Bom dia, Cadu. Bom dia, Carol. Beleza? Aí, pra Carol que fala que não tem ninguém trabalhando, já estamos aqui no Solário, viu? Firme e forte. O Wilson aqui do Solário e uma sal. Abraço, Cadu, e viva o rock!
0: É, um abração. Vai ter rangos hoje. Um abração pro Wilson e o Marçal da Solari. Hoje tem The Rangos o feriado, né, Brasil? Você que mais, hein? Boia, né, olha aí, meu. Vou mesmo, que mais?
1: Ó. Oh, vergonha nessa cara.
0: Meu.
1: Quero comer feijoada hoje.
0: Comi ontem. É, vamos lá. Ouvi meu primo aí, o Ronaldo Benvenuti. Ó, a família aí participando.
7: Bom dia, Cadu. Bom dia, Carol.
0: E aí?
7: Olha, eu tô acordado aqui.
0: Tá vendo, meu?
7: Agora, véio, por favor, cedo, né? Não dê notícia de esporte hoje de jeito nenhum.
1: Hoje não.
0: Se Corinthians.
7: Principalmente numa coisa chamada futebol.
0: Nossa,
7: de um certo
0: cara.
7: Time da Zona Leste. Pelo tá amor proibido. De Deus.
0: Meu Deus.
7: Que vergonha. Proibido. Ronaldo tá Benvenuti de Santo André.
0: Isso aí, tá meu. Meu primo tá ferrado, cara. Meu, Corinthians perde, fica tudo, a família fica a pé da vida. Vamos fica seguindo com os sultões do swing, malandro.
1: Grande! Dá-lhe
0: isso, meu. Sultão do swing.

0: Tá aí, Amores Imperfeitos e Skank. Vamos ouvir a galerinha rock and roll? Claro que vamos ouvir. No 980. Tá nada, pessoal se surpreende. Meu, o pessoal tá se surpreendendo. Vamos ouvir aqui, ó.
1: Bom dia, Cadu. Bom dia, Carol.
0: E aí?
1: Olha como surpreendido positivamente. Saí pra trabalhar no aplicativo, achei que não ia ter passageiro e tá tendo. Liguei a Rádio Rock, achei que vocês estavam aí, vocês estão.
0: Tá vendo?
1: Só alegria. Começo de semana gelada e vivo rock!
0: Vivo rock! É. Quem mais? 989-21-5989.
2: Bom dia, Cadu. Bom dia, Carol.
0: Bom dia.
2: Bom dia da Zona Norte. Ah, tem uma dica aí.
0: Manda.
2: Pra esquentar hoje com esse frio que eu vou fazer agora. Passar roupa.
0: Ah. É.
2: Ei.
0: Olha aí.
2: Passar roupa. Boa dica pra esquentar esse inverno.
3: É verdade.
2: Boa segunda a todos. Boa semana e vivo rock.
0: Ah.
3: Na casa do Cadu, pra esquentar, quem funciona é o forno, né, Cadu?
0: Ah.
3: É frango assado, é pernil assado, é Chester, é Fiesta.
0: E tem até o Malang Todd. Vamos ver,
4: Cadu,
0: galera.
4: Bom dia, Carol. Aqui é o Vitor Japonês de Londres.
0: Nossa.
4: Olha aí o prato do Cadu. O prato do Cadu é verdadeiro.
0: Tá vendo? Chupa.
4: É de Bangkok. Escorpião. É.
3: Espetinho,
4: larmes,
3: né?
4: Crocodilo.
3: Tô fora,
4: é um
3: tô
4: prato
3: fora.
4: Típico deles. E é muito bom. Eu experimentei e aprovo. Com uma cervejinha.
0: Olha lá, tá vendo?
3: Petisco, não, tô fora.
4: Nada mal.
3: Tremoço
4: aqui
3: é melhor.
4: Em Londres, estamos nos últimos dias de sol, de verão.
0: Ixi.
4: Logo, logo já.
3: Agora vem pra cá.
4: Vira tempo já e só o ano que vem agora.
0: É, malandro.
4: De calor. Vivo rock.
0: Até ficou triste comendo os petiscos, hein, os Malang Todds. Mas tá certo, Brasil, o negócio é o seguinte, me responde uma perguntinha bem rápida, hein, meu. 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
0: 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Voltamos já depois do Break the Law. 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
11: O especial original do Hulu, Travis Barker, Mais Forte Que o Medo, já está disponível no Disney Plus. 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

0: Estamos de volta com The Journal. E a galera participando, claro, já comentando sobre o trânsito. Será que tem ou não? Mas para isso, vamos fazer um comentário com os nossos patrocinadores.
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0: Vamos lá, Brasil. O que tem aí de trânsito? Manda aí.
2: Primeira e mais importante informação, sim, estamos num feriado de 7 de setembro, provocando alterações no trânsito da capital paulista. Primeira coisa, não tem trânsito lá farinha. Rodovia, por exemplo, ó, sistema Anchieta Irritantes, também conhecido como sistema SAI, sai da frente, tráfego normal, Caduzilhos.
0: Olha, que mais?
2: Tudo tranquilo, tem que lembrar sempre que muita gente que foi, volta. Hoje é a volta dos que foram.
0: É novas.
2: E aí, claro, o trânsito fica um pouco mais complicado no fim da tarde. Deixa eu dar uma olhadinha aqui como é que tá o corredor Ayrton Senna. Tranquilo, Cadu. Tudo normal no corredor Ayrton Sono. Não temos acidente nem trânsito. Que sucesso. O motorista dorme, a cidade fica em paz. Só que hoje, lembrando, rodízio de veículos suspenso na capital paulista. Então, placas. Carros com placas terminadas em 1 e 2 podem circular normalmente no centro expandido. Lembrando que também está suspensa a zona máxima de restrição para circulação de caminhão e fretado. E as faixas de busão? Estão liberadas.
0: Ah, eu vou dar rolê hoje na faixa de busão. Eu vou dar rolê.
2: Isso não significa...
0: Vou dar rolê.
2: Que você pode fazer um trânsito excelente. Não tem ninguém, não tem por que passar pela faixa de busão.
0: Mas eu gosto, quando tá liberado, vamos lá passar na faixa de ônibus, meu.
2: Você quer o breaking the law, isso que você quer. O Cadu, ele gosta de quebrar regras. Bem, hoje, faixa de ônibus liberada para todos os veículos, mas amanhã, terça-feira, volta a funcionar. Sabe o que tem no feriado também? A montagem das ciclofaixas de lazer. Isso eu quero ver. Eu quero ver você de bicicleta, Caduzi, botando essas perninhas de palmito pra jogo. Lembrando que daqui a pouquinho, então, a ciclofaixa, tanto na Paulista quanto na... Onde mais tem, Cadu? Tem na Paulista, tem na...
0: Ah, tem vários lugares, meu.
2: Mais. Vários lugares, né?
0: Eu acho que vai tem ali montado. Na Ricardo Jafet, tem vários lugares, meu.
2: Mas eu quero ver você correndo na Ricardo Jafet.
0: Não, eu quero correr, Cadu. Eu quero correr derrubando os cones, Brasil. Eu abro o vidro do carro e pá, pá, pá, pá, derrubando de ponta a ponta. É meu sonho derrubar esses cones.
2: É só você fazer corrida de obstáculo. Toda vez que você vira um cone, você pula. Como você não é capaz, você vai derrubar.
0: Vou derrubando até o último cone, meu. É isso. Vamos lá, que mais?
2: Para finalizar esse trânsito xexelento, gente, 8 horas e 11 minutos, para quem pretende sair com o seu... veículo automotivo, com o Passatão.
0: Seu
2: com
0: Fuca, você ia falar seu Fuca. Você mandar seu Fuca.
2: Deixa o Fuca.
0: Quase saiu o Fuca.
2: Quem tem Fuca é o Yuri. O Yuri que coleciona Fuca. Zona Azul. Não vem com excelência. Tá funcionando normal. Tem que olhar a placa pra não desagregar. Vai pra parque, tem que olhar lá se funciona. Regra pra feriado e dias úteis. E Vivo Rock, meu
0: Vivo
2: irmão.
0: Rock, pessoal falou que a cidade tá parada. Vamos ouvir aqui, ó.
3: Bom dia, Cadu. Bom dia, Carol.
0: E aí,
3: César,
0: meu?
3: Taxista bom dia. São Paulo. É, a cidade tá bem paradinha.
0: Muito
3: ótima pra andar. Boa, boa. Mas não para. Sempre tem trabalho pra quem sair. Vocês estão falando de petisco, de feijoada. Hoje o dia tá muito propício a um galopé.
2: Okay.
3: Muito bom,
0: nossa,
3: a culinária mineira.
0: Galopé.
3: Ótima, ótima. Muito boa.
2: O que, que é galopé?
3: Esse friozinho. E Vivo Rock.
0: É coisa de pé, meu, é uma canjinha com o pé do galo. É o galopé. Mas você é muito galopeira, malandro. Você só. Você, o negócio é você é galopeira.
2: Galopeira!
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0: 8 e 12.

0: de Guarulhos.
1: Oi. Beleza, meu?
0: A gente nasceu e bonito, aí, não foi herdeiro. Então vamos pra luta.
1: Beleza.
0: Entrega aqui na Zona Leste de novo. No melhor jornal do Brasil, né? Viva o rock.
2: É
0: Viva o rock. Viva esse friozinho.
1: Viva. Quem mais? 989-2159-89. Quem mais tá por aqui?
3: Bom dia, Cadu. Bom dia, Carol.
4: Oi, amiga.
3: Acabei
4: bom
3: de deixar
4: dia.
3: Meu filho aqui no Centro Paralímpico de São Paulo.
4: Ele treina aqui, esse frio?
3: Natação.
4: E ai, que frio.
1: Então, nossa,
3: hoje,
1: meu.
3: Veio conhecer
4: atleta
3: esse espaço
4: é fogo,
3: incrível,
4: né?
3: Maravilhoso aí. Um ótimo dia.
4: Atleta não tem.
1: Isso.
4: Não
1: atleta,
4: tem tempo ruim pra
1: não
4: atleta,
1: tem tempo
4: não.
1: Ruim. E ele...
4: A gente é atleta da língua, cara.
1: Isso. Tamo e aqui. Ele, já que você falou que não tem tempo ruim pra atleta, ele está aqui, o repórter Lipe. Vai falar com a gente agora no feriadão, malandro. Não tem essa, não. Vamos lá.
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1: Ele acordou e mais animado do que nunca.
6: Bom dia,
1: vamos ouvir.
6: Bom dia, Carol, que é o Porter Libre. E hoje eu vou falar sobre a 26ª rodada do Campeonato Brasileiro, que rolou nesse final de semana. Vamos lá, gente.
4: Sim.
6: Nesse final de semana, pessoal, São Paulo, meu time, ganhou de novo, segunda vez.
1: Oh,
6: é um milagre.
1: Tá animado
6: o
1: aí, ó.
6: Atlético Mineiro. Por 2-0, né? No Morumbi, está ótimo.
4: Tá explicado.
6: Subiu para décimo lugar com 33 pontos. Já você, por outro lado, Cadu, Corinthians, seu time perdeu em casa para Chapecoense.
1: Nossa Senhora.
6: A lanterna do campeonato por 2-1, eita, Cadu. Quarta derrota seguida do Corinthians. Caiu para...
4: Cadu não liga, velho.
6: 11º lugar com 32 pontos. No outro jogo, infelizmente, o Santos... ganhou do Inter, time da minha mãe, por 3-2 no Beira-Rio. O Santos subiu para 12º lugar com 32 pontos. Tá chegando perto, hein, Cadu?
1: Putz,
6: meu. E o Inter segue na zona de rebaixamento em 18º lugar com 25 pontos. Vamos, Inter, tem que acordar. No outro jogo, o Palmeiras empatou 0-0 com o Botafogo. E perdeu a liderança para o Flamengo, gente. Palmeiras está em segundo lugar com 53 pontos. No outro jogo, o Red Bull Bragantino perdeu de 3-2 para o Bahia e ficou em 9º lugar com 35 pontos. No outro jogo, o Mirassol venceu o Curitiba por 2-1 fora de casa e subiu para 16º lugar com 28 pontos, fora da zona. Isso aí, Carol, Carol, vivo rock.
1: Isso aí, ele tá pegando o espírito da coisa, ele tá bem ironic.
4: Toda a fita, mano.
1: Passou toda a fita
4: eu
1: e foi ironic,
4: senti.
1: Ele foi ironic
4: eu
1: com o Corinthians.
4: Eu senti o cheirinho de ironic nele.
1: Total.
4: Mas Caduzilhos,
1: ah.
4: O importante mesmo é a Ponte Preta, ele não falou nada,
1: ah,
4: né?
1: Ah, vamos falar agora, então.
7: Esportes.
4: Não, não vamos falar, não.
1: Vamos falar, Brayson, da Ponte Preta, fala.
4: Não. Bem, o Lipe já passou toda a fita, são 8 horas e 24 minutos, final de semana então, 26ª rodada, sabadão, o tricolor paulista venceu o Atlético Mineiro, foram 2-0, quer dizer, foram 2-0 queijos no Morumbis. Como é que tá a classificação de São Paulo, Dazilhos?
1: Olha, pela classificação, São Paulo foi a 33 pontos e subiu para o 10º lugar, tá bom, hein? No domingo, o Santos, quem diria, o Dead Fish, ressuscitou e venceu o Internacional por 3-2 no Beira-Rio. O Peixe segue em 12º lugar com 32 pontos.
4: Tá longe lá do fundo, Caduzilhos. Você, pois é, ele meteu o Peixe no Beira-Rio, ele nadou de braçada.
1: Foi pra beirada.
4: E o Palmeira, o Palmeira empatou sem gols com o Botafogo e perdeu a liderança do brasileiro.
1: Com o resultado, o Verdão acabou sendo ultrapassado em pontos pelo Flamengo e caiu para a vice-liderança da competição com 53 points.
4: Agora vamos falar do que interessa. O Timão. O Timão teve dor de barriga, dor de cabeça, enxaqueca e não se deu bem nessa rodada. De virada, o Lanterninha Chapecoense venceu o Corinthians por 2-1. E agora?
1: O Corinthians saiu até na frente, ainda fez um gol fake lá, que anularam. Mas enfim, com o resultado negativo, o Timão chegou ao quarto resultado negativo na competição e deixou gramado vaiado pela sua torcida. Às vésperas do início das quartas e final da Libertadores, meu. A galera não gostou não, hein? No meio da semana, o Timão viaja até a Argentina para encarar os Estudiantes de La Plata. É isso.
4: La plata soy yo, Cadu.
1: Não quer uma plata? Você quer uma plata?
4: Eu quero uma cama para
1: deitar. Você quer uma plata?
4: Ah. Está frio.
1: Toma essa platada na cara, Brasil. 989-2159-89. Pessoal cara, fazendo entregas aí no feriado, vamos ouvir.
2: Bom dia, Cadu. Bom dia, Carol. Fábio aqui da Zona Leste. Tô trabalhando também, Carol.
1: É, malandro.
4: Entregas é nóis, aqui. Irmão.
2: Um abraço.
1: Tamo junto. Viva o rock. Quem mais?
7: Fala, Cadu. Se for multa, bom dia.
4: Entrega pro Cadu.
1: Ô, meu.
7: Carol, foi trabalhar no feriado, Carol.
1: Oi, meu.
7: Um temporal,
4: é difícil pra mim.
7: É o Jota de Mogi, terra do Caqui. E nós vamos trabalhar. Estamos trabalhando aqui.
1: Valeu. Isso aí, malandro.
7: Viva o rock.
1: Não tem moleza no Caqui. Quem mais? Vamos
8: bom
1: lá.
8: Bom dia, Cadu. Beleza, bom dia, Carol. Tem. Sou a Natália aqui de Carapicuíba. Quem disse que não tem gente trabalhando?
1: Tem.
8: Fui tentar de ser funcionária pública e tô indo lá no desfile cívico. E viva o rock!
1: E viva o rock, malandro! Vamos lá, 8h27. Mandar um classicão pra galera. Geração Cocum, The Police, Roxanne. Olha que legal. Meu, Cocum total.

0: Caramba, Nirvana! Ei, olha aí!
1: Trazendo alegria pra sua segunda-feira com frio.
0: Mas que som alegre pra esse feriadão de chuva. Vamos lá, 989-2159-89. Filhos da Dutra, como é que tá? Vamos ver aí.
2: Carol, Cadu, bom dia.
3: Bom dia.

0: som do Police Roxanne aqui no Jornal 89. Quer mandar seu recado? Você manda no 989-2159-89. Nossa, 989-2159-89. Eu quis falar rápido, mas, meu, me atropelei, derrubei os cones. Vamos lá, ouvi a galera animadíssima. Bora trabalhar, viu?
1: Bom dia, bom dia.
0: Bom dia.
1: Bora lá, trabalhar.
2: Bora lá.
1: Pra cima.
0: Isso.
1: Faz um dia, segundo. Que é trabalho duro.
0: É, malandro.
1: Bom dia, aqui Vivo Rock aí. Precisou de peças? Vem. Vem que a gente tem.
2: Ó, vem na casa.
1: Vem.
2: Ô, Cadu.
0: Pera aí.
2: Preciso de um...
0: Mas você não entendeu. O cara quer pregar uma peça na galera. Vem. Você quer uma peça? O cara vai pregar uma peça em você, meu.
2: Eu preciso de um para-choque.
0: Por quê? Você amassou o seu na garagem? Foi dar ré e chapuletou.
2: Ele tá muito batidinho.
0: Meu, você raspou em todos os pilares que tem aí.
2: Ele tá...
0: Colunas e todas as paredes, meu.
2: Ele tá araxó, só. O quê? E o para tá fora.
0: Você amarrou com barbante? Tá amarradinho? Então voltamos já.
2: Como você sabe?
0: Depois do Break the Law. Vai amarrando as notícias aí, Brasil. Tem notícia pra amarrar aí pra gente, malandro? Amarra aí.
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1: Estamos de volta com o Jornal 89. E claro, mais um pouquinho do trânsito, claro. Se é que tem trânsito. 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
1: Tá light, né, meu, esse feriadão aí, Brazel? Fala pra gente.
3: Caduzinho, são 8 horas e 38 minutos, lá fora 11 graus, todos os carros congelados neste momento nas garagens. A cidade de São Paulo e a Grande São Paulo tá tranquilex, nenhum ponto aí de congestionamento, mas lembrando que hoje, claro, é feriado, a galera tá voltando, então mais tarde as estradas, as rodovias vão ficar cheinha. É a volta dos que foram. E quem foi? Pegou chuva no litoral. Tchê! Caduzinho, informação importante, você que tá acordando agora, primeiro, bom dia. Segundo, rodízio de veículos suspenso hoje na capital paulista por conta do feriado. Carros com placa terminadas em 1 e 2 podem circular normalmente no centro expandido. Também está suspenso a zona de restrição para caminhão e veículos fretados. Uma coisa que o Cadu gosta muito é de circular na faixa de ônibus.
1: Gosto, meu.
3: Porque ele não sei, ele é breaking the law, ele tem alguma questão mental que ninguém entende. Então, hoje, faixa de busão liberada para todos os veículos. Amanhã, volta tudo normalmente, rodízio e a faixa restrita.
1: Boa.
3: Feriado também, que tem? Montagem das ciclofaixas de lazer. Você vai poder curtir a sua bike por aí. O Caduzilhos vai fazer uma corrida de obstáculos pulando os cones. Como ele não é capaz, vai derrubar todos. Lembrando que ciclofaixa fica aberta entre 8 da manhã e 4 da tarde. Para quem pretende sair com o seu romizeta, Zona Azul, esse não termina. Zona Azul e radar funcionam sempre, mesmo chovendo, tsunamis e qualquer outro tipo de terremoto. Zona Azul, tem que ficar com atenção aí nas placas, mas eu não vi, a placa tá atrás. Dá uma olhada, tem que dar uma olhada ali. E radar, como é que estão os radares, Cadu?
1: Esses daí funcionam muito bem, Brasil. Isso aí não para nunca.
3: Esses daí, o El Niño não afeta.
1: Não leva não, meu. El Niño nem afeta. É, vamos lá, hein? Isso. Pessoal do aplicativo, aproveitando o trânsito, e os motoristas de aplicativo?
4: Bom dia, Cadu. Bom dia, Carol. Deivão, motorista de APP. Desde as 5h30 batendo lata.
1: E aí, meu amigo?
4: É isso aí. Viva o rock, boa semana pra nós. Lá,
1: valeu. Quem mais? Vamos ouvir.
5: Cadu, ó. Bom dia, Carol. Márcio, motorista de aplicativo aqui na Zona Leste. Tamo junto.
1: Tamo.
5: Passando frio. Tamo junto. Esperando tocar. E tá difícil. Mas tamo junto. Como disse o amigo, nós nascemos bonito, não nascemos herdeiro. Bora trabalhar.
1: E viva o rock, tá certo? Foi aí mais um boletim do trânsito, oferecimento.
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1: Isso aí, vamos lá, se movendo.

0: Baby, vem comer pastel, Brazel.
1: Comeria
0: um pastel agora.
1: É um pastel, comeria dois.
0: E falando em pastel, temos aqui o Rogers Burger, que é lá o Rogers Burger, que é de Diadema, concorrente do Mac Douglas, lá de Parelheiros. Vamos ouvir agora.
2: Bom dia, Cadu. Bom dia, Carol. Vem. Rogers Burger, Diadema City.
0: E aí, Rogers Burger?
2: Voltou de Santo André, corredor ABB, tranquilo, hein? Mamãozinho, hein?
0: E vivo isso, rock. Vivo rock. Pessoal de Diadema participando logo cedo.
3: Bom dia, Cadu. Bom dia, Carol.
0: E aí?
3: Eu sou a Emília, tô falando aqui de Diadema. 11 graus aqui, muito frio. Ainda bem que hoje eu estou em casa, não vou trabalhar. E hoje é um dia especial porque é aniversário do meu irmão Marcos. Quero mandar um beijo pra ele e falar que eu amo muito ele. E viva o rock!
0: E viva o rock, Brazel!
3: Feliz aniversário!
0: E, pessoal de Virgem ainda, né? Estamos virginianos ainda? Caramba, cara.
3: É isso mesmo.
0: Vamos lá, 989-2159-89. Pessoal participando, acordando cedo e indo pra jogos. Vamos ouvir.
4: Salve, Carolenda. Salve,
0: e aí?
4: Cajuzovski. Firmeza, meus parceiros.
0: E aí, malandro?
4: É o Nadon e Jonas, o Bigas, o mais querido do Brasil.
0: O Bigas.
4: Indo pro CDC Iguaçuri, na Zona Sul de São Paulo, fazer quatro jogos, categoria sub 7, 8, 9 Olha. E 10. Rosa Negra e Taquerense, curtindo 89. E vivo Rock!
0: Vivo Rock! Ah, que malandro! Vamos falar do quê? Notícias de São Paulo, rapidinho.
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1: Falando em bigode, Caduzilhos, a cripta imperial, que claro, abriga, coisa horrorosa, os restos mortais de Dom Pedro I, da dona Imperatriz Leopoldina e também da dona Amélia, volta hoje a abrir para visitação, claro, em comemoração aos 204 anos da independência do Brasil. Caduzilhos, tudo que a gente quer ver é resto mortal hoje. A reinauguração é um espaço muito louco. Acontece nessa segunda-feira, a partir das 14h30, com direito à apresentação do grupo de músicos do Teatro Municipal de São Paulo. Caduzinho, você já viu a cripta?
0: Não vi a cripta.
1: Adoro essas coisas de museu.
0: Eu só vi a cama da Marquesa de Santos. Aliás, já não me interessa mais porque levaram a cama embora do Museu do Ipiranga, da Marquesa de Santos. Senão eu iria hoje lá, com certeza. Eu queria ir na cama da Marquesa, com certeza.
1: Tá certo.
0: A cripta estava fechada para reformas desde 2022. Desde então, foram feitas melhorias no sistema de ventilação, intervenções nos acessos e a revitalização da estrutura arquitetônica da Casa do Grito, malandro. É isso. A tua casa é um grito total. Eita, aí também, né?
1: Independência ou cama?
0: O teu apartamento do grito, né? Os vizinhos já logo cedo já começam a reclamar, meu. Você começa a gritar a partir das 7 horas da manhã, cara. É o apartamento do grito, velho.
1: Lembrando que o Museu do Ipiranga hoje tem programação cultural vasta e completa.
0: Isso,
1: afinal, nove. Hoje é dia da independência.
0: BH, né? Já tá lá, gritando lá, meu. Independência ou rock. 989-2159-89.
6: Bom dia, Cadu. Bom dia, Carol.
0: Bom dia.
6: Aqui é o Xoji de Praia Grande.
0: Ô, Xoji.
6: Hoje é tá dia aí, 7 irmão? De chovendo. De setembro.
1: Total 7 de chovendo.
6: Meu Deus. Pede pra desligar a torneirinha lá, Pedrão.
0: Ah, Jesus, malandro.
6: Como cai água nessa terra.
0: Meu Deus do céu.
1: Frio.
0: Vivo rock. Olha aqui, o pessoal.
1: Tá caindo na cabeceira do rio, Cadu?
0: Ah, não. O pessoal acordou no Top Café. Não. Vamos lá.
7: Fala, Cadu, Carol, bom dia. Tô aqui com a família tomando café da manhã. Top.
0: Top Café, Top Coffee.
7: E feriadão. E viva o
8: rock.
0: Isso. Viva o rock no Top Coffee. Olha aqui, pessoal. Na calmaria, indo trabalhar. Isso que é um exemplo, ó.
9: Bom dia, Carol e Cadu. Aqui quem fala é a Regina de Santo André. Hoje nós estamos aqui trabalhando. Estamos cheios de molduras para fazer.
0: Em homenagem a todo mundo, a todos que estão trabalhando, todo mundo que acordou cedo para trabalhar. Offspring, why don't you get a job, malandro? Vai lá.

0: Inacreditável, né, Brazen? Mandamos Why Don't You Get a Job em seguida Unbelievable. É isso.
1: É isso.
0: Então amanhã, bom que hoje já parece domingo e amanhã já começa com uma terça-feira, né? Tá com uma cara de domingo.
1: Pois é, uma semana menor.
0: Uma semana amena, né? Tá bem amena.
1: Psicologicamente diminui, né, Caduzinho? Totalmente. Mas o tempo tá passando tão rápido que eu já nem sei mais.
0: Que bom.
1: Vocês têm noção? Setembro, que já estamos lá no 7 de chovendo. Outubro, novembro, mais 3, mas acabou.
0: Já acabou.
1: Mas acabou?
0: Já comprou seu panetone? Nada. Já comprou?
1: Não fiz nada. Não, a questão não é essa. Eu falei que esse ano eu ia ganhar músculo.
0: Mas já tem panetone pra vender, Brasil. Já tá chegando o Natal.
1: Mas e os meus músculos?
0: Ah, meu. Faz uma sopinha de músculo. Voltamos amanhã.
1: Dorgas.
0: A partir das 7 horas da manhã. Dorgas. Com o The Journal. Valeu, Brazil.
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1: Show me, irmã.
2: Isso aí, Natália, como é que você tá?
1: Picada da pobreza. O grito de independência do seu bolso, o único programa que faz todos os dias serem feriado, está começando ao vivo, diretamente de Santa Rita do Sapucaí e de São Paulo, na Avenida Paulista, mais o inabalável. Me Poupe 89, ao vivo, em pleno feriado, merecemos um aumento. Cadu Previero, bom dia.
2: Bom dia, Nath. Merecemos um aumento, hein? Trabalhar no feriadão, lógico.
1: Aumento de trabalho, no caso, não é verdade?
2: Isso, um
1: Cadu,
2: aumento.
1: Eu quero primeiro parabenizar meu pai, que faz 75 anos.
2: Olha, parabéns aí pra ele.
1: Que eu amo profundamente, me ensinou muito das coisas que eu ensino hoje para as pessoas sobre dinheiro. E já começando fazendo homenagem ao meu pai, Cadu, sabe qual foi a melhor lição que meu pai me deu?
2: Qual?
1: Basicamente são três palavras: cresça e apareça.
2: Boa, boa.
1: Porque tudo que eu pedia pro meu pai, como toda criança, adolescente, eu falava: cresça e apareça. Quando você tiver seu dinheiro, você faz. Cresça e apareça, eu não tenho. Cresça e apareça, não tem nem pra mim. Então assim, quando você tiver seu dinheiro, você faz. Então, o meu pai, ele nem dizia pra mim, tipo, não, a gente não tem dinheiro pra isso. E ele nem dava, porque não tinha condições mesmo, né, de me dar as coisas que eu queria. Então ele falava, cresça e apareça. Então ele me deu a oportunidade de criar oportunidades, de criar alternativas para a escassez em que minha família vivia. Então, eu muito cedo comecei a dar meus corres. E muito cedo eu alcancei a tão sonhada independência financeira. Cadu, faz 4 anos que eu trabalho apenas porque eu quero.
2: Que maravilha! Que maravilha,
1: sim,
2: Nath.
1: Você acredita? 9 da manhã de um feriado, as pessoas não vão nem acreditar. Até parece que essa pessoa tem condições de parar de trabalhar. Ela tá... Mas você concorda comigo, né, Cadu? Você tá bem parecido comigo.
2: Tô.
1: Uma satisfação?
2: Eu trabalho por satisfação também. Então eu tô aqui só trabalhando por prazer. É uma maravilha. É a melhor coisa.
1: O que vai fazer 9 da manhã na segunda-feira feriado? É dormir.
2: Não.
1: Deixa que me livre.
2: É trabalhar por prazer.
1: Eu já tô na metade da minha vida.
2: Né?
1: Eu não tenho muito mais o que fazer. Eu posso trabalhar. Olha só a sorte que os nossos ouvintes estão tendo. Aqueles que acordaram, aqueles que estão trabalhando também hoje para fazer seu corre e garantir independência financeira, estes serão privilegiados. Então, você que está escutando este programa agora, seja pela rádio, seja pelo meu Instagram, @NataliaArcuri com TH, pode mandar mensagem de áudio para o nosso WhatsApp. Qual é, Cadu?
2: É o 989-215989. Pode participar à vontade.
1: E hoje, como o tema é independência financeira, você pode mandar uma dúvida sobre independência financeira. Ah, Nath, qual é o melhor investimento para parar de trabalhar? Como é que eu sei que eu sou independente financeiramente? Como é que faz para chegar lá mais depressa? E fiz um roteirinho aqui, ó, um roteirinho maravilhoso para este programa. Então, ao longo do Deixa-me Pôr 89 até as 10 horas da manhã, vamos espremer o puro suco do milhão para que a galera que está escutando a gente consiga chegar mais depressa na tão sonhada independência financeira. Bora de música então para acordar a galera, Cadu?
2: Vamos lá, acordar muito bem com Race and Time Bomb. Vamos lá.

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1: Sim! Mais um incrível Me Poupe 89. Cadu, eu só vou explicar pra galera o que é independência financeira. Já
0: pode
1: que estamos
0: mandar.
1: No dia da independência, feriado nacional, fazer a galera pensar. Se você parasse

0: padrão de vida, sem o seu salário ou sem os seus clientes ou sem a sua fonte de renda. Um mês? Três meses? Parou de trabalhar. Quanto tempo você sobrevive mantendo o mesmo padrão de vida e sem se endividar, sem entrar no rotativo, sem depender de cartão de crédito? Quanto tempo? Comenta quem tá aqui na live. Comenta aí mentalmente também. Ah, Nath, acho que seis meses. Putz, Nath, não faço a menor ideia. Nath, eu tô devendo vida. Eu já não consigo parar de trabalhar. Então, entenda que independência financeira é você ter a possibilidade de realmente decidir. A partir de hoje, eu não preciso mais trabalhar porque o dinheiro trabalha para mim. Os rendimentos do meu dinheiro investido pingam na minha conta, de maneira que o meu salário vem do dinheiro investido. Eu não preciso ser funcionária pública, eu não preciso ser motorista de aplicativo, eu não preciso fazer nada, mas vou fazer isso porque eu quero. Então, isso é independência financeira. Autonomia financeira, Cadu, é quando eu não dependo de uma pessoa, por exemplo. Então, a pessoa que sai da casa dos pais pela primeira vez, ela conquistou a autonomia financeira. Ou a mulher que antes dependia do marido e agora ela trabalha, ela tem condição de comprar as próprias coisas, ela tem condição de sair de uma relação abusiva, porque o trabalho dela paga as contas dela, esta tem autonomia financeira. Então, autonomia não é a mesma coisa que independência. Então, ao longo do programa de hoje, vou ensinar as pessoas quanto você precisa para parar de trabalhar, quais são os melhores investimentos, qual é a melhor estratégia. Vamos ouvir a pergunta de áudio.
1: Vamos lá, 989-2159-89.
2: Bom dia, Nath. Bom dia, Cadu.
1: Voltando
2: do plantão, nesse frio, vamos lá. Tinha três... Cheguei a ter quatro farmácias e aí quebrei.
0: Quatro farmácias?
2: Perdi as quatro lojas.
0: Quebrou
2: e
0: tudo?
2: E eu já tinha reinventado, já tô numa nova área, né? Onde eu trabalho com estética e saúde integrativa. Mas meu marido ficou parado aí na vida.
0: Ixi.
2: E aí ele tá no Uber. Eu queria que ele fizesse um curso para se reintegrar no mercado de trabalho. Eu penso que o online seria legal. Vendas online, container da China, importação, mas tem que sentar e estudar, né? O que, que você acha? Nós já estamos 40 a mais, 50 a mais.
0: Olha, minha percepção, de novo, é um ponto de vista a partir daquilo que você está me contando, né? Eu não tenho a versão do seu marido. Mas a gente não pode querer por ninguém. A única pessoa capaz de querer mudar, de querer se transformar ou se reinventar como você se reinventou é o seu marido. E pode ser muito frustrante para você ver o seu parceiro de jornada, o seu parceiro de vida meio que desistindo, meio que se entregando para a primeira fonte que ele viu, que é o Uber, que é uma fonte rápida de dinheiro. A gente não pode esquecer. Uber é muito simples, né? Ser motorista de aplicativo, pô, eu faço o meu corre e o dinheiro vem. Então você não pode negar que o dinheiro está entrando. Sob o seu ponto de vista, ele teria potencial para conseguir mais dinheiro. Mas vocês só vão provar isso se fizerem o teste, mas para fazer o teste ele precisa querer. Então é uma questão ou de aceitação sua ou de conversas entre casal. Eu espero que vocês consigam sentar e conversar. Vamos falar então, Cadu, você tem ideia de quanto dinheiro, Cadu, você precisaria para poder parar de trabalhar mesmo? Ou você já tem essa grana? Fala, pô, Nath, tá hoje...
1: Não, parar, acho que um ano e pouco eu conseguiria parar, mas parar geral ainda não, ainda falta um tempinho aí, ainda tem que guardar, ter uma reservazinha de emergência a mais, guardar um pouquinho a mais aí.
0: Então hoje, se você parar de trabalhar, você vive com o mesmo padrão de vida por um ano.
1: Por um ano eu consigo, segura a onda.
0: Já tá bem melhor do que a maior parte dos brasileiros. Então a conta... simples, tá bem simplista que a gente faz, Cadu, para saber quanto dinheiro eu preciso para parar de trabalhar, é pegar o seu custo de vida e multiplicar por 200.
1: Entendi.
0: Pegar o seu custo de vida e multiplicar por 200. Então, meu

0: Custo de vida são 10 mil reais. Multiplicando por 200, eu tenho 2 milhões de reais para poder parar de trabalhar. Então, para a gente ter um número bem conservador para o Brasil, pego meu custo de vida, multiplico por 200 e aí eu tenho o volume de dinheiro que eu preciso para pagar meu salário todos os meses. Num primeiro momento, eu quero que a galera da live aqui comente. Faz essa conta, multiplica por 200 seu custo de vida e me fala quanto você precisa para poder parar de trabalhar. E num primeiro momento pode assustar, Cadu.
1: Eu sei.
0: Quando fiz essa conta, eu descobri... É que quando eu fiz essa conta, para mim, eu pensei no custo de vida que eu queria ter. Porque eu não estava satisfeita com a qualidade de vida que eu tinha. Eu vivia com 3 mil reais, mas eu queria poder viver com 15. Eu não estava feliz vivendo com 3 mil reais por mês. Eu queria poder viver com 15, 20 mil. Então, na minha cabeça, o número que eu precisava era 5 milhões de reais. Porque eu queria ter folga. Eu queria ter sobra no meu orçamento. Eu queria ser essa pessoa rica. Então, bom, eu tinha lá, meus 10 mil reais investidos. Queria chegar em 5 milhões. Então, eu precisei criar uma estratégia. Comecei a investir cada vez melhor. Galera, aqui, ó. Na Fernandes, 1 milhão de reais, 1 milhão de reais, acho que é fácil, acho. Então assim, num primeiro momento, Cadu, pode parecer um número fora da nossa realidade. Mas se você pegar a somatória dos últimos 20 anos, de quanto você foi gastando com as exceções, e não é nem com o supérfluo, porque o supérfluo, Cadu, faz parte da vida. Mas quando você pega os desperdícios, quando você pega o custo de oportunidade, que é o dinheiro que você não investiu, quando você entende a magia que os juros compostos, que são bons investimentos, fazem nesse acumulado ao longo do tempo, cara, a vida fica tão mais fácil. Você percebe que consegue sim, em 10, 15 anos, chegar num número como esse. E eu não estou viajando e vou mostrar para vocês no próximo bloco. Enquanto isso, manda mensagem de áudio para cá, 11 989 215989, programa especial sobre independência financeira. No próximo bloco, eu vou começar a falar quais investimentos são os melhores para acumular patrimônio e você poder lá na frente poder só usufruir do dinheiro que pinga na sua conta todo santo mês. Tem mais dúvida aí que já chegou, Cadu?
1: Tem, Nath, daqui a pouquinho, depois a gente tem um breve intervalo comercial e depois do intervalo a gente volta com as dúvidas então, pode ser?
0: Perfeito, pode ser. A gente vai com break e já voltamos então, para você poder dar seu grito de independência à margem de qualquer rio, sentada num burro, que foi onde Dom Pedro fez isso. Não era um cavalo, era um burro.
1: Era um burro. Ó. Era um burro. Então mande sua mensagem, a gente vai pro comercial agora, um breve intervalo. 989-215989, voltamos já com o Me Poupe.
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2: Me Poupe 89. Hoje, Cadu, falando sobre independência financeira para os nossos ouvintes que acordaram cedo, em pleno feriado, estão trabalhando ou estão só escutando a gente. Tem dúvidas da galera?
1: Temos dúvida aqui. Vamos ouvir no 989-2159-89.
3: Bom dia, Nath. Bom dia, Cadu.
1: Bom dia.
3: Tudo bem
1: com
3: vocês? Quem vos fala é o Adriano. Nath, hoje eu já possuo a minha reserva de emergência, no qual eu sobreviveria 6 meses sem trabalhar. E também já invisto em fundos imobiliários, mas bem pouco. Tendo em vista, qual seria o melhor investimento que você me indicaria para diversificar a minha carteira e ter a minha independência financeira?
2: Excelente pergunta. Então, já que ele deixou fez a deixa para mim, eu vou trazer para cá, Cadu, uma diferença muito importante que a maioria das pessoas desconhece. Existem investimentos para acumular e existem investimentos para usufruir. Então, quando estou no processo de acúmulo, eu vou usar um tipo de investimento, alguns tipos de investimentos. Quando eu estou na fase de usufruir, eu vou usar outros tipos de investimentos. Então, no caso dele que está acumulando, ele precisa de uma carteira que leve em consideração o seguinte: uma parte dessa grana eu preciso para minha reserva de emergência. A outra parte, eu vou ter ainda os meus sonhos de médio prazo. Eu vou querer fazer uma viagem. Eu vou querer, de repente, amortizar a parcela de um juro caro que eu acabei contratando. E eu vou querer juntar para minha independência financeira. Então, eu vou me concentrar só na independência financeira. Quais são os melhores investimentos para independência financeira? São aqueles que, neste momento da economia brasileira, vão travar um retorno alto pelo maior prazo possível, tá? Então, estes são os melhores do ponto de vista de segurança, não são os únicos. Como assim, Cadu? Eu tenho investimentos hoje que vão garantir um retorno de 14% ao ano, por exemplo, ou do que pagar a inflação mais 7% ao ano por 5, 10, 15, 20 anos. Quanto maior o prazo desses investimentos seguros, melhor, Cadu. Por quê? O investimento, o dinheiro, fica rendendo juros sobre juros sobre juros, de maneira que em 20 anos, sei lá, 10 mil reais vão se transformar em 50, sem eu fazer nenhum esforço. Agora imagina, eu falando só de 10 mil reais, imagina 10 mil, aí ele vai colocando, sei lá, 200, 500, todos os meses. Isso faz um efeito bola de neve. Chega um momento em que o dinheiro está trabalhando muito mais do que você. Os rendimentos estão valendo mais do que o seu aporte mensal. Que investimentos são esses? Tesouro IPCA, tesouro pré-fixado, CDBs pré-fixados. Quem não entendeu nada, é só colocar aí Me Poupe Mais, que tem cursos sobre cada um desses tipos de investimentos, não dá para me alongar muito aqui na live, mas tem curso sobre cada um desses investimentos. Aí depois tem os investimentos para quem vai usufruir, tá? Mas eu vou falar depois. Voltando ainda para investimentos que ajudam no acúmulo, mas aí mais arriscados, eu vou ter ações de crescimento. Sabe o que é uma ação de crescimento, Cadu?
1: Uma ação de crescimento, não. O que seria?
2: Ação de crescimento. Basicamente, você tem dois tipos de empresas, tá? Você tem as empresas que vão crescer muito. Sei lá, é uma startup de finanças, por exemplo. Ela acabou de abrir o capital dela na Bolsa de Valores. Ela ainda não dá lucro, mas ela está crescendo. O valor dela de mercado vai crescer muito. Então, eu pego um pedacinho dessa empresa, acreditando que se hoje eu paguei 10 reais por ação, daqui a algum tempo, essa ação pode valer 50 reais, sei lá, num prazo de 5 anos. Então, entenda que ações oferecem a oportunidade de crescer o seu dinheiro na mesma medida que investimentos seguros levariam o triplo do tempo para provocar aquela mesma mudança. Então, investimentos seguros são ruins? De jeito nenhum. Eles vão levar mais tempo para chegar no mesmo lugar que ações de crescimento podem chegar. Ai, Nath, mas como é que eu vou escolher as melhores ações? Você vai precisar ou de uma assessoria, ou aprender como escolher as melhores ações, que é o que a gente ensina também lá dentro do Me Poupe Mais. Tem mais pergunta aí, Cadu?
1: Tem mais uma aqui, vamos lá, 989-215-989.
0: Bom dia, pessoal, tudo bem? Eu tenho aproximadamente uns 650 mil, juntando as minhas economias e etc.
2: Uau!
0: E a minha dúvida é se com esses 650 mil eu conseguiria gerar, se fosse para trabalhar esse dinheiro, aprender a trabalhar esse dinheiro, se eu conseguiria gerar algo em torno de 5 mil reais mensais. Será que isso é possível? Obrigado e até depois. Ah, Silvio, de São Paulo.
2: Silvio, com 650 mil reais, hoje no Brasil, você é capaz, sim, de tirar 6 mil reais. Basicamente, em qualquer investimento que te pague 100% do CDI. Então, um CDB que pague 100% do CDI vai te render os tais mil reais por mês. Isso vai continuar sendo assim? Não necessariamente. Se a economia melhorar, e a gente espera que ela melhore, com o passar do tempo, esse retorno vai cair. Então, o que você precisa agora é aprender mais sobre investimentos que vão te garantir, talvez seja uma palavra forte, mas que vão proteger o seu retorno para que você continue tirando esses mil reais por um prazo muito mais longo. Que investimentos podem ser esses? Por exemplo, Tesouro IPCA com juros semestrais, Tesouro prefixado com juros semestrais. São investimentos que vão render e te pagar a cada 6 meses. Então, eles acumulam e pagam, acumulam e pagam, acumulam e pagam. Porém, como esses investimentos de Tesouro Direto têm prazos mais longos, eles vão proteger esse dinheiro por mais tempo. O que acontece? No CDB 100% do CDI, se a taxa Selic cai, o teu retorno cai também. Não é que você perde dinheiro. Se hoje você ganha 1.000, daqui a pouco você vai ganhar 800, daqui a pouco você vai ganhar 500. Ao passo que, se você consegue hoje, na economia atual, já travar esse retorno pelo maior prazo possível num tesouro com juros semestrais, você vai usufruir desses mil reais por muito mais tempo. Outra estratégia que muita gente usa, eu uso inclusive, é ter uma carteira muito bem posicionada em fundos imobiliários e empresas pagadoras de dividendos. Isso já é para quem quer usufruir assim como você. Então, eu tenho fundos imobiliários que a cada mil reais me pagam 10 reais. Ou seja, a gente está falando também de 1% de retorno ao mês, aproximadamente, tá? Então, você precisa investigar melhor e conhecer melhor esses investimentos que pagam aluguéis, que pagam sobre o lucro da empresa, que são os tais dos dividendos. Dito isso, Cadu, acho que a gente pode ir pra música. O que você acha? Um Bon Jovi?
1: Vamos pra música, Bon Jovi agora, né? E depois
2: que
1: teremos...
2: Que tem de Bon Jovi aí?
1: Ah, Born to Be My Baby, pode ser?
2: Quem? Born to Be My Baby?
1: Oh, pode ser?
2: Que bonzinho! Então,
1: bora. Vamos lá, Bon Jovi!

0: Cadu Previeiro pesando o clima neste 7 de setembro, hein?
1: Oi, hein?
0: Aí, um
1: nossa.
0: É, pelo amor de Deus, isso aí dá uma dor, né? Coldplay ou Radiohead isso?
1: Esse foi o Coldplay, mas com uma carinha de Radiohead, é viu, meu? Foi com um climinha de Radiohead.
0: Coldplay com uma cara de Radiohead. Eu sempre acho que é Radiohead, porque é deprê, né, essa música?
1: É, deprê.
0: Agora, vamos levantar o clima, cara?
1: Vamos,
0: porque o negócio
1: vamos.
0: É o seguinte. É, quero agradecer todo mundo que participou deste programa de hoje. Dizer que este programa ficará salvo lá no meu Instagram, @NataliaArcuri. Eu sei que é muito assunto e pouco tempo, mas quero dizer que talvez hoje seja o primeiro dia da sua independência financeira, que sempre vai começar com o real. Não existe independência financeira que começa do 1 milhão, gente. Isso não existe. Você precisa começar pelo básico, que é conhecimento. É o conhecimento que enriquece o bolso e não o contrário. Então, quem tiver mais dúvidas, entra lá no meu Instagram, @NataliaArcuri.th. Cadu enriqueceu muito mais hoje, graças
1: obrigado,
0: a Deus.
1: Nath, né? E semana que vem teremos o Yuri aqui também, né? Participando, com
0: ai,
1: certeza.
0: Aí sim, ele tá de férias, né? Tá de férias, curtindo o Rock in Rio. Isso aí tá com a bunda na lua. Obrigada pra todos os nossos ouvintes. Vem aí, Zé Luiz e Rafa com Dubalacubaco. Beijo, até a próxima segunda. Tchau.
1: Valeu, Nath. Beijão, até. Tchau, tchau.
0: Valeu.
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Então, gente, tá começando do Balacubaco 2.0 de 7 de setembro. Data tão festiva, é independência dessa terra tão querida. Chega. Zé Luiz lhes diz: bom dia.

0: aqui, senhoras e senhores. Bom dia, Rafa Rondelli.
1: Bom dia, Zé Luiz.
0: Tudo bom, querida?
1: Tudo ótimo.
0: Tudo tranquilo? Me diga uma coisa, qual é o teu Instagram?
1: @ Rafaela Rondelli, tudo com dois L's. Rondelli com dois L's e I, porque eu sou fina.
0: Boa. Bom dia, Yuri.
2: Bom dia, Zé Luiz.
0: Tudo bom, meu velho?
2: Tudo bem.
0: Me diga uma coisa, qual que é o teu Instagram?
2: Meu Instagram é @ Yuri Danca, Y no começo, N de não enche e K.
0: Vocês já estão brigando, cara?
1: Não. O celular Gente. Estava aqui, ó. Para, Yuri.
2: No meu suporte.
1: Assim, ó.
2: Aí é o meu assim, suporte.
1: Ó. Entendeu?
0: Entendi.
1: Tá entendendo?
0: Entendi. Bom, enfim, gente, feriado, 7 de setembro. Me lembra a minha infância, quando 7 de setembro era um feriadão mesmo. E eu lembro que.
2: Mudou, né? É, mudou. O aquecimento global
0: não,
2: mudou.
0: Só falar aí uma coisa de mais velho, tá? Era a ditadura militar, então tinha desfile militar.
1: Ah,
0: e era. Eu morava no Ipiranga, na Rua Tabor.
1: Nossa.
0: E era ali na Dom Pedro I, sabe? A avenida?
2: Não continua tendo desfile? Eu acho que tem ainda,
0: Não,
2: é na Dom Pedro, é.
0: Tiradentes.
2: Ou Tiradentes ou é no Sambódromo, não lembro. Eu acho que ainda tem.
0: Mas enfim, eu lembro disso, que eu saí e tinha os tanques de guerra, tinha as coisas tudo lá. Para, gente, dias de hoje.
2: Hoje.
0: Eu tô achando que modula muito alto aqui, tá? Então eu dei uma diminuída porque tá quicando no vermelho.
2: Tá bom.
0: Então, 7 de setembro, é segunda-feira, feriado, muita gente viajando, alguns nos ouvindo na estrada, outros já no local que devem estar. Me conte, Rafa, me fale.
1: Dia da Independência do Brasil. Aniversário das cidades de Ipanema, Itabirito, Itaiandu, Cataguases,
0: Nossa.
1: Coromandel.
0: Nossa.
1: Não terminei, calma. Ibiá, Miraí, Matias Barbosa, Luz, enfim.
0: Bahia.
2: Não, Minas.
1: Ah, acertou!
2: Chupa pra vocês.
0: Chupa. Tá, que mais?
2: É luz, né? Luz é muita luz, né, mano? Doce de leite,
0: tem
2: Minas,
0: razão,
2: pão de queijo,
0: razão,
2: é luz.
1: Teófilo Otoni, também é Minas. É Pindoretama.
0: Nossa.
2: Paraná.
0: Bahia.
1: Ceará. E por último, Jaú do Tocantins.
0: Ai, putz, seria Tocantins. São Paulo, mas já é Jaú do Tocantins.
2: Tocantins.
1: Né? É, aniversariantes famosos, celebridades. É, Chris Hinde. Do Pretenders.
0: Ah, Chrissy Hynde do Pretenders. Ah, então vamos rolar Pretenders, vai.
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0: Ah, tem mais aniversariante, Rafa, sim, hoje? Quem? Não é aniversariante.
1: Não. Né? Hoje faz 48 anos da morte do Keith Moon, do The Who.
0: Um dos maiores bateristas que eu já vi tocar na face da terra. Vamos de The Who?
2: É legal mesmo, vai.
0: Lá vai.

0: Então, tá no ar o É da Sua Conta, nosso quadro diário em parceria com o Banco PicPay sobre tudo aquilo que afeta o meu, o seu, o nosso bolso, tá? Pra combinar com o Dia da Independência do Brasil, o tema do programa de hoje é independência, tá? Mas é a sua independência financeira, ou melhor, como conquistar a sua independência financeira. Alelupe, bom dia, meu velho! Que dica você pode dar pra quem tem esse objetivo?
1: Salve, Zé! Tudo bom? Beleza? Vocês estão bom aí? Olha, a independência financeira é um sonho de muitos brasileiros, mas para uma boa parcela da população, esse ainda é um sonho distante. Um levantamento divulgado pela Serasa em setembro de 2024 mostrou que apenas 35% dos brasileiros consideram que atingiram a independência financeira. Para os entrevistados, conseguir pagar as contas em dia, ter gastos planejados e pagar dívidas de forma segura são alguns dos primeiros passos para atingir a estabilidade financeira, né? Seguir esses passos exige muita organização. Mas além disso, é essencial ter uma reserva emergencial sempre à mão para casos de imprevisto, porque eles acontecem. E como ter independência também é tomar melhores decisões financeiras, que tal deixar a sua reserva em um investimento de liquidez diária? 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

0: Bom, depois desse somzão, tenho que dizer a vocês o seguinte: é 7 de setembro. Vamos fazer um programa, Yuri? Que tal, Rafa? Se a gente tocasse alguns trechos, como é um feriado, né? Um programa diferente, tem gente que não escuta a gente ouvindo a gente. A gente poderia mostrar alguns sessions hoje. Que tal?
1: Sim. E, aliás, essa semana vai ter session inédito, tá, Zé? Vai ter session inédito nessa semana. Aliás, o que você nem mais vai ser isso. Vai ser isso. Foi direto do Rio de Janeiro esse daí. Vai ter, mano, vai ser muito legal. Essa semana tem sessions inéditos. Mas no programa de hoje, a gente vai relembrar outros icônicos que a galera sempre pede. Mano, esses dias eu tava na academia, eles falaram, mano, e o Sérgio?
0: E o Sérgio? Eu tava outro dia, eu fui no proctologista.
1: E ele falou o quê?
0: Ele falou. Ele falou, e o Sérgio?
1: E no seu terapeuta, ele perguntou?
2: Perguntou, ela sempre pergunta.
1: Né?
2: Eu vi o Sérgio, cadê?
0: Vamos lá.
1: Daqui a pouquinho, aqui hoje, tá? no Baracobaco.
0: Tá bom?
1: Vamos de música, aí daqui a pouco a gente volta.
0: Ó, vou falar uma coisa pra vocês. Nós vamos de música, daqui a pouco a gente volta, tá? Rafa.
2: Tá. Ok.
0: Daqui a
2: pouco a gente volta.
0: Vai. Então vai.

0: Gente, esse é o do Balacubaco 2.0. Você que está de feriado, tá vendo que o nosso programa tá bem legal, porque a gente tá mostrando alguns sessions. Sessions são sessões exclusivas.
1: A gente não começou ainda, vai começar daqui a pouquinho.
0: Especiais.
1: Especiais.
0: E que a gente mostra gravados aqui no estúdio da Rádio Rock. Então se prepare.
1: Qual estúdio foi gravado?
0: Foi nesse aqui, bem atrás, é o 408.
1: Tá? E, pior, 9, que, e pior que tem um que não foi no 408.
2: A mentira. Oh, não acredito.
3: Foi no Rio.
0: Foi no Rio.
3: E outro foi no Sul.
0: Outro foi em Porto.
1: É. Não, mas enfim. 408. Eu acho que você tá errado.
0: Break rapidinho e voltamos já.
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1: Do Balacubaco 2.0, estamos aqui, você tá ouvindo o nosso programa. Vamos rolar então sessions agora?
2: Vamos começar. A gente vai começar com o Barão Vermelho. Eles que fizeram, estão ainda, né, na turnê do Reencontro. Se eu não me engano, esse final de semana tocaram em Curitiba. Posso estar errado? Posso, mas espero que não seja hoje. Mas acho que vou estar em Curitiba. Fizeram o turnê do Reencontro, ficou sensacional. E a gente participou do ensaio.
1: Exatamente.
2: Antes do show que rolou aqui no New Bank Park. A gente participou desse ensaio, gravou e vai mostrar aqui pra vocês. A gente vai com... vamos tocar três a sequência deles?
1: Vamos. Detalhe, essa gravação não foi feita nesse estúdio aqui. Essa gravação foi lá no Rio de Janeiro, né?
2: Foi feita no Rio. O ensaio foi feito num teatro ali... São Conrado, esqueci o nome do shopping. É um teatro que é dentro do shopping.
1: É, eu sei.
2: São Conrado.
1: É pequenininho.
2: É pequenininho.
1: Vamos lá.
2: É legal demais, vai.

0: Pois é, mostramos pra vocês três barões vermelhos, né?
1: Três barões, são mais de três barões, tá?
0: Mas esse daí foi gravado lá no teatro no Rio de Janeiro, um sessions especial, quando eles estavam preparando essa turnê encontro deles, né? Mas vamos de som no balaco?
1: Vamos de som no balaco, daqui a pouquinho tem mais sessions, hein?
2: Bora!
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0: Deixa eu falar uma coisa, gente, muito legal pra você, porque nós sabemos que tem muita gente empreendendo e ouvindo 89. É, você tá começando a empreender ou você tá, sei lá, abriu alguma coisa. Ah, vou abrir uma lojinha de bolo.
1: É verdade. É, e gotoso. A gente tem muito ouvinte que quer abrir e outros que já tem aberto.
0: Que já tem. E aí você que já abriu, tem uma lojinha de bolo, mas gostaria que esse negócio crescesse, ficasse ainda, crescer meu bolo, tá ligado?
1: É isso, mano.
0: Então vou te dar um
2: bota
0: conselho.
2: Bota um fermento aí.
0: Bota um fermento aí, ó. Vem aí, não perca, vem aí a FE26, que você sabe, a Feira do Empreendedor do Sebrae. 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Tudo isso e muito mais. 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Do Balacobaco 2.0, quem quer café?
3: Eu preciso.
0: Vamos para um cafezinho rapidinho, voltamos já.
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1: Tubalacubaco 2.0, estamos aqui, eu sou o Zé, aquela é a Rafa, esse é o Yuri, e a gente tá aqui com você nesse feriadão de 7 de setembro.
2: Rubão, tá tão festivo.
1: Rubão acabou de passar aqui, tá?
2: Nossa, maravilhoso, né? É bonito ele, né? É gato,
1: acabou de passar aqui. Mas enfim, estamos mostrando, entre outras coisas, alguns sessions que rolaram aqui na 89, tá? Daqui a pouquinho eu quero falar uma outra coisa muito legal sobre esse registro que a gente faz das bandas aqui. Vamos de música?
2: Vai. Vamos de música, a gente vai agora com sessions do Humberto Gessinger, que foi gravado direto do Rio Grande do Sul.
1: Olha aí.
2: O estúdio que eles ensaiam foi sensacional, se não me engano chama Estúdio Soma. A gente tava lá, fez direto, foi bonito demais.
1: Vamos ver.

0: aí, Humberto Gessig, alemão, fez esse especial pra gente, Sessions, lá direto do Rio Grande do Sul.
1: Sensacional. O alemão é demais, eu gosto demais dele.
0: Agora, quem é legal também, a gente gosta demais, é você, né, querido ouvinte, que participa de várias formas, inclusive pelo telefone, que é o 3016-0089.
2: Alô, bom dia!
1: Ah, como vai você?
0: Quem tá aí?
3: Fala, Zé, Yuri, Rafa.
0: E olá! Quem é você?
3: É o Cavano, Zé.
0: Cavano! Vamos, Cavano. Cavano, você mora onde? Mora aqui em São Paulo ou mora fora? Não lembro.
3: Eu moro no ABC, Zé, em São Caetano.
4: ABC. Toda criança tem o direito de ler, aprender, tem que escrever.
0: O Cavano, como é que tá a vida? Tá cavando coisas boas?
3: Graças a Deus, Zé. Tamo aí na correria. Cavando. Uma hora a gente alcança.
0: Alcança. O Cavano, tem um par de ingressos pro show do Humberto Gessinger. Tá, Fins?
3: Opa!
5: Cê sábado já... agora, hein? Vai poder ir?
3: Sábado agora,
0: fogou. Ele olhou a agenda.
5: Deixa eu olhar.
0: Ô, Cavano, você já conversou com o Azevedo na sua vida ou ainda não?
3: Já, Zé, já conversei algumas vezes com ele, sim.
0: Ele está aí.
1: Cadê ele?
6: Pronto, tô chegando.
5: Nossa!
6: Como vai?
5: Gato, hein?
6: Gostou? Tão
5: tá
6: bonito.
5: Cheiroso.
6: É cheio de alfazema.
5: É pra dona Danca, isso?
6: Isso é pra dona Danca.
1: Isso chama naftalina.
5: Sabe,
6: que eu queira falar, o Yuri é quase meu, como é que chama?
5: É, enteado.
6: Enteado.
1: Caramba, Azevedo, me respeita.
6: Tô dando uns pega na dona
5: Danca. Isso, também não é assim, né?
1: Desculpa, Azevedo.
5: Pelo amor de Deus.
1: Respeita minha mãe, mano.
6: Ô, Yuri, tá, fica tranquilo, olha.
5: Dona Danca.
6: Olha pra mim. Filhão.
1: Sai daqui, Azevedo. Eu vou herdar sua Kombi?
6: Se eu puder dirigir teu Fusca?
1: Não, meu Fusca você não rela.
5: Ai, achei um tocha no amor, vocês dois.
1: Meu Fusca não rela. Mano,
6: toca aqui,
1: o Azevedo tem 89 Coração anos há quase 100 anos, velho. Esse daí não vou herdar nunca.
6: Não,
1: eu vou antes com o Azevedo.
6: Deixa eu falar, peraí, Cavano, você tá aí?
3: Oi.
6: Tudo bem, Cavano? Como você está? Tudo bem?
3: Eu tô bem, DVD, e você?
6: Tudo bem. Olha só, eu vou falar para as pessoas que o ser humano, infelizmente, não usa a mente em toda a sua potência. Se usasse um pouquinho, se conectasse mais, a humanidade seria melhor. E o que eu faço aqui é conectar a mente. A pessoa não está no estúdio e ela adivinha, só por ondas mentais, Cavano, o que eu estou segurando na mão. Vamos combinar assim?
3: Vamos.
6: Vou pegar um livro, peraí.
1: Pega.
6: Na biblioteca do Balacoba.
5: Nossa,
1: Zé.
6: Nossa, quanta poeira.
1: Cheio de ácaro, isso, hein, mano? Meu
6: Senhor. Peguei um livro interessante.
1: Qual é?
6: É assim: São Paulo, seus bairros maravilhosos e seus frequentadores escrotínios.
1: Ai, meu Deus do céu.
6: Tem todos os bairros de São Paulo.
1: Você tá com essa mania de bairro, né?
6: Eu gostei, ontem não deu certo, vou fazer de novo.
1: Vai tentar ver se vai, né?
5: Ontem foi difícil.
6: Vamos lá, vou abrir em qualquer página.
1: Ô, Cavano, baixa o rádio aí, Cavano.
6: Cavano, abaixa.
5: É ruim, né?
6: Porra, abaixa o rádio.
1: Ô, Azevedo, a boca.
3: Melhorou?
6: Desculpa, filhão.
1: Perdeu o amor. Filhão, foi caramba.
6: Tava doido. Tá aqui. Estou com um barrio. Vou apontar. Certo. Que barrio de São Paulo eu estou apontando, querido Cavano?
3: Ô Zé, como eu tô, Azevedo, como eu sou em São Caetano e até a Paulista aí, tá meio nublado. Muito prédio, você consegue uma dica?
6: Você não tá captando a minha mensagem?
1: Manda, Azevedo, manda.
6: Tô mandando.
1: Encosta na testa, mano.
6: Você sabe, Cavano, que outro dia eu mandei uma foto antiga minha pra dona Danca, com todo respeito.
1: Como você chama ela?
6: Eu chamo de Danquinha.
1: Não é assim que você chama. Não? Eu vi você chamando de outra coisa.
6: Chuchuzinho.
1: Você tava chamando de mozão.
6: Mozão, é verdade. Que mozão. Eu chamo ela de mozão. Falei assim, mô, tô mandando uma foto antiga. E era uma foto bonita, que eu tava com vários animais. E ela olhou assim e falou, nossa, Azevedo, que bicho grande, que ave grande é essa? Eu falei, mô, Ema.
1: Ema.
6: Que tava lá, eu tava no zoológico, não? Aí ela falou, que bicho é esse, Azevedo? Eu falei, mô, Ema. Uma ave bonita, enfim. Que barrio que eu estou apontando aqui, ó. E tô mandando pra você por ondas mentais, querido Cavano.
3: Inclusive, eu estava ontem lá nesse bairro. É Moema.
1: Impressionante!
0: Tava doidão, errei. Meninas, por favor, mão no coração cantando Cavano.
7: Cavano ganhou!
6: que a Havana cavou e ganhou, Rafa?
5: Tá levando um par de ingressos pro show do Humberto Gessinger, que vai rolar no dia 22 de agosto, sábado, no Tóquio Marine Hall.
6: Cavano, um par de ingressos, hein? Leva alguém legal. Boa. Quem que você vai levar, Cavano?
3: Eu vou levar a digníssima esposa.
1: Ah, boa. Vai curtir, esse show é bem legal, velho. Pra que é esse show, Rafa?
5: Pra curtir gostoso.
1: Ele tá com a esposa.
5: Pra comer gostoso depois. Pra comer gostoso.
6: O Cavano, é o mozão do Cavano.
1: É o mozão.
6: Como é que chama a sua digníssima?
3: Chama Elizabeth.
6: Elizabeth.
1: Pois ela pode lançar uma Beth.
6: Elizabeth, a Beth.
1: Aposte, né?
6: Aposte em Elizabeth.
5: Meu Deus, gente.
6: As melhores odds.
5: Que isso?
6: Foi mal. Tava doidão. Abraço, não se liga.
3: Valeu.
0: Edilene, te chamam mais de Ed, de Dili, de Lene, de Nenê, de Lenê, de Nelê, Nenê, Lelê. Como te chama?
2: Edilene.
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8: Salve, salve, galera da 89. Aqui quem fala é Rogério Flauzino, da banda Jota Quest. E agora você vai curtir por aqui Jota Quest tocando Tim Maia. Se liga.

0: do Balacobaco 2.0. Break rapidinho e voltamos já já. Quero falar uma outra coisa do Sessions que talvez você não saiba, mas é muito legal.
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0: do Barraco Baco 2.0 nesse 7 de setembro.
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0: Vocês estão viajando? Onde é que vocês estão, queridos ouvintes? Por onde vocês estão? Resolvendo dar uma esticada? Isso é muito bom, porque é legal dar um tempo. E a gente está te ajudando fazendo uma trilha bacana, rolando inclusive algumas coisas exclusivas que a gente tem aqui do Sessions 89. Uma coisa que eu queria falar do Sessions é tudo que a gente mostra, grava em vídeo das bandas, etc., tá lá no nosso YouTube, tá? Que é muito legal. Então você tem coisas muito legais. Mas você tem, para além disso, bandas que eu sei que você não conhece, porque são bandas que estão no começo da estrada, estão lá no underground e tal. Então tem várias, tá? Tem várias. Eu não vou tocar aqui, mas eu te convido a ir pro YouTube e ver e ouvir. De repente você gosta de alguma lá.
1: Já tem publicada várias e na fila, acho que pra lançar tem 6 ainda na fila.
0: Aí.
1: Que já tá gravado, já tá feito, a gente tá publicando agora. Tem coisa pra caramba, viu,
0: Zé? Muito legal.
1: Tá muito legal. As bandas também estão vindo. É uma oportunidade, porque a 89 é muito forte no Brasil, então dá visibilidade pras bandas. E tá vindo bastante coisa legal. A gente tem descoberto bastante coisa legal, né?
0: E principalmente pra uma banda nova, como eu falei, que não tá aí, não tá no mainstream, não tá tocando em todos os lugares, tal, tal, tal. É, vai ter um registro que ela vai, inclusive, apresentar o link quando ela quiser até vender o showzinho dela.
1: Aí. Isso, total.
0: A gente é bom, olha só isso que a gente fez pra 89.
2: Olha,
0: ó,
2: que incrível.
0: Pimba. Né? Muito
1: isso
0: legal.
1: Mesmo,
0: né?
1: Muito mesmo. Vamos com mais um Sessions?
0: Vamos, ó. Entre todos, vamos destacar um. Eu queria. A gente tem aí o Black Pantera no arquivo, né?
1: Tem. E a gente foi ouvir tradução, que foi uma música que, mano, ultrapassou as intergaláxias todas aí dos caras. Aliás, foi uma das bandas que não muito tempo atrás, era uma banda nova também, 89 deu oportunidade, os caras já tocaram em diversos festivais gigantescos aqui no Brasil e fora.
0: Fora.
1: É, bem legal.
0: E a gente vai ouvir então tradução, que eu brinco, falo que é a música que rompeu a bolha do rock and roll.
1: Rompeu as barreiras.
0: Tocou em vários lugares, além das rádios e enfim, mídias específicas do rock and roll. Vai!
3: Todas as mamães aí, Dona Guilmar, Dona Elvira, todas as mães roqueiras, as mães de vocês onde estiverem.

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1: Olha só, o Alexandre Carlo, ex-Nat Roots, também é interessante que a gente tem temos dois ex-Nat Roots que fizeram sessions pra gente. O Alê e a Isabela, né? A Isabela fez aqui o sessions, tá lá no YouTube, e outro que tá no YouTube também é esse do Alexandre Carlo, que ele fez lá de Brasília, do estúdio dele.
2: Foi bem legal esse aí também, Zé. Sabe o que eu proponho? Vamos colocar os dois? A gente coloca a Isabela cantando o Nat Roots e Alexandre Carlos cantando também o Nat Roots.
1: Boa! Então, pro pessoal que curte Nat Roots, vai ouvir os dois caras do Nat Roots fazendo as sessions 89 pra gente. Vai! Oh.

0: 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Bom, gente, é o que tínhamos pra esse 7 de setembro. Tá bom, parei. Ah, mas foi legal, né?
1: Foi, a gente fez foi bem legal.
0: Fizemos um especial com coisas muito exclusivas que eu acho que se você não conhecia, tava ouvindo aí pela primeira vez, deve ter gostado. Lembrando, quando a gente fala de Sessions, que é essa sessão especial feita aqui na Rádio Rock, todos eles ficam disponíveis lá no nosso YouTube. Detalhe, tem um bem legal pra entrar, tava ouvindo lá.
2: Essa semana
0: vai entrar, vai ser bem legal. Tem outros tantos, eu tenho certeza que você vai gostar.
1: Vai ser bem legal, você não perde por esperar.
0: Semana passada eu recebi também Deb and the Mentals, que é uma banda muito legal, que é louco, né? Porque é uma banda que já tem mais de 10 anos de estrada.
1: Isso é doideira e ninguém conhece ainda. Não, todo respeito à banda, a galera conhece, mas assim, conhece. O mainstream ainda não, e foi muito legal ter recebido eles aqui. E se bobear, a gente vai fazer uns sessions com eles.
0: Isso
1: aí
0: que eu ia falar, vai ter sessions, tá? Ok, combinado?
2: Eles confirmaram, né? Que vai ter.
0: Falaram pra mim que sim.
1: Ah, então tá bom.
0: Eu
1: tá
0: perguntei, vocês sabem que você falou, sabemos. Ah,
1: boa. Vai ser legal pra caramba.
0: Sugeri até pra eles irem num outro navio, mas enfim, são coisas minhas. Sabe que eu convido as pessoas, né, Yuri?
1: Sim, você convida todo mundo.
3: Vai na sua casa. Você convida que vai fazer.
1: Você convidou, você que falou. Aí eu agora tenho que falar que sim.
0: Bom, gente, é o que tínhamos pra hoje.
1: Boca de sacola, né, Zé?
0: Valeu, Rafa.
3: Valeu, Zé.
0: Valeu, Yuri.
1: Valeu, Zé.
0: Ô, meu, aparece em casa pra tomar um café.
1: Eu vou chegar e vai estar o Tomate lá de fora, sentado na porta. Ah.
0: Valeu, Zé. Beijo, gente. Fiquem bem, tá? Curtam o restinho de feriado. Zé Luiz lhes diz beijo. Tchau. Valeu.
1: Ih, cadê o encerramento? Não, aperta o botão aí, velho. Agala.
0: Acabou.
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3: Começando o Ramona 89 de hoje, segunda-feira, feriado, hein? 7 de setembro de 2026. E vambora aí, naquele esquema nosso de todos os dias, temos vários sons legais, né, senhor Danilo? Como é que você tá, hein?
4: Beleza, Luca, tudo certo. Antes de falar de som, a gente tem aqui um prêmio, que é o livro O Jardim dos Segredos, que é muito legal, né? O livro da Dark Side Books está valendo pelo nosso WhatsApp 98921-5989, certo?
3: E bora que dá tempo de rolar vários sons legais ainda, hein? Vai ter Nirvana, vai ter Smith e agora Aerosmith.

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0: 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Fica aí que a gente já volta aqui no Ramona 89.
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10: Ninguém acertou as 6 dezenas da Mega Sena no sorteio que rolou ontem de manhã. O prêmio era de quase 47 milhões, agora passou para 70 milhões. O próximo concurso da Mega rola amanhã, terça-feira.
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0: Estamos de volta aqui no Ramon 89 com um monte de som legal pra rolar. Lembrando que a gente tem o livro O Jardim dos Segredos da Dark Side Books, valendo pelo WhatsApp 98921-5989, certo, Luca?
1: Certíssimo, monsenhor. E bora aí que vai ter aqui Arctic Monkeys, vai ter Pixies, aê, vai ter show, hein? E agora, Elvis.

0: som do The Doors, Breaking Through, tivemos também Charlie Brown e Elvis aqui no Ramona 89.
1: Isso, agora a gente vai rolar um som espetacular do Pixies, essa banda fodaralha. E assim, ó, na boa, eu acho essa música uma das mais legais combinada ali com o filme de trilha sonora. É fora da curva. Primeiro que eu acho que Clube da Luta é um dos filmes mais legais do mundo.
0: É,
1: e aí a cena que tem esse som, e só um adendo, é... O Tom York, do Radiohead, fala que o maior arrependimento dele foi não ter topado fazer a trilha pro porque ele foi convidado,
0: pro
1: né, pelo David Flint ali pra fazer a trilha sonora. Ele falou, ah, não, passa mais tarde, né? Deu um perdido ali.
0: Ah.
1: E aí depois falou, cara, ficou, né? Tá filme animal, mas ainda bem, por mais não é Tom York, mas o que o Pixies fez, assim, achei um negócio genial. Então, mão no coração, bora ouvir esse som, e quem assistiu o filme já vai lembrando daquela cena final ali, que é uma das mais legais. E se não assistiu o Clube da Luta ainda, pelo amor de Deus, tem que ver, que é muito fodaralho esse filme. Mão no coração, Pixies, Where Is My Mind?

E aí, rapaziada da 89 FM, aqui é o Rafael Malenotti dos Acústicos e Valvulados. E esse é o nosso novo som, a milésima canção de amor, com a participação especial do querido amigo Lucas Silveira da Fresno. Curtam aí, forte abraço e viva o rock!

0: Esse é o Ramona 89 aqui na Rádio Rock do Brasil. 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Fica aí que a gente já volta aqui no Ramona 89.
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1: De volta aqui no Ramona 89, o que teremos aí, Monsi?
2: Ó, o negócio tá da hora aqui, Luca, no Ramona 89. A gente vai ter Faith No More, vamos rolar Queen, a gente vai ter Paramore e agora vamos rolar Metallica, Enter Sandman.
1: Coisa linda.

0: Feinomor Easy aqui no Ramona 89. Também teve Paramore espetacular e vamos falar aqui sobre. Mas vamos falar de Feinomor, gente. Eu ia na sequência, mas não dá.
1: Não, vamos falar, porque é demais. Mike Patton, os caras estão voltando aí pra uma turnê legal pra caramba. Vai ter um show no Rio de Janeiro, no Maracanã, o ano que vem. Mas eu duvido que eles não vão passar por aqui, sabe? Vão passar por aqui com certeza, pro São Paulo, provavelmente até em outros lugares também. Então, eu tava vendo um vídeo, Luca, do Mike Patton gravando com a Bjork. Tem um disco da Bjork que é só, ele faz a participação só fazendo barulhos de voz, né? Tudo meio dentro de uma melodia afinada. Sabe? Como se fosse um instrumento mesmo a voz dele. Então é muito interessante o jeito que ele se dispõe a usar a voz dele como um instrumento musical.
0: Não, e a imagem, demais, você sempre fala isso também, a questão da imagem do visual. Eu lembro meu, lá nos anos 90, eu raspei o cabelo embaixo, tudo igual dele, deixei aqueles risquinhos. Era muito, nossa, I wanna be Mike Patton.
1: Achava o show que teve no Olímpia, eu fiquei horas na fila pra poder ver de perto, vir. Ele tava com a roupa do Bob's, ele com o macacão do Bob's, tá ligado?
0: Queria morar na rua dele.
1: É demais. Da Olga, vamos voltar. Ouvir.
0: Vai, vamos. Então, a gente já ouviu, né, Feinomor? 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

0: Esse é o Ramona 89 aqui na Rádio Rock do Brasil. 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
1: É isso aí. Então
0: acabou?
1: Eu acho que acabou,
0: bom,
1: né?
0: Então tá bom, bom feriado. Aproveitem aí, né? Que ainda tem bastante coisa aí pra acontecer neste dia e a gente volta amanhã aqui no Ramona 89, na sequência PH Zilto com Corre 89.
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26: A cripta imperial com os restos mortais da família real reabre nesta segunda-feira no Museu do Ipiranga. Fechado desde 2022, o local passou por reforma e agora vai contar com nova exposição e visitação guiada. A reinauguração acontece a partir das 14h30, com direito à apresentação do grupo de músicos do Teatro Municipal de São Paulo.
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1: Aê! Boa tarde pra você que tá no Corre. Eu sou o PH Dragani, a gente se fala por aqui até às 5 horas. Bora passar tarde comigo? Vamos? Ó, nesse feriadão tem os nossos colunistas desfilando dicas pra você aqui no Corre 89. Então já se prepara, tá bom? Professor Júlio Dotti, a Nutri Giovana Baleiro, doutor Tiago Cosentini, todo mundo aí dando dica pra você nesse feriado de 7 de setembro. Vamos nós? Edição de número 391 do Corre 89, largando!
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1: E agora é hora da dica do professor Júlio Dotti, treinador de corrida e triatlon. Tem sempre dica legal, hein? Presta atenção aí, ó.
2: Fala, Corre 89! E aí, pessoal, tudo bem? Muito rock and roll, muita corrida por aí. Pessoal, para você que já é aquele corredor regular, quer melhorar a sua corrida, aquele cara que tem uma rotina aí pelo menos 3 vezes na semana que corre, e você quer melhorar a sua corrida, ter um rendimento melhor. Vou te falar aqui 3 fatores que vão te ajudar bastante na melhora dessa corrida, né? Um deles é trabalhar em cima do limiar de lactato. Provavelmente isso é um pouquinho mais chato, que você tem que fazer alguns testes, um exame, ficar ali colhendo sangue, saber qual exatamente é o seu limiar e fazer alguns trabalhos, alguns treinos em cima disso, de velocidade ou de ritmo, né, ou de tempo numa pista de 400, ele é um trabalho um pouquinho mais chato. Se você tem essa oportunidade, legal, mas lembrando que isso aí vai ser no máximo 5, 6% da melhora realmente do seu tempo. Um que tem uma gama maior que vai te ajudar mais é melhorar o seu VO2. Então, você fazer trabalhos um pouco mais longos, controlando bem a sua frequência cardíaca e ter uma variação de tipo de treino, incluindo também aí a musculação, tenho certeza que isso aí vai te ajudar e ter uma proporção muito maior. E um outro que tem mais importância do que o limiar de lactato, mas não tão quanto o de VO2, que é a economia de corrida. Para você ser um corredor mais econômico, é legal você investir na sua técnica de corrida. Então procura fazer alguns educativos, analisar você correndo, filmar, ou então você correr numa esteira, olhando no espelho, ver se sua postura ali está correta. Se você tiver alguma orientação, é melhor ainda. Procura pegar um treino por semana que você faça e se concentrar na sua técnica de corrida, né? O alinhamento da sua cabeça, a sua postura, o seu tronco, a movimentação do seu braço, está bem coordenado, se não está exagerado, o alinhamento do seu quadril, a entrada do seu pé, a saída. Eu tenho certeza que não vai ser um desgaste tão grande assim. Você vai melhorar a sua técnica, vai melhorar a sua economia da corrida e vai fazer você melhorar aí na sua corrida, no seu dia a dia, tá bom? Espero poder ter ajudado vocês. Qualquer dúvida, é só me procurar lá no @juliodotti no Instagram. Valeu!
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1: E hoje com dicas dos nossos colunistas, ó, agora é a dica da Nutri Giovana Baleiro, presta atenção aí, hein?
2: Você acordou hoje sentindo que o seu cérebro está embaçado e que as suas pernas estão pesando simplesmente uma tonelada? Cuidado! A ciência, ela mostra que uma única noite mal dormida equivale para o seu desempenho cognitivo a estar trabalhando embriagado. Mas calma lá, que hoje eu vou te dar um protocolo de emergência para salvar o seu dia e o seu treino. Fala galera do Cor 89, aqui é a Giovana Baleiro, a sua nutricionista. Quando você dorme mal, o seu cortisol dispara e a sua sensibilidade à insulina, ela simplesmente despenca. E o resultado? Você fica irritada, com fome de açúcar o tempo todo e seu tempo de reação na corrida, ele cai drasticamente. Estudos de 2024 revelam que a privação de sono gera um estresse oxidativo brutal nos seus neurônios. É como se o seu cérebro estivesse superaquecendo por falta de limpeza. Para limpar essa bagunça, a gente usa artilharia pesada na nutrição. Primeiro, o NAC, N-acetil-L-cisteína. Ele é o precursor da glutationa, um dos maiores antioxidantes do seu corpo. O NAC, ele ajuda a neutralizar o estresse oxidativo cerebral causado pela falta de sono. Ele ainda ajuda, gente, a dissipar aquele brain fog, aquela névoa mental no trabalho. E segundo, o magnésio inositol ou treonato. O magnésio atua no sistema GABA. Ele acalma o sistema nervoso que está, bem entre aspas, frito pelo cortisol alto e ajuda a desenvolver o foco que você perdeu na madrugada. E aqui vai a maior novidade científica de 2024, a creatina. Esqueça o músculo por um segundo, tá? Pesquisas recentes mostram que uma dose estratégica de creatina após uma noite de privação de sono, ela consegue ressuscitar a performance cognitiva. Ela fornece energia rápida para o seu cérebro exausto, melhorando a sua tomada de decisão no trabalho e a sua percepção de esforço na corrida. Então, se você dormiu mal, a creatina é o seu melhor pré-treino mental. A dica de ouro é, se a noite foi péssima, não tente bater recorde pessoal nesse momento. Ajuste o seu treino para uma rodagem leve ou um regenerativo. O objetivo hoje não é evoluir, é manter a sua consistência sem se lesionar. No trabalho, use a cafeína com estratégia, tá? Doses pequenas e frequentes. Nunca uma caneca gigante de uma vez, para não piorar a ansiedade que o sono ruim já causou. Dormir mal acontece, mas ser refém disso, aí já é escolha sua. Quero meu checklist de ressurreição pós-insônia com as doses exatas desses suplementos. Eu deixei tudo detalhado lá no meu Instagram. É só você comentar lá no meu último post. Me segue nas redes sociais, @GiovanaBaleiro. E vamos pra cima, gente, que eu tô aqui todas as sextas-feiras a partir das 2 horas da tarde aqui no Corre 89 da Rádio Rock. Tchau, tchau.
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1: Dr. Thiago Cosentini, ortopedista, médico do esporte, tem dica para você agora aqui no Corre, se liga aí, ó.
2: Muita gente está usando as famosas canetinhas para emagrecer, mas será que elas ajudam quem treina ou pode também atrapalhar a performance? Meu nome é Thiago Cosentini, sou ortopedista pós-graduado em medicina do esporte. Essas canetas emagrecedoras, elas reduzem o apetite e fazem você comer menos. Isso funciona para quem quer emagrecer. O problema é que performance precisa de energia. Sem combustível, o corpo ele até fica mais leve, mas rende menos e pode gerar complicações, como a fratura por estresse. E onde mora o risco para quem treina? Você vai ter menos energia para treinar, vai fadigar muito mais rápido, a sua recuperação pode ser pior, vai ter perda de massa muscular. Na prática, você emagrece, mas começa a treinar mal e seu rendimento vai cair bastante. Treino sem energia não vai melhorar condicionamento. Ele só vai aumentar o risco de queda de rendimento e até mesmo de lesões. Uma dica prática então para você. Se o objetivo é saúde, as canetas emagrecedoras elas podem ter espaço, desde que exista treino de força, boa ingestão de proteína e acompanhamento médico e nutricional. Se o objetivo é performance, usar sem estratégia costuma ser um erro grave. Emagrecer rápido pode até reduzir o peso, mas sem estratégia também reduz sua performance. Para mais dicas sobre ortopedia e esportes, me siga lá no Instagram, @dr.thiagocosentini. Grande abraço a todos.
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0: 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É hora de falar de cores aqui no Corre 89. Vem cá, você sabe que a gente sempre acha que não vai acontecer nada com a gente na viagem, né? Quando faz viagem internacional. 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
1: E agora é hora da gente abrir o livrão para saber o que aconteceu na história do rock e no resto do mundo num 7 de setembro qualquer. Hein? Vamos para 1968 primeiro. Há 58 anos, o Led Zeppelin se apresentou ao vivo pela primeira vez. É, foi no Teen Club, lá na Dinamarca. E eles usaram o nome de The New Yardbirds. Sabia dessa? 1978. Há 48 anos, o mundo do rock perdia Keith Moon, batera do The Who. Ele faleceu aos 32 anos. 1985. Há 41 anos, David Bowie e Mick Jagger chegavam ao topo da parada britânica com Dancing in the Street. 1987. Há 39 anos, o Pink Floyd lançou o álbum A Momentary Lapse of Reason, aquele que tem Learning to Fly. 1994. Há 32 anos, o Weezer lançou o single Buddy Holly. 2010. Há 16 anos, o Stone Sour lançou o álbum Audio Secrecy, aquele que tem Hesitate, essa baladaça. 2018 agora. Há 8 anos, Lenny Kravitz lançou o álbum Raise Vibration, aquele que tem Low. Para os aniversários agora. Hoje o Paul McCoy, o vocal do 12 Stones, o cara que divide os vocais de Bring Me To Life, do Evanescence com a Emily, ele faz hoje 45 anos. E ele, hein? Você sabe, Tony Garrido hoje faz 59 anos aí. Tem mais, ó. Falei agora que faz 32 anos que o Weezer lançou o single Buddy Holly, né? Hoje o Buddy Holly faria 90 anos. Ele faleceu The Day the Music Died, né? 3 de fevereiro de 1959, que foi conhecido como o dia em que a música morreu. Esse dia foi o Big Bopper, foi o Richie Valens, faleceram naquele acidente de avião. Ele tinha 22 anos quando morreu o Buddy Holly e hoje faria 90 anos. E ela, hein? Chrissy Hynde, vocal do Pretenders, faz hoje 75 anos. Aê, aê, aê. Ó, há 3 anos, em 7 de setembro de 2023, estreava nos cinemas aqui no Brasil A Freira 2. Hein? Olha lá, hein? Há 41 anos, em 85, estreava na TV americana Super Vicky. Lembra do seriado daquela menininha que era um robô? O seriado foi produzido até 1989. Há 25 anos, em 2001, estreava nos cinemas aqui no Brasil Inteligência Artificial. Aquele filme com o molequinho, I See Dead People, lembra? Então, pois é. Quem diria que a inteligência artificial hoje seria, né, diferente daquilo que está no filme, mas parte da nossa vida. Que loucura, que loucura. Há 19 anos, em 2007, estreava A Hora do Rush 3. Há 14 anos, em 2012, estreava O Legado Bourne. Há 104 anos, em 7 de setembro de 1922, aconteceu a primeira transmissão de rádio no Brasil. Olha só, foi um discurso do presidente Epitácio Pessoa no centenário da independência. Que loucura. Hoje o ator Paulo Autran faria 104 anos, ele morreu em 2007 aos 85, o ex-jogador e comentarista de futebol Mário Sérgio Pontes de Paiva, grande Mário Sérgio, faria 76 anos, ele faleceu em novembro de 2016 no acidente com o avião da Chapecoense, ele estava indo comentar o jogo pela Fox Sports. Hoje o ator Doug Bradley, que é o Pinhead dos filmes do Hellraiser, faz 72 anos. O ator e humorista Marcelo Mansfield faz 70 anos. O ator Toby Jones faz 60. A atriz Andy Everhart faz 57 anos. O Giovanni Gavio, bicampeão olímpico de vôlei, faz 56 anos hoje. A jornalista Maria Beltrão faz 55. A atriz Evan Rachel Wood fez o Westworld, um monte de coisa, ela faz 39 anos hoje. O Jonathan Majors, o cancelado de Hollywood, ele que fez o Kang no Loki, e ia ter um filme só dele, né, dos Vingadores, o cara acabou fazendo merda e foi cancelado. Enfim, ele faz hoje 37 anos e há 119 anos, em 7 de setembro de 1906, Santos Dumont voou pela primeira vez com o 14 bis. Olha que beleza!
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15: Começa nesta semana a nova edição da Semana do Cinema. De 10 a 16 de setembro, as principais redes de cinema irão vender ingressos a R$10 para sessões iniciadas antes das 5 da tarde e R$12 nos outros horários, incluindo o final de semana. Além dos ingressos, os combos de pipoca e refrigerante também terão valores reduzidos.
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1: E agora tem mais uma dica do professor Júlio Dotti, treinador de corrida e triatlon. Se liga aí, ó.
2: Fala, Corre 89. E aí, pessoal? Tudo bem? Muito rock and roll, muita corrida por aí. Pessoal, mais uma vez aqui, falar de uma outra parte do corpo, da parte técnica, que vai ajudar muito na corrida de vocês. Afinal de contas, quanto mais a gente trabalha a técnica, a gente economiza na nossa corrida, que a gente chama economia de energia, né? E aí a gente pode usar essa energia para correr mais longe ou para correr mais rápido, né? Já falei aqui da cadência, já falei do quadril, agora eu vou falar do tronco. Pessoas, eu vejo quando me pergunto que às vezes a gente tem que inclinar o tronco para frente. Inclinando o tronco para frente até ajuda a gente a correr um pouco. Isso aí é a verdade, porque a gente vai trabalhar no desequilíbrio. Só que esse desequilíbrio vai prejudicar a entrada do nosso pé lá no chão, a hora que a gente toca. Então procura alinhar o tronco, deixar o tronco o mais alinhado possível. Imagina sempre que tem uma linha aqui te puxando. Contrai o abdômen, mas não de uma maneira muito forte, que não comprima o diafragma. Apenas para manter o tronco ereto. E também o ombro aqui, você dá uma relaxada no ombro. Não vai contrair o abdômen para o tronco ficar ereto e contrair também os ombros aqui, tá? Então relaxa o ombro, mantém o tronco ereto, cabeça olhando para o olhar, né? Olhando para o horizonte, cabeça reta e mantém ali a sua corrida e tenta alternar ali o braço com a corrida, com as pernas, desculpa. Tá bom? Presta atenção nesses detalhes. Aí, inicialmente, você vai achar que você está correndo muito empinado, poderíamos dizer assim, mas não tá. Tá bom? Porque isso também faz com que você não fique toda hora sentando e relaxando a coluna de uma maneira geral. Não deixe isso acontecer. Isso, de uma maneira geral, faz você ter menos oscilação vertical e, com certeza, vai ter um rendimento melhor aí na sua corrida. Inicialmente, você vai sofrer um pouquinho, mas tudo é questão de adaptação da maneira de como se corra de uma maneira melhor. Tá bom? Espero poder ter ajudado vocês. Qualquer dúvida, é só me procurar lá no @juliodotti no Instagram. Valeu!
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1: E agora mais uma dica com o Dr. Thiago Cosentini, ortopedista, médico do esporte. Presta atenção aí, ó.
2: Treinar bem, treinar forte, não adianta nada se o seu corpo tá doente. Em épocas de virose, gripe, infecções, a saúde vem antes da performance. Meu nome é Thiago Cosentini, sou ortopedista pós-graduado em medicina do esporte. Nessa época do ano, eu vejo muitos pacientes aqui no consultório falando: doutor, continuei treinando mesmo doente, para não perder o condicionamento. E o resultado, pessoal, ele é quase sempre o oposto. Mais tempo parado depois. O nosso sistema imunológico, ele compete por energia. Treino intenso, pouco sono e estresse reduzem a capacidade de defesa do nosso organismo. Treinar doente, ele não vai te fortalecer, e sim enfraquecer o seu corpo. Aqui vão algumas dicas para se manter forte e voltar mais rápido. Dormir bem vai melhorar sua resposta imune, acelerar a recuperação e reduzir o risco de complicações. Sem o sono adequado, o corpo ele não reage bem às infecções. Durante doenças, o corpo ele vai precisar de energia suficiente, quantidade de carboidrato adequado e reposição líquida. O déficit alimentar prolonga os sintomas e vai atrasar o seu retorno aos treinos e competições. Uma regra prática aqui: sintomas do pescoço para cima, reduz a carga ali do seu treino. Sintomas do peito para baixo, febre ou mal-estar, o ideal é realmente parar por um momento. Forçar nessa fase aumenta o risco cardíaco e queda do desempenho depois. Voltar rápido demais pode aumentar o risco de recaída da doença, piorar o seu rendimento e elevar a chance de lesão. Retorno inteligente é o retorno gradual. A saúde, ela não atrasa a sua performance, ela protege o seu desempenho. Quem respeita o corpo nas fases de doença volta mais rápido e volta melhor. Para mais dicas sobre ortopedia e esportes, me siga lá no Instagram, @dr.thiagocosentini. Um grande abraço a todos.
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1: Aê, acabou. Eu sou o PH Dragani, te agradeço demais pela companhia. A gente volta a se falar amanhã, 14h aqui no Corre. Na sequência, na Rádio Rock, tem show do Tatola. Tchau, se cuida, até amanhã.
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2: É muita melodia.
3: Muita melodia no meio do feriado. Não, no feriado mesmo.
4: É o feriado. Hoje é o feriado, né, Maia?
3: Hoje é o feriado.
4: 7 de setembro, independência do Brasil.
3: Isso aí.
4: É a data comemorativa. Estamos aqui na 89, né, Maia?
3: É.
4: Hoje a gente tá fazendo um modo diferente, tá?
3: É.
4: Vou falar a real, a gente tá dando uma descansada.
3: Tá certo.
4: É, não vou mentir, não vou ficar enrolando.
3: É.
4: A gente precisa dar uma descansada. Daqui a pouco eu estarei por aqui.
3: Certo.
4: Porque hoje tem transmissão do Rock in Rio.
3: Olha, hoje é de gala.
4: Hoje é de gala, então daqui a pouco, mais tarde.
3: Certo.
4: Tá, mais tarde estarei por aqui na 89, mas a gente sempre traz uma reprise boa, né, Maia?
3: Bom, um dos nossos grandes lançamentos.
4: Então deixa eu ir aqui, ó.
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3: É bem legal, isso é um quarteto feminino lá da Grã-Bretanha que tá nas paradas direto, né?
4: Tá sempre ali no top 10, mano?
3: Sempre no top 10, é o Lime Garden.
4: E esse single é legal demais.
3: Muito bacana.
4: Cross My Heart.
3: Cross My Heart.
4: A gente vai tocando, mostrando, né, os lançamentos, tudo, acaba esquecendo, mas...
3: É, não pode.
4: Essa aqui tá passando meio batida, ó. Vamos ouvir ela inteirinha?
3: Vamos ouvir.
4: Vamos ouvir inteirinha aqui, ó.
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0: É boa mesmo, né, Maia?
1: É bem legal.
0: Lime Garden, Cross My Heart. Nosso relançamento hoje, dia 7 de setembro. O que, que a gente podia mandar agora, Maia?
1: Vamos mandar um Arctic Monkeys.
0: Do I Wanna Know?
1: É isso aí.
0: É um clássico moderno?
1: Clássico moderno.
0: Então vamos ouvir aqui.

0: A gente ouviu o Kim, Everybody's Changing, e agora, Maia?
1: Agora a gente vai com não religião.
0: Não religião?
1: Tempo pra nada.
0: Tempo pra nada. Hoje, dia 7, eles vão fazer show dia 11 de setembro, né?
1: É.
0: Santo Rock Bar, junto com Inocentes.
1: Vai ser legal.
0: O Tatola tá ensaiando, tá dedicado, Maia.
1: Tá dedicado, também precisa, né?
0: Precisa, né, Maia? Precisa decorar as letras direito. Oh, né?
1: Direitinho.
0: Deu uma enferrujadinha aí, porque ele pegou umas férias aí de novo, né? Aquele esquema de sempre.
1: Certo.
0: Então vamos mandar aqui, não religião, tempo pra nada.

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0: De volta aqui no show do Tatola, hoje feriado, dia 7 de setembro. O que, que a gente podia mandar, hein, Maio?
1: Vamos mandar um Linkin Park.
0: Aquela versão ao vivo aqui em São Paulo?
1: É, aquela versão ficou demais.
0: What I done? Vamos ouvir aqui.

0: gente ouviu Elton John, Rocket Man. Hoje tem o show do Elton John.
1: Nossa, vai ser incrível.
0: Vai ser legal demais no Rock in Rio. É o show que a gente vai transmitir.
1: Ah, que legal.
0: Se tudo der certo, né?
1: É.
0: Mas tem que dar certo, né, Maia?
1: Vai dar certo.
0: Vai dar certo, tá? Vamos curtir o que agora, Maia?
1: Social Distortion ao vivo no programa do Jimmy Kimmel.
0: Born to Kill?
1: Born to Kill.
0: Pô, essa versão é legal demais.

0: gente ouviu aqui o New Order. Agora, Maia, o que, que a gente podia mandar?
1: Vamos com Gorillaz.
0: Gorillaz? Que vem aí?
1: É, que vem aí.
0: Vamos ouvir então, Orange Count.

0: Estamos aqui no show do Tatuapé no meio do feriado.
1: Que coisa, mais um feriado.
0: Feriadão, 7 de setembro. 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
0: 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A gente vai pro intervalo, a gente já volta aí.
2: Tirando o

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1: Estamos aqui no show do Tadola, no meio do feriado. É isso aí. Hoje é feriado mesmo.
2: Feriadão.
1: E esse é o destaque de hoje, um relançamento, né, Maelo?
2: Relançamento.
1: Lime Garden, Cross My Heart.
2: Boa.
1: E agora, Maelo, vamos mandar o quê?
2: Vamos com Rolling Stones, novidade, In The Stars.

0: Hoje é segunda-feira, normalmente a gente tem a Parada Britânica.
1: É isso aí.
0: Vamos pegar dois destaques da Parada Britânica, vamos, que tem rolado bastante,
1: mano. Que são bem legais também, né?
0: O que que vai mandar agora?
1: Fontaines D.C. com Marianne e Nothing But Thieves com Evolution.
0: Vamos ouvir.

0: Exatamente, eu vi o Nothing But Thieves, Evolution, Fontaines D.C., Mary Ann, dois destaques aí da parada britânica. A gente vai pro intervalo e aí vamos voltar com mais música daqui a pouquinho, né, mãe?
1: Vamos lá.
0: É isso aí.

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0: De volta aqui no show do Tatuola, hoje dia 7 de setembro. Destaque de hoje é Lime Garden, Cross My Heart. Tem uma versão do Placebo ao vivo que você mandou no Rock Connection uma vez, mano. Muita gente pergunta de Try Better Next Time. Vamos mandar ela, mano?
1: Vamos ouvir que é demais.

0: Foi a última de hoje aqui no meio do feriado, né? É um feriado bom, Maia?
1: Bom.
0: É, bom, deu pra descansar um pouco, né? Deu pra descansar um pouquinho. A gente volta amanhã, às 5 da tarde, mais uma edição do Show do Tatola, e depois do intervalo tem o Quem Não Faz Toma. Valeu!
1: Valeu, tchau, tchau!
0: Tchau, tchau!
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3: Gerente de bar raspa cabelo de cliente por ela ser caloteira.
2: Essa semana tem Libertadores.
3: Homem do Paraná vai fazer exame de hérnia e sai grávido do hospital.
2: Palmeiras recebe a LDU na quarta-feira.
3: Impa revela, saiba qual o melhor dia para fazer o gostosinho matinal.
2: Corinthians vai pra Argentina enfrentar o Estudiantes na quarta.
3: NASA, setembro teremos o melhor céu do mundo para se ver no Hemisfério Sul.
2: E pela Sul-Americana, São Paulo pega o Boca Juniors amanhã e o Santos recebe o Galo na quarta. Quem não faz, toma!
4: Quem não faz, toma! Isso aqui eu não quero mais fazer, não deu mais certo. Então vamos começar pelo seguinte.
3: Pelo qual seguinte?
4: Pelo seguinte. Você falou que a NASA tá com um problema sério. Ricardinho,
3: a NASA
4: já vou, primeiro vou perguntar para ela o que tem de prêmio.
3: Boa!
4: Vai
5: Boa
4: lá,
5: noite.
4: Ô traíra, filha da mãe.
5: Nunca, jamais.
4: Aí sim, agora você tem a resposta.
5: Hoje tá valendo um par de ingressos pro show do Detonautas, que vai rolar no dia 12 de setembro, na Áudio. O sorteio tá rolando no nosso Instagram, @quemnofaztoma, e o resultado sai amanhã.
3: Boa, muito bom. Muito 12 bom. De setembro, na Áudio, Detonautas.
4: A legal. NASA... Aliás, o momento do Detonautas, hein, Ricardinho?
3: É muito bom. Essa muito música bom, né? Que você toca aqui, a música é boa e tá todo mundo tocando.
4: Tocando agora, né?
3: Eu acho que foi embalou, você embalou ela embalou. No show do Tatola ali.
4: E a outra que a gente fez foi o Retorno de Saturno também, que foi boa.
3: Mas é uma música antiga, né?
4: É uma antiga que tava parada no disco. A carreira levantou, ele me agradeceu em público. Eu fiquei até envergonhado que eu fui lá no Tóquio Marine Hall lá, e ele estava fazendo show, me chamou no meio do show lá. Eu falei,
3: mas essa música nova, como chama? Você lembra o nome? Não, é muito é demais pedir o nome, né?
4: É
3: Veneno.
4: Não, Potinho de Veneno foi anterior.
3: Ah, então,
4: a outra
3: é Rádio Love Nacional.
4: Rádio Love Nacional. Por isso que eu gosto do maconheiro aqui, ó. Ele sempre
3: assim,
4: guarda o bagulho da gavela.
3: O Tatola. Agora ele fala, você subiu no palco a hora que ele te chamou?
4: Não, não subi.
3: Mas ficou em pé pra todo mundo
4: ele
3: aplaudir.
4: Ele fez eu ficar de pé, pior aí. Do que subir no palco.
3: É, que aí todo mundo olha pra você.
4: Tá ligado? Porque a casa inteira, você sobe no palco, tudo bem, você tá vendo? Você vê as pessoas de cima. Isso. Mas quando você levanta no meio da casa e o povo levanta pra ficar procurando você, é uma merda isso. Daí é difícil, eu não fico envergonhado nunca, você sabe disso que eu não tenho
3: vergonha.
4: Mas
3: não é que você envergonha, mas eu fiquei... constrangimento, assim, né?
4: Foi engraçado aquele dia pra mim, foi divertido. E o show deles tá muito legal. É. Eles estão num momento muito bom,
3: isso,
4: né?
3: E sexta-feira toca na Áudio.
4: Toca sexta-feira na Áudio, é
3: sexta
4: isso,
3: sexta ou
4: né?
3: Sábado, dia 12? Eu não sei agora.
4: É, sexta-feira...
6: Opa!
4: Sábado. Sexta é 11.
3: É.
4: 11 eu vou tocar...
3: Não, 11 é quinta.
4: Não,
3: onde
4: é sexta.
3: Onde você vai tocar no
4: Santo Rock
3: Bar. Junto com Inocentes.
4: Junto com Inocentes. Então, sexta-feira, galera do ABC, todo mundo lá em Santo André.
3: E os punk de lá vão ficar louco.
4: Vai ficar doido.
3: Precisa ser do ABC? Eu queria ir, eu não sou do ABC.
4: Que você vai, meu.
3: Então tá
4: Santo,
3: bom.
4: Coloca aí, Santo Rock Bar. Meu, palco tá demais. A casa tá legal. O Bigode já comprou até ingresso, filha da mãe.
3: Eu vou falar pros meus cunhados, minhas irmãs, tudo lá.
4: Vai lá, vai todo mundo pra ver. Muito bom. Fechou? Então, dia 11 tem Não Religião e Inocentes no Santo Rock Bar. Dia 12, o Detonar.
3: Na áudio.
4: E a gente tem ingresso pra tudo isso, beleza?
3: Boa,
4: então participa aí. Vamos começar com a música da NASA? Porque o Denis falou que setembro, Ricardinho, setembro é Vênus. Vênus é Capricórnio. Capricórnio
3: explica
4: é...
3: aí, Denis.
4: Não, explica não.
3: Vamos signo lá. Eu não sei.
4: Então, vamos que lá. Que é? Céu de setembro terá Vênus em posição fetal. Em posição especial e constelações de verão começam a aparecer.
3: Não,
4: significa essa bagaça?
3: Realmente.
4: Significa nada, velho.
3: A ignorância é uma coisa que protege as pessoas. Quanto menos você souber das coisas, mais protegido você
4: isso
3: tá.
4: É verdade.
3: Então a ignorância, na verdade, não é atravanco o negócio que você disse.
4: A ignorância é que atravanca o progresso.
3: A ignorância protege os ignorantes. Você tem que saber as constelações. Sabe que os signos estão todos no céu desenhados por estrelas.
4: Tô ligado. Se você colocar lá na lente do iPhone com o aplicativo, você vê todo.
3: É, tem um aplicativo do iPhone que você mira aí dá a coordenada e vai te mostrando as constelações.
4: Lá na Praia Preta dá até medo de tanta estrela que basta.
3: Então, e aí o que acontece? Tem a constelação de óleo, de touro,
4: óleo,
3: não sei o quê.
4: Óleo eu gosto, óleo eu gosto.
3: Então
4: óleo.
3: O que acontece? Só que
4: não
3: esse...
4: é bolacha, não.
3: É óleo, não é Orion.
4: Ah. E aí o que acontece? E os salgadinhos
3: esse...
4: também.
3: Esse mês de setembro aqui no Hemisfério Sul, a Terra vai estar numa posição que vai dar pra ver muito mais constelações, inclusive os desenhos do Zodíaco.
4: Vai dar
3: porque
4: pra ver.
3: Tem lá o Aquário, não sei o quê, o Escorpião, as Três Marias. É só você achar as Três Marias e o Cruzeiro do Sul e olha lá.
4: Isso é fácil.
3: Então
4: é
3: só você achar isso.
4: Eu também, isso aí eu sempre já olho nu, eu consigo ver.
3: É. Tinha um amigo meu, acho que eu já até contei essa história aqui, mas é velha. Um amigo meu, ele sabia desse negócio de astronomia.
4: Sim.
3: E aí, o que ele catava de mulher com esse negócio?
4: Mentira.
3: Porque ele ficava com
4: era um violão e uma estrela.
3: Não, ele não sabia tocar violão. Aí que tá. Ele, mas ele
4: mas sabia as estrelas.
3: As estrelas. Aí ele chegava pras minas, juro.
4: Olha aqui, bem de pertinho. Ele, olha aqui. Ele, não, vai pertinho, vai pertinho.
3: Punha a mão no ombro assim, vai, não, encosta aqui, vou te. Aí as pessoas não enxergam. Aí, tá, mas ele sabia mesmo. Tá vendo aqui? Aqui é o rabo do escorpião. Aqui é o arco do flecha do sei lá quem que, é da, que atira flecha. E a terceira que nem já tava catando a mulher.
4: Denis, deixa eu te explicar uma coisa. Não é a estrela que fazia ele catar as minhas. É porque o cara era um cara interessante. Ele tinha coisas diferentes pra falar pra ela.
3: Não era aquele trouxa que você.
4: Oi, a novela, como é que foi ontem?
3: E a novela.
4: É, cada um usa o que tem, né?
3: Então, meu.
4: A novela não dá, né?
3: Não, uma outra coisa. A novela tá boa, rapaz. A novela tá boa. A Adriana comprou a parte do jogador lá na.
4: Mas já comprou? Eu vi.
3: Jogador. Jogador é sério do Cauã. Não, mas ele
4: jogador
3: parou de liberar.
4: Parou, acabou a temporada.
3: Acabou naquela porcaria que ele
4: episódio. Acabou na hora que aparece o filho
6: eles
4: dele.
6: Eles saíram da estrela, eles foram pra novela, agora eles estão na série.
3: Não, desculpa do céu. Essa série do carro é uma porcaria, porque parou no meio do negócio.
4: Como no meio, Denis?
3: Você foi quem entrava toda quinta-feira no liberal.
4: Acabou então... no meio?
3: Não, acabou a temporada e não terminou nada. Ficou tudo pendente pra próxima temporada.
4: Enganado, vocês são trouxa, fica vendo essa série.
3: Mas toda a série é assim. Não, deixa eu falar.
4: Não
3: tem,
4: é
3: uma, tem uma coisa assim.
4: Sempre tem um finalzinho.
3: É, mais ou menos. Sempre tem um finalzinho. Sim, é. Aí o estrela é isso. Acabou.
4: Acabou a estrela.
3: A constelação do meu amigo pegar as mulheres também é isso.
4: É,
3: novela, o jogador lá vendeu a parte
4: o
3: dele.
4: O jogador que ele quer dizer é que o cara vai.
3: O cadinho.
4: Ele joga
3: jogador de jogo de vício.
4: Exato,
3: E agora falando da série do Cauã, que foi um assunto do papapá no outro, essa série aí. Dá licença.
4: Como é que é o nome da série mesmo? Jogo...
3: Jogo perigoso? Jogo de risco?
4: Eu não lembro.
6: Tem certeza?
3: É, uma porcaria acabou no meio.
4: Jogo de porcaria, então.
3: Não, tem um negócio que não cabe mais no mundo. Esse negócio de série, uma vez por semana, sair um capítulo. Não dá mais.
4: Como não dá?
3: Não, isso é muito anos 2000. Acabou, tá fora de moda.
4: É tendência.
3: Já foi isso. Agora, solta
4: tudo. Você é muito ansioso.
3: Não sou ansioso. Não tenho tempo pra ficar esperando uma semana, pra ficar uma semana.
4: Outro dia eu comecei a ver uma série que era assim também. Aí, outro dia eu lembrei e falei, nossa, eu tava vendo alguma coisa que eu já não lembro.
3: Não.
4: É porque demora pra sair.
3: Então, espera baixar tudo e depois
4: pois
3: sair.
4: Pois é, mas só quem tem uns trouxa. Que assiste, não tem o que fazer à tarde, assiste e começa a contar.
3: Quem é esse cara?
4: Não, eu não posso falar que o Ricardinho faz isso, não.
3: Por que é que é? Aí você já viu o capítulo 2 que aconteceu? É. Aí você tá esperando baixar tudo e não dá.
4: Não dá, para com isso. 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
3: hein, velho?
4: Nossa senhora, fala aí, fala.
3: Não, só, desculpa, só pra terminar.
4: Nada ainda, fala alguma coisa.
3: Só pra terminar o negócio da série. Por exemplo, Ted Lasso, você já tá assistindo Ted Lasso?
4: Ainda não.
3: Então, porque essa porcaria é de um por semana.
4: Então, espera.
3: Eu tô esperando, mas aí você chega aqui, você
4: quantos já saíram? Dois?
3: Não sei quantos já saíram, Ricardinho.
4: Tem a mínima ideia, não assisti nenhum.
3: Vou esperar, também não assisti nenhum. Quem não solta uma vez?
4: Deixa essa aí, esquece que você quis sair.
3: Esquece, faz conta que não tem ainda.
4: Vai ver as
3: eu
4: outras.
3: Eu tô fazendo, mas as
4: calma,
3: pessoas...
4: Calma,
3: assim, meu.
4: Focada.
3: O que que o
4: estupido... Vai fazer outra coisa, faz sexo, faz filho.
3: Eu vou fazer
4: faz
3: filho, filho. Eu já fiz logo um filho,
4: faz
3: tá nem
4: sexo.
3: Aí.
4: Faz sexo. Snoop Dogg, meu, tá oferecendo, deixa eu só falar, isso aqui que é interessante. Oferece mais R$50 mil por mês pra provador de sorvete, tem que ficar chupando lá
3: o
4: sorvete do Snoop, irmão.
3: É de maconha o sorvete? O
4: que é o sorvete?
3: Tem vários sabores. Também tem de cânhamo. Assim, Snoop Dogg lançou uma marca, você vai chamar Dr. Bombay. Dr. Bombay. E aí o que acontece?
4: Não
3: ele contratou algumas pessoas, e não é só nos Estados Unidos, fora também. Pra provar. Só que Ele é meio maconhado, né?
4: Não!
3: Eu nunca vi. Ele tá contratando gente de lugar de fora que nem provar o sorvete provou. É 10 mil dólares, por isso que é 50 mil reais, que dá 55 mil mais ou menos.
4: Mais ou menos.
3: Por 3 meses, pra provar os sorvetes dele e dar opinião na cor, no sabor, na textura. Pra ele fazer uma aferição melhor e sair um produto certo, melhor. Certo. Só que ele tá falando que gente que fora dos Estados Unidos também pode. Acho que era mentira essa parte.
4: Por quê? Ah, como assim? Você não vai, vai mandar o sorvete, vai chegar aqui? Não,
3: mas derretido, chega só um palito.
4: Derretido, só um palito.
7: Mas é que é país que tem licenciamento pra fazer o sorvete.
3: Bom, sei lá, sei que tá pagando 50 conto pra chupar sorvete, fazer um... Porra. Ele sabe que tem um...
7: Eu faria pela metade do preço.
3: Ele tem um hold de baseado, você sabe, né?
4: Tem, né?
3: Eu juro, é tipo, tá disso, no que é assim, né? Você vai contratar o Snoop Dogg, técnico de som, de luz e o baseado man.
7: Tá lá.
4: Meu Deus do céu.
7: Essa semana volta a rodada. Acabou a Copa do Brasil semana passada. Essa semana é Libertadores Sul-Americana.
4: Quem sobrou na Copa do Brasil, então? Só pra gente lembrar: Palmeiras, Atlético.
7: Não faz pergunta difícil.
3: Vasco.
7: É Palmeiras, Atlético, Vasco e o outro a gente não sabe.
4: Ah, gente,
7: foi Grêmio ou Inter?
3: Merda, mas já foi, não? Vai ser?
7: Foi quinta-feira passada. Quinta-feira,
4: mas a gente prometeu que não ia falar nada no mundo sobre aquela quinta-feira.
3: É. Ah, entendi.
7: A gente tava assistindo a novela, daí não viu o jogo. Mas os outros três já estão confirmados.
4: Já estão confirmados. Que mais?
3: A gente falou naquela quinta-feira mesmo.
7: Libertadores Sul-Americana. Então amanhã o São Paulo pega o Boca Juniors pela Sul-Americana, lá na Argentina.
3: Cadê a bebê? Ela tem que ir?
7: E...
3: O Anjo falou pra
4: ela. É a Argentina.
7: E o Santos pega o Atlético Mineiro. Também pela Sul-Americana.
4: Neymar não vai jogar, né?
7: Não. Neymar tá bichado. É, pela...
4: Tá mesmo, já faz acabou, tempo. Né?
7: É, pela Libertadores tem os quatro brasileiros jogam, né? Então na quarta-feira tem Corinthians Estudiantes, às 9h30, lá na Argentina. Às 7 da noite, aqui no Bank Park. No
4: Quem
7: Bank
4: viu, mentiu.
7: Park, Palmeiras e LDU.
4: E 7 horas o Palmeiras.
7: 7 horas. Amanhã tem Fluminense e Platense, no Maracanã. E quinta-feira, Flamengo e Independiente del Valle, lá no Equador.
4: Jogo difícil.
7: Você viu que os quatro brasileiros, se os quatro passarem, vai só sobrar brasileiro na Libertadores.
4: São quatro e nenhum joga contra
7: nenhum. Contra um outro brasileiro.
4: Tudo gringo.
7: Tudo gringo.
3: A Comebol não gosta, mas os brasileiros estão ganhando tanto.
7: Ah, mas
3: eles tentam
7: fazer o quê?
3: Eles tentam impedir, um monte de jeito. Penalizar, fazer um monte de coisa, mas não consegue.
4: O Flamengo ganhou com a marca de esporte de futebol mais valiosa do Brasil, sabia?
3: É, mas ele tem mais torcedor, né?
4: É, mas mesmo assim, sobrou como marca de futebol. O Flamengo tá num momento bom. O time do Flamengo é bem bom de novo, né?
7: O time é bom.
3: É, o ranking que saiu, falando, que nem o Tatuá falou, não é só número de torcedor, é marca.
4: É marca.
3: Mas acaba tendo mais
7: valorização torcedor. Valorização da marca.
3: É. Subiu 48% a marca do Flamengo. Então o Flamengo hoje, ele vale, até que acho um pouco, na verdade, 179 milhões. De dólares.
7: Não, mas o que significa que vale? A marca.
3: Mas se você comprar o Enem tem estádio, mas se for comprar o CT, vale não sei quantos milhões, que é o prédio.
4: Certo.
3: A marca é mais esse valor, entendeu? Não tem nada a ver com o passivo que eles falam, né?
7: Dinheiro,
3: o ativo lá.
7: Dinheiro. Mas é pouco dinheiro. Se fosse pra comprar, é pouco.
3: 179 de dólar? É pouco, né?
7: É pouco.
4: Dá meio bi.
7: Então, é pouco. Claro que é pouco.
3: O Neymar tem dinheiro pra comprar isso.
8: Se liga, 179 no movimento aqui, tá bom.
3: Milhões.
4: É dinheiro pra caramba.
3: Não, dinheiro pra caramba.
7: O time inteiro.
3: Mas não dá um bi.
4: Não dá,
3: Então, e aí o segundo é o Palmeiras, 105. Que no ranking mundial, o Palmeiras é 49º. O Flamengo subiu de 44 pra 32.
4: 32.
3: No mundo, né?
4: 49.
3: Aí a terceira marca é o São Paulo. Vale 82. E o Corinthians é o quarto.
7: Não, 70. O Corinthians por causa dessas bandidagens. Aí a marca vai lá pro buraco.
3: 70
7: pro buraco.
3: Milhões de dólares vale a marca.
4: Vai pro buraco.
3: Quem? É pouquíssimo. Mas, vale 70 milhões.
4: Você imagina o Corinthians bem administrado?
3: Nossa.
4: Bem investido.
3: O Corinthians.
4: A torcida que tem.
7: Sem aquelas ratazanas na diretoria.
4: Nossa senhora, mas é que o Corinthians é assim.
9: Sem Deus, vai
4: sempre dar foi, né?
3: O Corinthians é igual ao Brasil. É, só não quebra porque é muito grande. E aí o negócio se sustenta sozinho.
4: É verdade mesmo. Outra coisa.
3: Tem de ladrão aqui, tá?
4: Um casal gastou 366 mil reais. Você viu essa história?
7: Não. Como é que eles gastaram?
4: Pra fazer sexo em todos os países. Mas comeu, hein? Mas
7: viajou bastante, né?
4: Também, mas por todo o país ele deu uma chimbada.
7: Curtiu. mil, né?
3: Mas tem intervalo.
7: Isso é gasto, isso é investimento.
9: Mas tem... O dinheiro é fácil. Eu quero ver duro tirar essa onda.
4: É duro que ele tirou essa onda.
3: É duro. É.
7: Sem tem que ser duro pra tirar essa onda.
3: Ele já havia...
4: É, ele foi... Mas ele gastaram 366 mil reais. E
3: por enquanto.
4: E foi com a mesma mulher, o mesmo casal, né?
3: É, o mesmo casal. É um desafio. Eles estão postando tudo, eles estão fazendo todos os negócios lá. Eles já viajaram mais de 20 países... E eles fizeram uma estimativa que vão levar mais ou menos um ano.
4: Pra fazer todos.
3: Pra fazer todos, assim.
7: Então, todos os países do mundo?
3: É. Então, eles, quando eles falam todos os países, não sei se é torto, mas deve ser os principais. Deve ser os principais, né? É, eles falam todos. Pelo menos todos os continentes e os principais eles vão fazer.
4: Entendi. 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O que que é Brasil. Homem Flex, Denis Mota? Me explica. Sim, aí.
3: Você não perguntar esse negócio pra mim, porque é o seguinte...
4: Tá ganhando uma repercussão na nada. O cara é um homem Flex.
3: É um homem que aceita gasolina e álcool.
4: Ele funciona gasolina e álcool.
3: É. Você pode engatar qualquer bomba que ele funciona. Você chega na bomba e fala, engata aí o que você quiser que ele funcione. Mas ele não deixa de ser um carro.
4: Não deixa de ser um carro.
3: É isso que eles ficam pregando.
4: Ele continua homem, só que ele é flex.
3: Ele é flex. Mas ele acordou hoje, fala, vou meter um álcool. Aí ele acorda amanhã, vou pôr gasolina. Aí, se der vontade, mete um diesel. E ele vai indo, se vai indo, indo e o... Mas a diferença é que ele não é gay. Simplesmente ele é uma pessoa que ele se relaciona com homens e mulheres. É um chamado bissexual.
7: Bissexual,
3: que já existe há muito tempo isso aí, agora...
7: Só mudou o nome.
3: Não, mas só que ele fala que não é bissexual. Ele só é homem. É. Quando ele faz...
4: Ele é homem. Ele é homem que faz sexo com todos certos. Pau Pereira.
3: Não, também não é assim. Então,
4: é só Pereira, pau, assim. Esquece o Pereira.
7: É isso, ele é homem, só que faz sexo com qualquer sexo.
4: Que show mesmo,
3: então, mas ele fala que não é bissexual. Não, eu não entendo essa.
7: Pode chamar do que quiser, mas é, né?
3: Então, eles chamam assim agora. É igual os moleques da geração Z, que não tomam mais banho.
7: É. Sabe que tem banho a ver com sexo?
3: Tem tudo.
4: Tô fora.
3: Porque é o seguinte, o geração Z é esses tontos que tem até 30 anos, né?
4: Certo.
3: Aí o que acontece? Eles ficam lendo no TikTok, vendo nos bagulho aí, que eles ficam assim na internet, que... É, o feromônio, que é aquele, né? O nosso cheiro, né? O cheiro que dá prazer pros outros, assim, provoca o coleguinha, atrai mais parceiros. E aí os moleques estão achando que fedor é feromônio. E aí eles estão ficando sem tomar banho, às vezes tomam banho com a roupa suja. Eles ficam vendo no TikTok esse negócio. Assim,
4: estamos no fim do mundo, né?
3: Vai estar perto.
4: O TikTok vai acabar com
7: o mundo. Ah, foi o TikTok o problema.
4: O TikTok
7: o problema são as pessoas que existem no mundo que usam o TikTok.
3: Então, mas elas assistem e acreditam.
4: Aí acreditam em tudo. Os caras vêm na internet e acham que tudo é verdade.
3: Não, é um negócio de feromônio é outra coisa. É um negócio que você exala por quanto você tá ali, né? Fazendo coisas. Não que seja fedido. Fedido é diferente.
4: Meu.
3: Mas eles acreditam que sim.
4: Teve um cara.
3: Agora
4: não sei se é verdade essa história. Eu queria perguntar pro Ricardinho e pro Denis. Um homem criou um aplicativo de namoro. Beleza, até aí criou um aplicativo de namoro, beleza. Só que ele é o único homem que tá lá no aplicativo.
7: Ah, não pode se tiver homem. Só mulher. Só... O único homem é ele.
4: Ele é o único homem. Esse cara é um gênio.
7: Mas ele dá conta.
4: Então.
3: Ele está escolhendo.
4: Ele vai
3: está
4: testando. Ele criou um aplicativo de namoro e o único homem que tem no aplicativo é ele.
3: Ele entrava nesse Tinder, nessas paradas aí, era muita concorrência.
7: Muita concorrência.
4: Aí ele falou, não, tô fora.
3: Não tô gostando. Ele sabia negócio de programação, essas paradas assim, criou. Chama. O nome é super criativo. Singularity. Que é nome singular.
4: Como
3: é
4: o nome?
3: Singularity. Singularity. Singularity.
10: Control the net by keep playing the left, the right, in the middle. 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
3: Singularity.
7: Agora, fala uma coisa. A mulher entra lá, se cadastra no aplicativo.
4: Certo.
7: Ela fala, agora eu vou escolher um cara pra eu sair.
4: Mas hoje
7: aí
4: não
7: vai lá
4: pode,
7: e não tem opção, ocupado. Só tem ele.
3: Não, mas elas já sabem disso. Aí tá fazendo sucesso, viu?
4: Sucesso, viu?
3: Ele entrou, mas olha só. Olha como é que ele foi esperto sem saber que ele era esperto. Ele fez pra ele só. E muita gente, muitas mulheres entraram pra... Então era uma disputa de tolas contra ele. Era tipo um sudão.
4: Certo.
3: Que ele, né? Pá, uma parte de mulher. Só que aí ele abriu o aplicativo pra homens fazerem o cadastro lá. E as mulheres só podem seguir aquele homem. Então se virou vários... Tinderzinho de uma pessoa só.
4: Entendi.
3: Opa. Que na verdade no final é dela mesma, né? Ela escolhe quem ela quer seguir.
4: No fim das contas é ele só.
3: É, mas ele conseguiu.
4: Vai ter Bienal do Livro agora?
3: Vai ver.
7: Já começou.
4: Já começou, é?
7: Começou. Fim
4: de semana. É, reta final, autores brasileiros. Já passou? Começou?
7: Começou.
3: É, começou dia 4.
4: E vai até quando?
3: Dia 13.
4: Dia, então esse final próximo, final de semana.
7: Tem também.
4: Vai Reinaldo Livre. Legal.
7: Você é legal, foi, Ricardinho? Não fui.
4: Ainda não?
7: Não fui.
4: Tem que ir, pô.
7: É muito legal.
4: É muito bom.
3: Funciona das 10 às 22 horas. Ah.

0: Era, deve que ser é? O parque mesmo ali.
1: Que eles vão mudando os nomes das coisas, pô.
2: Você não sabe que o Trump não tá tomando conta do parque?
1: Não, se não
2: botou o nome de distrito.
1: Ia ser Distrito América.
2: Ele quer mudar tudo os
1: América
2: nomes.
1: América Boera.
2: É, América Boera.
1: Não, talvez.
2: América Boera.
1: Eu posso falar uma vez, talvez não seja aquele prédio do outro lado da avenida que tem o obelisco, tem
0: quero
1: um prédio.
0: Detran.
2: É, pode ser.
1: É, talvez.
2: Ah, pode ser que ali era o Detran.
0: Museu de Arte Moderna.
2: Isso, e um restaurante lá em cima, acho que tem ainda.
1: Tem
2: restaurante
1: bom lá em cima.
2: Eu fui lá em um restaurante, fui lá, mas nunca mais voltei.
1: É bonito lá.
2: É bonito, né? Bonito,
0: tem um terraço legal, ali, terraço ainda tem uma vista boa.
1: Talvez seja ali, mas enfim, é no Ibirapuera.
2: Beleza.
1: Não é? Onde é?
2: Distrito Anhembi. Então, Distrito Ibirapuera.
1: Esquece.
0: Animal. É no
1: Anhembi. É isso que eu falei, no Anhembi, pessoal. Esquece tudo. Eu não sei ler, por isso que eu não vou na Bienal.
2: Mas vocês, o Divo, vocês não tem mais jeito, velho.
0: Vai na Bienal pra aprender a ler.
2: É, vai lá.
1: Não, eu só pego gibi lá.
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2: 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O que você quer falar?
0: Quero aí, fuçar. Senhor?
2: Quer fuçar agora? Já?
1: Quero. Hoje não tem som.
2: Não, tudo bem, mas se você quer fuçar, quem sou eu pra falar, não?
0: Não quer?
2: Não.
3: Fuçada na rede.
0: Ana Maria Braga.
2: Vai lá.
1: Ela apareceu?
0: Apareceu. Ela escreveu o seguinte no Instagram dela. Com os tempos modernos, cuidado com o estresse. Mais vale chegar atrasado nesse mundo do que adiantado no outro.
1: É verdade, você corre muito. Você
4: beijo, Cassinha.
2: Nossa senhora.
1: Ela ficou semana passada fora das redes sociais.
2: É.
1: Porque o marido dela teve um problema de coluna séria. Tipo uma hérnia, olha assim. Sim. Ele foi internado e ela tava com ele.
0: É, normal, coisa de velho, né?
1: Mas uma idade não é muito velho, velho, ela.
0: É, não é muito, é velho.
1: Não, não, mano, acho que,
2: tá velho.
1: Acho que tem uns 40 e pouco.
0: Não, que mais? Que 40.
1: É, vai ver então, você acha que...
0: Caio Santos é um menino, escreveu o seguinte. Piadas que você inventou e tem orgulho.
2: Ah.
0: A minha, daí ele escreveu a piada dele. Vamos ver se é boa, né? Por que os mineiros e mineiras ficam mais atraentes no inverno?
1: Que o trem é bom?
0: Porque eles ficam sem suar.
1: É quase boa.
2: Não é quase boa, não.
0: É boa.
2: É boa.
0: É boa.
2: É boa.
0: Daí uma menina. Daí ele pediu para as pessoas darem, mandarem as piadas que inventaram também. Daí uma menina chamada Alma Menezes mandou também.
2: Mandou também.
0: Daí ela falou assim: tem uma padaria aqui perto chamada Center Pão.
1: Ui, que tá, meu susto, achei que era Europão.
0: E tá sempre cheia. Daí eu digo que vou abrir uma padaria com o nome de Teno Pão. Porque Center Pão. Já fica cheio, imagina ter no pão.
2: É boa.
1: Ah,
2: é
1: boa também. Existe de verdade, então.
2: É boa, existe.
0: Claro que existe. Carpinejar. Carpinejar é escritor, né?
1: Poeta.
0: Poeta. Escreveu o seguinte. Quando todos concordam, você não falou nenhuma novidade.
2: É verdade. Todo mundo já sabe.
0: Mia Mello.
2: É
0: Mia Mello, atriz. Fui na pré-estreia do filme da Ingrid Guimarães e da Mônica Martelli. E já adianto. Vai ser o estouro de bilheteria. Super engraçado, atual, super bonito e afetuoso. Estreou dia 3 de dezembro de setembro no cinema. Então já tá no cinema.
2: Já tá no cinema.
1: É, que é aqueles filmes que elas fazem, que elas duplas.
2: É, elas são boas, né?
1: Já tem uma receita que elas fazem das coisas ali.
0: É. Elas fazem bem demais. Jennifer Nascimento. É a Nancy do Quem Ama Cuida, sabe?
1: É, sei. É, que é a irmã do cara da...
0: É.
1: Da... Não, não é irmã, a irmã é outra.
2: Vocês estão falando o quê?
1: Não, não, velho.
0: Ela escreveu o seguinte.
1: Ela que comprou a joalheria.
0: Então, eu não assisto. Então, você vai falar.
1: Eu falo.
0: Ela falou assim, não tinha como a Nancy não ser Corinthians. Porque ela apareceu com a camisa respeito às minas.
1: Minas, né? Ela apareceu lá. Porque ela, inclusive, ela é de São Paulo. A novela se passa em São Paulo. E a atriz mesmo, a Jennifer...
0: Jennifer Nascimento.
1: Jennifer Nascimento. Ela é daqui de São Paulo. E aí ela apareceu numa cena lá que ela tá com a camisa respeito às minas e tem aquele símbolo do Corinthians que é só a silhueta, assim.
0: É, e ela parece que a personagem dela sofreu um assédio, alguma coisa assim na novela, não teve, né?
1: Ah, teve, ela foi presa, ela matou o ex-marido.
0: Então, por violência, né?
1: É, por violência. Ele importunava ela.
2: Vai, Ricardinho.
0: Stephen King.
1: Não precisa ter pressa, não, que não tem coisa pra caramba, não.
2: Tem bastante.
0: Stephen King.
2: Ah.
0: Stephen King, eu vou ter que falar palavrão. Ele que falou, não sou eu.
2: Cuidado.
0: Não, cuidado não. Você que tá com o filho no carro aí, tampa o ouvido dele.
1: Tá voltando.

0: feriado.
1: O que ele falou?
0: Eu vou escrever o que ele falou.
1: Ah.
0: Foda-se o seu Lago América. Isso é Twitter e esse lago é otário. Falando do Trump.
2: Eu não entendi, tirando a primeira parte, eu não entendi o resto.
1: É, tá de brincadeira.
2: Funk o quê?
0: O seu Lago América.
2: Ah, Lago América.
1: É, aqui é otário.
0: Aqui é Twitter e esse lago é otário. Ou seja, nem o nome do Twitter ele quer mudar.
2: Ah, entendi, porque ele quer mudar o nome do lago também.
1: É, o lago ele quer chamar de Lago América.
2: Ou do Canadá?
1: É.
3: Quem manda nessa porra aqui sou eu.
1: Doente
2: Venezuela,
1: mental.
2: Ninguém falou mais nada. Venezuela não.
1: Esse cara é doente, velho. O cara que só joga bomba, só quer mudar nome. Não faz nada por ninguém.
0: Nada.
1: O país tá lá em
2: primeiro
1: em crime de não sei o que. Todo os Estados Unidos tá arrebentado.
2: Olha, olha aquela mulher que matou na Times Square. Será que aquela mulher matou a...
1: Tem arma em toda esquina. Os caras estão muito loucos.
0: Muito louco.
1: Muito louco. Os caras, os Estados Unidos estão perdidinhos, velho. E jogou o primeiro lugar como país do mundo na mão da China de graça.
0: É. Léo Jaime escreveu assim: ontem foi dia de curtir o mestre Roberto. Ele me disse que em seu escritório há uma foto de nós dois em Los Angeles. Eu também tenho a mesma foto no meu escritório. Ou seja, nos vemos todos os dias. Erasmo me disse certa vez que eu era o Erasmo da minha geração. Só não tive a sorte de ter um Roberto Carlos como parceiro da vida.
1: Tá vendo? É isso aí.
2: O Roberto Carlos que brigou com o filho do Erasmo Carlos.
1: Brigou com o filho?
2: Brigou, porque quando o Erasmo...
1: Alguém tá querendo dinheiro aí, né?
2: Bom, pode ser. É, quando o Erasmo morreu, o filho dele trabalhava com o Roberto Carlos. Meio que bucando, assim, o Roberto. Porque tem lá aquele cara que é o Dodge, né? Que é o empresário lá dele. Mas tinha o filho do Erasmo. E em algum momento ali, agora, pouco esses dias aí, brigaram. E aí o Roberto Carlos mandou o filho do Erasmo embora.
1: Ixi, sim. Maria.
0: Busa dos memes.
1: Ah.
0: Ninguém fala, mas eu falo. Batata frita no óleo é mil vezes mais gostosa que na airfryer.
1: Muito?
2: É claro, qualquer coisa no óleo é melhor.
1: Qualquer coisa no óleo.
0: Mais uma da musa dos memes.
1: Ah.
0: Se o finado Orkut ainda existisse, teria uma comunidade chamada Eu Não Recebi Dinheiro do Vorkar.
1: É verdade.
2: Eu não sobrou ninguém, né?
1: Sobrou ninguém.
2: Não sobrou,
1: eu não sobrou ninguém. Tá, eu também não recebi.
2: Não, tá bom, gente que tá trabalhando em política.
1: Quem é político, qualquer político que ligou pra ele ganhou dinheiro.
2: Não,
1: o cara comprou geral.
2: É que não pode falar porque é época de campanha, mas tem um monte. Mas o que acontece?
1: Comprou geral.
2: Esse cara não sumiu ainda, ele não virou fumaça ainda.
1: Ele falou que os caras queriam jogar ele pra fora do avião quando levaram ele preso. Você viu o que ele falou?
2: Ah,
1: ele entrou na justiça pra pegar a prisão domiciliar, porque os policiais falaram que iam jogar ele pra baixo. Vou jogar você aqui pra baixo, cara.
2: Deve ter tanta gente.
1: As pessoas vão achar que você quis se matar, abriu a porta e foi embora.
2: Então, mas a minha teoria é a seguinte: é tipo um filme. Ele deve ter um vídeo gravado, espalhado em 50 lugares. Se eu sumir.
1: Tem muita gente enrolada, ele não é trouxa.
2: Não, ele deve...
1: Eu duvido que ele não fez o que você tá falando.
2: Ele sabia que ele ia ser preso. Ele deve ter sentado na frente da câmera e falar isso. A delação que ele não faz, que os caras não deixam fazer.
1: Tá tudo pronto em algum lugar.
0: Com certeza tem alguém que tá orientado assim, se acontecer alguma coisa comigo, espalhe isso aqui.
2: Alguém deve ter uns 50 alguém.
1: É. O cara, os ministros, tudo enrolado.
2: Não salva um.
1: Tudo enrolado. Aquele
2: político, tudo.
1: Não pode falar.
0: Não vou falar, mas todo mundo tá vendo.
1: Todo mundo tá vendo.
0: Pra terminar, irmãs do Leite.
4: Ah, graças a Deus.
0: Não deixe que um problema de 10 minutos consuma um dia de 24 horas. A resposta foi negativa? Você perdeu o ônibus? Sinta isso, lide com isso, mas faça com que o resto da sua vida permaneça em paz.
1: É isso aí.
0: É?
1: É isso aí, tá certinho.
2: Eu não entendi nada, esqueci no começo da frase.
1: É porque você se preocupa com tudo por um problema.
0: Porque é época de
1: 10 minutos, qualquer coisa, fica o dia inteiro. Acabou a parada? Tem que fazer intervalo?
0: É.
1: Vá pro inferno.
2: Fala assim.
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0: De volta, quem não faz toque é da Tatola.
1: Você acha o quê? Ele trabalhou meio dia, meio programa, tá bom demais.
0: Mas a gente transformou o Tatola no...
1: Aí, no Angelão. Substituição. Professor, ó. Tipo Neymar aqui, ó.
2: Se fosse no Morumbi, tinha um solo do Andrés.
1: Mas tem que, né?
0: Tem solo na substituição?
2: Tem solo. Toda a sonoplastia do São Paulo é um solo. E é tudo do André.
1: É o hino, não é que ele faz?
2: O hino também. O hino eu participei.
1: Não. Mas eu acho que o solo que faz lá é isso, o hino. É o refrãozinho.
0: E aí tem uma voz assim que fala?
2: Não, depois tem.
0: É uma substituição. É uma voz oficial ou cada dia
2: é
0: um?
2: Não, é uma voz oficial.
0: É homem ou mulher?
2: É homem. E no placar, aí é uma caixinha de bis. Então é uma caixinha de bis, aí sai um bis e entra outro. Aí
1: mas já acabou, né? O bis não acabou?
2: Não, ainda tá. Não, ainda tá.
1: Mas não vai acabar.
0: Tá negociando ainda. Mas acho que é até o fim do ano, né?
2: Pode ser.
1: Não sabia.
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2: Ricardinho,
0: oi.
2: Surpresa zero. Foi definido os finalistas da Copa do Brasil e...
1: A surpresa é zero, a gente acabou de falar isso.
2: Do campo?
1: Não. Não, a gente falou isso na quinta-feira.
2: Não, fala. Não, do mas campo, fala. Da final, porque é a final única.
1: Tá, a final
2: única,
1: já tá decidido.
2: Então, Brasília. É isso aí, porque... Vai ter um de São Paulo, um do Rio de Janeiro, um do Rio Grande do Sul e um de Minas.
0: Isso.
2: Então, pra ser... Aí, todo mundo podia se candidatar. Podia ter um estádio, vai ser final única, podia ser um estádio de São Paulo.
1: Então, pegaram um neutro.
2: Então, por enquanto, ainda não cravaram. Mas, provavelmente, vai ser Brasília, que, ultimamente, todos os campeonatos de um jogo só tá sendo em Brasília.
0: É.
2: Deve ser
0: Brasília. É a primeira vez que a Copa do Brasil é um jogo único,
2: é,
0: né?
2: É isso, a primeira vez.
0: O ano passado foi a última vez com um jogo duplo, isso. Foi Corinthians e Vasco.
2: Foi Corinthians e
0: teve
2: Vasco.
0: Um no Maracanã e um aqui na...
2: É isso, é isso.
1: Sim.
0: Eu prefiro dois jogos.
2: Eu também prefiro três dois jogos.
1: Porque é mais justo, é um campeonato tão longo que
2: prefiro.
1: Os times disputam o ano inteirinho, chega na final...
2: E a torcida merece, né?
1: É, porque
2: então,
1: aí...
2: por exemplo, aquele corintiano que foi todos os jogos, fez a campanha, de repente...
1: Nem todo mundo consegue ir pra longe.
2: Ir pra Brasília.
1: Ou vice-versa também, o outro time também, sei lá de onde é.
0: Porque... O cara que mora em Brasília não vai concordar com vocês.
1: Não. Mas o de Brasília nem dá pra ter algum time de Brasília?
0: Não, mas os caras de Brasília estão pro Flamengo, pro Corinthians, pro São
1: então,
0: Paulo.
1: Então ele que viaja o time, né, de lá. Ele que vai, não a gente daqui vai pra lá, ele que vem pra cá.
2: Não tem nenhum candango, né?
0: Ah, mas que fala. É candango?
2: Candangão, campeonato de Brasília.
3: Candangão. Sabia, não?
1: Mas só tinha um time lá que era aquele daquele político e depois, né, acho que nem
2: é
1: ele
2: o brasiliense lá, né?
1: É brasiliense.
0: Mas eu acho, sabe o que eu acho que vai perder a graça? Vamos supor aqui. A Copa do Brasil, vamos supor que a final seja Palmeiras e Atlético.
2: Uhum.
0: Daí vai ser em Brasília. Daí quando tiver aquela Recopa, que é logo depois, no começo do ano, é em Brasília
2: isso,
0: de novo.
2: Isso mesmo.
0: Daí qual é a graça?
2: Isso mesmo.
0: Eu acho que e é esse time que vai jogar de novo.
2: É isso mesmo. É isso mesmo.
1: Ó, e vocês estão falando desse negócio de final única, de lugar fora. Tem uma notícia aqui que 70% dos brasileiros viajariam pra assistir uma partida de futebol. Então o que acontece? Claro, desde que o cara tivesse condição também, não é o 70%,
2: claro.
1: Mas eles sairiam de casa pra viajar, pra ver um jogo do seu time fora do seu estado de origem. E aí o que acontece?
0: 70%?
1: 70% é o maior motivo que as pessoas... Ah, você viajaria por férias? Ah, metade viajaria, outro ficar em casa. Uhum. Ah, pra ver sua mãe. Futebol é a coisa que mais motiva o brasileiro. 70% dos brasileiros sairia do seu estado, do seu, da sua casa, para ir ver o seu time jogar
2: eu
1: fora.
2: Iria,
1: por algum motivo.
2: Eu, aliás, eu já fui, você também já foi.
0: Mas não sempre, eu fui.
2: Isso, não sempre.
0: Poucas vezes, mas já fui.
1: Se você tivesse a oportunidade, sempre seria.
2: Se tivesse um trem aqui igual tem na Europa, assim, pá, que fosse bom.
1: É, mesmo assim, às vezes é difícil, mas o cara sairia de casa para ir ver o time,
2: sairia.
1: Independente da condição que ele tem ou não.
0: É, ainda mais que aqui a gente é super bem tratado pela polícia quando a gente vai para outro lugar.
1: Os caras
0: são cruel. Oh. E não tô falando daqui pra fora, não. De quem vem de fora pra São Paulo é a mesma coisa.
2: Ainda mais
0: a polícia daqui detona os caras
2: ainda,
0: também.
2: Dependendo ainda de qual torcida que é, é bom você nem tentar ir.
1: Tem um hábito ruim aqui que é deixar a torcida adversária pra fora quando começa o jogo que liberam, né? Tem muito jogo que você vê que torcida aqui vai de fora. É. Ah, chegou... O Grito mesmo já fez isso. Chegou lá no Rio de Janeiro, 10 da manhã.
0: No segundo tempo.
2: Aí isso não tem mesmo.
1: Isso é sacanagem.
2: Não, ó, tem lugar que é inviável, por exemplo. São Januário. Eu não tenho vontade nenhuma de ver jogo de São Paulo.
1: São Januário. São Januário.
2: Que todo mundo fala que é péssimo pra visitante. Eu ia uma vez, eu e o Vavo, e decidimos em cima da hora de não ir, porque é péssimo pra visitante.
1: Bar, Rio de Janeiro tem tanto bar.
2: Foi exatamente isso que a gente fez, foi pro bar.
1: E aproveita e traga uma cerveja.
2: Se você não torce pro Palmeiras, que parece que a torcida do Palmeiras pode entrar lá tranquilo, é complicado.
0: Então eu vou falar mais dois lugares que você, como visitante, não deve ir. Nem pra Porto Alegre no jogo do Inter,
2: eu fui.
0: E nem em São Paulo no jogo do Palmeiras. Porque se você for visitante, você vai ver o jogo atrás de uma grade. Porque os caras acham que você é um presidiário e você não pode ver o jogo direito.
2: Eu fui no antigo Beira Rio, nesse novo eu não fui.
1: Visitante do Palmeiras sofre mesmo. É lá em cima, no bico,
0: com a tela de gato na frente.
1: Assim.
0: Só falta você miar.
1: Você vai pôr tela pro gato não pular lá em cima. Falando em miar, não tem nada a ver com isso. Eu recebi aqui uma notícia também que é do desaparecimento de pessoas no Brasil.
2: Eu vi isso aí,
1: cara, mano. Saiu num jornal, vários jornais.
2: Saiu.
1: É um número. Eu achei, de verdade, achei, mentira, né? Isso tá errado.
0: Qual é o número?
1: Primeiro semestre de 2026, 43.910 pessoas desaparecidas.
2: É isso mesmo.
1: Mano, quase um estádio de futebol inteiro sumiu. Como é que some tanta gente assim?
2: Eu também me perguntei.
0: E essa pesquisa fala quais os motivos? Porque eles devem fazer uma pesquisa.
1: Não,
0: um é porque...
1: Não, desapareceu, ninguém explicou.
2: Eles só falam que é voluntário e involuntário, só isso.
0: Então, mas quando desaparece, sei lá, o cara, alguém deu um sumiço, matou o cara e enterrou sozinho. Ou o cara é doente, não sabe voltar pra casa.
1: Não dá pra saber. Como você vai saber?
0: Você sabe, você vai na família e fala, sumiu? Sumiu. Ah, ele tem uma doença, ele esquece as coisas. Então você já põe nessa estatística.
2: Então, é isso. Caso, que aí eles falam que é do voluntário. Entendeu? Que as pessoas somem. Ah, brigou com a família, tinha depressão, bababá, sumiu. E tem as pessoas que não sabem, igual desse, o cara que... Eu acho que foi o cara que encadeou a reportagem que eu tava vendo. O cara sumiu numa praça, Denis.
1: Tava ali sentado?
2: Ele falou com a irmã dele, né? Que eles já tinham perdido os pais. Aí foram seguindo as câmeras pela rua que ele tava indo, de repente chegou numa praça, sumiu. Assim,
1: sumiu. Ó, cara, segundo a estatística, né, desse número, 10 pessoas desaparecem por hora no Brasil. São Paulo louco. Lidera, porque se São Paulo é maior que tem, então acaba sendo tudo mais.
0: Eu fico imaginando a família.
2: É isso aí.
0: Pessoa aí. Não tá lá e você não sabe o que fazer.
1: Tem um monte de casos que as pessoas ficam procurando.
2: Isso é um desespero. Isso é triste, porque chove, frio, calor, você não sabe se a pessoa tá agasalhada.
1: Ah, o cara vira na rua, nem lembra que tem casa.
2: Sumiu,
1: E tem um negócio assim, se você sumiu, alguém da sua família sumiu, pá. Não adianta ir na polícia. A polícia só vai começar a trabalhar depois de 24 horas, porque... Segundo a polícia, em 24 horas, eu não sei também a estatística, mas 60% das pessoas que somem em 24 horas voltam. Se for no carnaval, então volta tudo.
2: Não, mas assim, foi sequestrado.
0: Não, picareta de carnaval não tá nessa
1: coisa. Não, tá. Mas a polícia só registra a BO de desaparecimento a partir de 24 horas.
0: E no carnaval, pode ter certeza que o carnaval. Volta quinta-feira. Depois da quarta-feira de cinza, você volta.
2: Quando eu era pivete, não sei se vocês vão lembrar disso, tinha programas de rádio que só contavam essas histórias de desaparecimentos. Tipo, Willy Correia, Paulinho Boa Pessoa.
0: O caminhão carta velho.
2: Eles tinham as histórias das pessoas que tinham desaparecido. E aí, um dia, desapareceu uma prima minha. Desapareceu a Margarida.
1: Achei uma Margarida?
2: Margarida.
1: A Margarida desapareceu.
2: E aí a minha tia.
0: Não é a frase, não é? Apareceu a Margarida?
1: Então, apareceu a Margarida, isso que eu vou falar.
2: Um beijo, essa Margarida.
0: Piada, você não tá falando sério?
2: Não, tô falando sério.
0: Duvido que ela chama Margarida.
2: A gente já mandou um beijo pra ela.
1: Você não lembra da Margarida?
2: Já, é a enfermeira que uma vez o japonês tava em depressão lá, a gente mandou um beijo pra ela.
1: Sei, lembro.
2: Aí a Margarida. Aí a Margarida.
0: Eu lembro.
2: A Margarida desapareceu.
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2: E aí a história foi parar no Eli Correia.
1: Você mandou pra lá?
2: Não, minha tia mandou. Ah. E aí o Eli Correia ficava: Margarida,
1: aparece.
2: Cadê você, Margarida?
1: Você tira o sarro da dor da sua tia.
0: É, você acha engraçado que não é você.
2: Eu ia ser expulso dos churrascos de casa, porque eu ficava o tempo todo falando exatamente isso.
1: Não, cara, tem a gravação disso?
2: Não tem. Cadê você, Margarida?
1: Devia ter a gravação disso.
2: Que saudade de você.
1: Mas peraí, vamos lá, agora conta. Ela desapareceu quando? Voltou quando e por quê?
2: Não ficou um final de uma semana.
1: Ah, foi pro carnaval.
2: Ela foi transar. Eu acho que foi com o namorado.
1: Foi transar.
2: Aí
1: foi pra Santo Tomé das Letras, que você
2: voltou. Aí ela voltou, cara. A Margarida, um beijo pra Margarida.
1: Então, quer dizer, ela saiu tipo na sexta, voltou na segunda.
2: Isso, aí voltou. Meio com algumas avarias, mas voltou.
1: Sem avisar ninguém, não tinha celular naquela época.
2: É isso aí.
0: Voltou. É sério que na Tailândia aconteceu isso?
1: É.
0: O cara foi no bar, Angelão.
1: Era uma menina.
0: Uma menina?
2: É. Uma menina.
0: Daí consumiu. Chegou a conta. R$9.000. Daí ela falou assim: não tem dinheiro pra pagar.
1: É verdade.
2: Nem eu.
0: E o que os caras do bar fizeram?
1: Que iam cobrar. Na verdade, ela é uma moça de 18 anos.
2: Uhum.
1: E aí ela já era conhecida do pessoal do bar.
2: Ah.
1: Porque já não era a primeira vez que ela ia lá e dava um calotezinho.
2: O golpe.
1: Só que assim, acho que nesse dia ela falou assim: vou meter o pé, porque não vai dar mais pra cair num golpe esses caras aqui. E aí depois descobri que ela já tinha feito em outros bares também. De chegar lá, beber, pagar a porção de provolone à milanesa pros outros, sei lá o quê.
0: Na Tailândia não tem provolone à milanesa.
2: Então vamos levar pra lá.
0: É um escorpião com farinha.
1: Escorpião chuchado na farinha e pimenta.
2: Assim. Espetinho.
0: Espetinho de barata.
1: E aí ela não pagava. Bom, mas nesse dia o gerente falou assim: você não sai daqui enquanto você não pagar a conta. Aí ela: não tem dinheiro, aquele papo. Chamaram a polícia. A polícia falou assim: você tem que pagar. Eu não tenho dinheiro. Porque assim, não tem o que fazer. Você prende a pessoa. Só que eu não sei se na Tailândia também é crime, é dever. Como aqui no Brasil não é. Se você for num bar, cara, não é um crime. Você vai pra delegacia, responde, tenta pegar a sua bicicleta, alguma coisa, beleza. Bom, ela não foi presa. Mas o cara falou assim: ah, você vai pagar. Aí pegaram o segurança do bar, já conheciam ela. Rasparam a cabeça dela e falaram: a gente vai vender seu cabelo. O seu cabelo vai ajudar a pagar a conta. Só que o cabelo dela era pequeno, valia R$600. Ficaram com prejuízo de 8.400 ainda.
2: Isso.
1: Mas saiu da careca.
2: Saiu careca.
1: E aí ela começou a ficar desesperada. Virou notícia na Tailândia. Até aqui virou, né? Tá chegando até aqui a notícia. E aí,
2: Denis Mota.
1: Porque foi uma violência contra a menina, realmente. Mas ela era uma golpista conhecida já do bairro dos bares lá. Então, perdeu o cabelo. O cabelo não valia nada, já tô dito.
0: Você toma café, Júlio?
2: Ah, eu tomo.
1: Você vai tomar um café?
0: Então conta essa pesquisa do IMPA, esse negócio do café?
1: É pesquisa.
2: O que acontece quem toma café?
3: IMPA, Instituto Marmota de Pesquisas Avançadas, garante essa
1: Olha
3: notícia.
1: Olha pra sua frente.
2: Olha.
1: Eu tô bem esse lado aqui, de cá.
2: Tá, você.
1: O que eu sou? Lindo.
0: É quem toma aqui. Café é lindo, hein?
1: É, quem toma mais café é lindo.
2: Ah, então tá bom.
0: É essa
4: Quero
0: a pesquisa?
4: Quero café!
2: Liberaram
1: ainda bem que quem libera o café não vai estar aqui por um bom
2: liberaram
1: tempo. Aí o que acontece? Não, a verdade é o seguinte. Falam que quem toma café tem um metabolismo melhor e acumula mais músculo e massa magra.
2: Tá.
0: Traduzindo, caga mais.
1: Isso não, caga, não. Eu
2: tem vez que ele dá uma empurrada.
1: Desculpa, eu tomo café pra caramba e não faço cocô.
2: De manhãzinha ele não dá aquela empurradinha? Nada.
1: Vixe, pra mim já tem minhas regras ali, não é por causa do café não, ui.
2: Às vezes tá tudo plugado, só falta o cafezinho pra dar aquela empurrada.
1: É mesmo, o café é pra mim. Ó, eu posso tomar café e dormir, e eu tomo café e não vou no banheiro.
2: Isso pra mim não existe. Tanto é que depois das 6, 7 eu não tomo mais café. Porque
1: isso
2: senão
1: é mentira,
2: eu não durmo, eu não durmo.
1: Ah,
2: eu fico
0: fritando. Cada pessoa reage de um jeito.
1: Faz cocô quando toma café?
2: Fritando pra lá e pra cá.
1: Então, e aí fala que quem consome mais café tem menos gordura e mais músculo. Tem mais massa magra.
2: Ah, tem mais.
1: Às vezes pesquisa aí, é igual ovo. Tem hora que o ovo é bom, tem hora que o ovo é ruim. Tem hora que comer ovo você ganha massa, tem hora que comer ovo você tem colesterol.
2: Agora a queridinha dos nutricionistas é a gordura de animal.
0: Ah, é?
2: É.
0: Como assim gordura?
2: Tipo, pra gordura animal.
0: Ué, mas comer, toda comer. Gordura é de animal. Que gordura que você
2: não,
0: come
2: tem
0: de
2: a
0: de
2: trans,
0: animal?
2: Né, Ricardinho? Tem a trans, tem a gordura de bolacha, gordura de.
1: É, a gordura artificial. A gordura tá falando de sebo de carne.
0: Gordura de carne.
2: De carne.
1: Aquela da picanha, assim.
2: A da picanha, do bacon.
1: Pode?
2: a do bacon, tudo. Agora, a gordura animal agora é a queridinha dos nutricionistas.
1: Mas também não é pra comer 5 quilos, né?
2: Não, também não é pra, só pra comer a gordura, né? É. Porque eles falam que não é ela que faz a gordura, aquela gordura do fígado. É o, falam que é o carboidrato que transforma, que vira gordura.
1: É, assim, é teoria. Né? Pessoal, o certo é comer bem e fazer um pouco de exercício que vai... Você vive muito.
0: Essas invenções,
2: né? É, que cada dia muda. O ovo já foi vilão. Ah,
1: então, é, gente. Tá agora, falando um monte de coisa. Cada hora alguma coisa não presta. Você tá falando da carne. Tinha outro vilão agora há pouco tempo que estavam fazendo também. É, essas coisas assim, eu não lembro agora. Morango cravejado.
0: Mas o ovo que o Denis falou é impressionante. Eu lembro quando era mais moleque mesmo. Você comia ovo, não pode comer ovo.
2: Colesterol,
0: é bom. E depois virou um negócio.
1: Graciane que... aí, ué.
0: Ah, mas Graciane não conta. Mas as pessoas. Pô,
1: ela come caixa de ovo, velho.
0: Mas as pessoas não falam que o ovo faz fala, bem, não sei o quê.
1: Não, ovo faz bem, ovo é bom para soltar.
0: A gente já falou dos jogos que vão ter essa semana, dos campeonatos sul-americanos.
2: Certo.
0: Só que agora eu quero palpites.
2: Palpites, vamos lá.
0: Vamos começar com o seu time. Joga amanhã.
2: Joga amanhã.
0: Na Bombonera.
2: Lá na La Bombonera.
0: Boca Júnior de São Paulo.
2: 1-1.
1: Lá, 1-1?
2: 1-1 lá.
1: 3-0.
2: 3-0 pro Boca.
1: Pro Boca?
2: Eu quero ser.
1: Pensei que você deu falar 3-0 pro
0: Boca. Eu quero opinião da Bebê Figueiredo.
1: Se a Bebê for pra Argentina, passagem. Aí muda.
2: Passagem.
0: Vai. Palpite, São Paulo e Boca Júnior lá na Argentina.
2: Do nosso São Paulo.
4: Do nosso nada.
1: Seu, do Anjo e do rapaz.
4: Jamais. 2-0 pro Boca.
0: Boa.
2: Deixa eu vou conversar com o Chico, minha amiga.
0: Repetiu hoje, não?
2: O quê?
0: Nada.
2: Aí, tá bom.
0: É, pela Sul-Americana ainda, Santos e Galo, na Vila Belmiro. Olha,
2: Santos e Galo.
1: Vai perder o Galo.
0: 2-0 pro Atlético.
2: 2-1. Vai fazer um golzinho.
1: 1-0 pro Galo.
2: 2-0. 2-1.
1: E vai ser goleada. 1-0.
2: O Santos não dá.
1: O Santos é ruim, mas eles travam ali aquela entrada da área ali. 1-0 tá bom.
2: Tá bom.
0: Fluminense e Platense no Maracanã, amanhã.
1: Ah, aí não dá, né?
0: Fluminense.
1: Platense.
2: 2-0, Fluminense.
0: Quarta-feira, Palmeiras e LDU. 0-0.
2: 1-1.
1: Flamengo e LDU?
2: Palmeiras.
1: Ah, Palmeiras. Ah, onde? Aqui ou lá?
2: Aqui.
1: Ixi, o Palmeiras ganhou 1-0 roubado.
0: Gol de pênalti.
2: Aquele pênalti.
1: Eu ia falar que ia perder, mas se tiver perdendo, aí tem um pênalti.
0: É, pênalti. 1-0,
2: aquele pênalti maroto.
0: É, Corinthians e Estudiantes lá na Argentina.
2: Ixi, Maria. 3-0, Estudiantes.
1: O Gris não pode
0: fazer. Sabe o que faz que o Gris não pega no pé na Argentina? É fazer uns 8 anos.
2: E pro Estudiantes?
0: Não tem, a última vez foi eliminou o Estudiantes.
1: É, Estudiantes. É uma coisa que o Gris não é Estudiantes.
0: 4-0
1: pro Estudiantes.
0: 1-1.
2: Tá bom.
0: E você?
2: 3-0, Estudiantes.
1: O Lindo voltou já?
0: Flamengo e Del Valle.
2: Flamengo e Del Valle.
0: No Equador. 1-0 pro Del Valle.
2: 2-0, Del Valle.
1: 0-0. O time retranqueiro, o Flamengo também, né? Às vezes
2: o Del Valle castiga muito os times brasileiros.
0: Consegue. O Flamengo tá jogando bola, hein?
2: Tá jogando.
1: Eles querem e jogam, né?
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5: Boa noite a todo mundo aí. Mandar um abraço.
1: Fala ali mesmo.
0: Figueiredo.
4: 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O sorteio tá rolando no nosso Instagram, arroba Quem Não Faz Toma, o resultado sai amanhã.
0: Boa.
1: Isso aí, quem tá ouvindo a gente pode seguir o Quem Não Faz Toma, que todo dia tem promoção lá.
2: Tem mesmo.
1: Tem os links de programa que você perdeu, que tem do YouTube. Tem muita coisa bacana lá no nosso Instagram.
4: Isso, segurei.
1: E você pode entrar lá e seguir arroba Quem Não Faz Toma.
0: É, e hoje é feriado, né? Hoje é 7 de setembro.
2: Ah, é,
0: e tem uma notícia que saiu aí, Denis, de a grana que São Paulo ganha de turismo nesses feriados.
1: Porque pra gente não foi, porque a gente fez o perrengue ontem.
0: Então, mas é um feriado, né?
1: Mas é um feriado prolongado.
0: Sábado, domingo e segunda.
1: Isso. Então, isso que eu ia dizer, é um feriado prolongado. E aí a cidade de São Paulo tem uma estimativa que veio muita gente pra cá passear. Tanto é que as estradas ficaram cheias, apesar do frio e da chuva que eles prometeram, mas...
0: E aqui tem muitas atrações.
2: Tem.
0: Você teve, por exemplo, esse fim de semana começou a Bienal do Livro, que vem muita gente de fora pra ver.
1: Isso. Tinha um festival grande no Memorial da América Latina também, um festival grande que teve aí também. Tem um monte de coisa. Coala. E aí eles...
2: Acho que é o Koala.
1: Não sei se é o Koala, mas teve um festival grande. E aí o que acontece? Eles fizeram uma estimativa de 1,9 bilhões de raiz e movimentação com o turismo. São Paulo tem um turismo muito durante a semana de trabalho, mas final de semana tá melhorando, né?
0: Tá, virou uma atração turística, né?
1: Virou. Bastante restaurante. Vê a Paulista como fica cheio aqui.
2: E tá bonito, né?
1: É.
2: Bora. É isso?
1: Bora.
2: Tchau.
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1: Zé Luiz Les diz, boa noite, tá entrando no ar mais um Rock Bola. Olha, ficou bonito o nosso enquadramento hoje.
2: Olá.
1: Se você não tá, deu certo.
3: Tem imagem.
1: Se você quer nos assistir, estamos ao vivo. Então você vai pra radiorock.com.br ou então pelo aplicativo da Rádio Rock. Você não paga nada, tá lá, estúdio ao vivo. Estamos eu aqui, Casa Grande ali. Boa noite, Casão.
3: Beleza.
1: Beleza. E aí, Bento? Bento Melo.
2: Opa, de volta.
1: Voltando de viagem. Tudo bom, Bento?
2: Tudo ótimo. Muito bem, é isso, não tão contente com as notícias do meu time. Ontem eu tava no avião, não vi, mas né?
1: Realmente
2: dores de cabeça.
1: O brasileiro tem um novo líder, e esse novo líder é o Flamengo, né? Agora os times têm o mesmo número de jogos, então não tem aquele asterisco, né? Ah, tem um jogo a menos, tal, tal,
3: tem
1: tal.
3: Um ponto a mais, né?
1: E um ponto a mais, né?
3: Você sabe, Zé, você sabe que há umas duas semanas atrás, Palmeiras perdeu do Fluminense. Aí eu escrevi um texto e o meu título era Palmeiras está derretendo seus pontos rodada a rodada. Beleza. Aí, pá, choveu lá de comentários e muitos, pá, que derretendo, que não sei o quê. Pessoa que não entendeu o que eu quis dizer derreter. Derreter é e se desfazendo aos poucos. Você vai derretendo aos poucos. E agora o Flamengo passou um ponto na frente. Era isso que eu estava dizendo.
1: Sim.
3: O Flamengo estava fazendo pontos e o Palmeiras empacando, derretendo os números. Agora tem um ponto. Não é um problemaço, na minha visão, porque o Palmeiras só depende dele mesmo.
1: Sim.
3: Se vamos supor que continue nessa pegada, um ponto, um ponto, um ponto. Se ele ganhar do Flamengo em casa, faltando duas rodadas, ele passa
1: o Flamengo.
3: Passa dois pontos.
1: E tá vivo em três campeonatos, né?
2: Sim.
1: Então isso é, agora, realmente é desanimador, né? Porque o torcedor começa a falar, caramba, de novo, né?
2: Sim, as coisas se repetem. Teve um momento agora, algumas semanas atrás, que assim, o Flamengo perdeu ponto, o Palmeiras ganhou. Aí, logo depois, o Palmeiras perdeu pro Fluminense, o Flamengo ganhou. Aí teve o jogo do Vasco, que o Palmeiras foi muito bem, ganhou. Aí, o Flamengo perdeu ponto, enfim. Aí agora o Palmeiras realmente nas últimas rodadas não conseguiu fazer nada. Acho que contra o Santos no meio da semana foi ok, até foi esperado.
3: Copa do Brasil?
2: Não fez nenhum esforço, né?
1: Não, tipo, já tinha ganho, né? De 3-0. Falou,
2: Só se defendeu bem e foi isso. Mas é isso, tá faltando criatividade. Palmeiras, assim, contra times fechados não consegue resolver. Ontem, pelo que eu vi, a melhor chance ali do primeiro tempo ainda foi do Botafogo. O Maurício perdeu um gol de cabeça, mas enfim, complicado. E o Abel não tá bem. Algumas semanas atrás ele deu duas coletivas muito legais, mas agora nessas duas últimas semanas tá assim, falando, Deus.
1: A coletiva dele foi bem ruim, ele falou o negócio do microfone, que colocaram três microfones e tal, e não, onde você viu, você não tem três microfones, não tem microfone na Champions. E aí eu até brinquei no outro programa, falei assim, olha, tem microfone, a diferença é que lá eles não chutam. Eles dão piti, mas eles não têm essa falta de educação de chutar o microfone.
3: O lance é o seguinte, nesse momento é fácil. Se você fosse um médico esportivo e fosse analisar o problema do Palmeiras no Campeonato Brasileiro, o diagnóstico é claro. Ele perdeu para o Atlético Mineiro em casa. Então ele tem 3 pontos a menos, que é esse único jogo. Porque se ele tivesse ganho ou empatado, se ele empatasse com o Atlético Paranaense, ele estava com o mesmo número de pontos.
2: Sim.
3: Estava em segundo para o saldo de gol, mas o mesmo número de pontos, né? Se ele tivesse ganho do Atlético Mineiro em casa, ele estaria agora com 2 pontos a mais. Então, o que pegou pro Palmeiras nessas últimas, sei lá, 6, 7 rodadas?
1: Só para um número para você, nos últimos 5 jogos o Palmeiras teve uma vitória só.
3: Então,
2: e se você faz um recorte maior, não é muito melhor que
3: mas
2: isso.
3: Então, mas uma vitória, teve só uma vitória, mas mesmo assim ele tá um ponto atrás. Só um ponto atrás.
2: Sim.
3: Mas o que tá fazendo a diferença é a derrota do Atlético Mineiro em casa. Que você perdeu 3 pontos. É só você colocar mais 3 pontos aí na tabela, o Palmeiras estaria agora em primeiro com 2 pontos a mais, todo mundo com o mesmo número de jogos e tudo mais.
2: E é isso, aí você tem que achar um jogo pra compensar isso, que poderia ter sido do Fluminense, que chegou a ficar 2 vezes na frente. Uhum. O próprio jogo do Atlético Mineiro é um jogo curioso, que o Palmeiras jogou bem, mas
3: agora o jogo é o Flamengo. O jogo da diferença agora é o Flamengo. Não adianta o Palmeiras ir ganhando de todo mundo e o Flamengo ir ganhando de todo mundo. O Palmeiras tem que ganhar agora o jogo do Flamengo. Porque se chegar com essa diferença, é esse jogo que vai dar o título pro Palmeiras.
1: É, e tem que melhorar, né? Porque não pode continuar perdendo ponto bobo, né? Esse jogo do Botafogo foi bem louco, porque eu fiz esse jogo e foi um jogo ok, um jogo eletrizante, com chances pros dois lados e tal, mas é engraçado como parece que o Palmeiras não mostra tanta vontade de ganhar. Claro que isso não existe, tá, gente? Mas os caras estão querendo ganhar. Mas você vê assim que a coisa não vai, né?
3: O goleiro fez uma puta defesa.
2: Fez ali na cabeçada do Maurício,
1: né? Fez. Foi considerado o melhor em campo, mas também só por essa defesa, né? Porque também o Carlos Miguel não teve, assim, tanto trabalho. Defendeu, mas bolas que foram mais... Teve uma boa defesa do Carlos Miguel, mas as outras foram bolas mais tranquilas. Quer dizer, não teve nenhum... Teve uma jogada ali do Botafogo, que perdeu um gol cara a cara.
3: Sim, mas jogadaça.
1: Jogadaça com o Danilo pela esquerda, né?
3: Montoro. Montoro enfiou a bola pro cara.
1: O Danilo veio pela esquerda, tocou pro Montoro, Montoro meteu no meio e o Vidalba foi ajeitar. Sabe quando o cara ajeita demais
3: então,
1: o corpo?
3: Então, aquela bola ali é o seguinte: não importa se você é canhoto ou destro. Você chega em diagonal na bola, a bola tá vindo de lá, dá o tapa de esquerda que você mata o goleiro.
2: É meio em proporções como o lance do Hendrick na Copa, que ele ajeitou o corpo.
3: Exatamente.
2: Todo,
3: então, só que foi ao contrário.
2: Sim.
3: O Hendrick ajeitou pra bater de esquerda. E ele, esse cara de ontem se ajeitou pra bater de direita. Ali, chega batendo de esquerda, que você pega o goleiro saindo, os dois pés de apoio no chão, os dois pés apoiados no chão, ele não tem como se mexer. Na hora que você deixa a bola passar, o goleiro já raciocina. Pô, ele vai bater pra cá, ele tá deixando a bola passar pro pé direito. Sim. Na esquerda ele poderia ter feito o gol. Mas enfim, foi uma jogadaça, foi a melhor jogada do jogo, assim, como clássica.
2: Sim, né? A única boa notícia é que o Palmeiras tem tomado menos gols aí nessas últimas rodadas, né? Enfim, mas...
1: E a boa notícia pro Flamengo é que o Samuel Lino tá jogando muita bola, sim, né? Ganhou de 1-0 lá do Remo em Remo, que não é fácil.
3: E o goleiro fez uma defesaça da cabeçada do Pedro. Você viu essa jogada?
2: Não vi. Não, não vi.
3: Estilo a do Maurício. É a mesma coisa. Distância de meio metro. Pau! E era o Pedro, né?
1: Uhum.
3: O Maurício não é cabeceador, o Pedro é. O cara fez uma defesaça, cara.
1: E mereceu ganhar, né, o Flamengo? Mereceu. Eu não vi o jogo.
2: Sim, sim.
1: Mas
2: teve uma jogada ali, foi que foi tipo um amasso do Flamengo.
3: Mas teve uma jogada ali, sim, que tá sendo bem discutida, que o cara do...
2: Ia sair na cara do gol.
3: Ia sair na cara do gol.
2: Deu falta.
3: E o zagueiro tropeçou sozinho.
2: Sim.
3: Não tropeçou em ninguém. O cara ia sair sozinho, o juiz deu falta.
1: Então aí foi o Varmengo, né? Tem o Varmeiras e tem o Varmengo, né? Segundo os torcedores, né?
2: Segundo as redes.
1: Enfim, então o campeonato ficou lá em cima com o Flamengo em primeiro, 54 pontos, 26 jogos. Palmeiras, 53 pontos, os mesmos 26 jogos. Faltam 12 rodadas, né?
3: Mas qual é a próxima? Só pra ter uma ideia, Zé.
1: Deixa eu só rapidinho falar. Pra você que tá com a gente, ó, eu postei um vídeo nosso lá no Rock Bola, tá? Então é Instagram, @RockBola. Aí você vai lá pra comentar o que você tá achando dessa rodada, se é que você não tá tranquilão, foi feriado, tranquilão, tranquilona, né? Às vezes você não quer.
3: Frio danado.
1: Frio,
3: né?
1: Louco, tá cobertinho, não quer nem teclar. E a gente vai entender se você não quiser participar dessa vez, tá? Mas se quiser, tá lá, né? Os próximos jogos. Não,
3: só dos dois. Só
1: o Palmeiras tem, no meio de semana,
2: Libertadores.
1: Tem Libertadores.
2: LDU em, né, casa.
1: O Flamengo não tem. Tá?
3: O Flamengo tem.
1: O Flamengo tem, perdão. Lógico. Tem Libertadores também. Então os dois vão Libertadores. Aí depois, no sábado, o Palmeiras vai pegar no Nubank Park com o São Paulo.
3: São Paulo.
1: Tá? E o Flamengo vai...
3: Joga domingo às 5:30 PM.
1: E o Flamengo joga domingo às 5:30 contra o Corinthians lá no Maracanã.
3: Exatamente.
1: Eu escrevi vai ganhar de, deixa eu ver, vou arriscar aqui, 3-0.
3: Então, aí, pra você ver, o Palmeiras vai entrar hiper pressionado no sábado, super pressionado, porque ele é obrigado a ganhar do São Paulo. É obrigado, sim, a ganhar do São Paulo, porque, sim, o Flamengo joga no outro dia, 23 horas depois, que o São Paulo, o Palmeiras é 18h30, 17h23 horas depois, sabendo o resultado do Palmeiras, sabendo que de repente, cara, a gente não precisa ficar tão desesperado pra ir pra cima do Corinthians assim, vamos jogar o jogo, ou olhar, o Palmeiras ganha, mas pô, nós temos que ir pra cima, pressiona o Corinthians desde o início. Então, eu discuto muito o campeonato de pontos corridos com jogos de times que estão disputando alguma coisa, ser separado. Eu acho que Palmeiras e Flamengo, de agora em diante, só tem os dois disputando, os jogos têm que ser no mesmo horário.
1: Mas é difícil fazer tabela assim, né? Porque a tabela é feita antes.
3: Não, sim, a tabela é...
2: Não, mas assim, eles vão anunciando a cada tempo.
1: A cada mês. Então.
3: Enfim. Você pega já faz tempo que é Flamengo e Palmeiras estão disputando o campeonato. Faz tempo.
2: Sim.
3: Quantas rodadas faz? Bom, faz 20 rodadas que só joga Palmeiras e Flamengo.
1: Então, mas eu digo a dificuldade de fazer
2: faz
1: rodada.
2: Faz dois anos.
1: É que, por exemplo, o Palmeiras joga amanhã, né? Libertadores.
2: Não, quarta. Joga quarta às 7 horas.
1: Ah, é, hoje é segunda. Então joga quarta. E o Flamengo joga?
2: Não tenho certeza, mas acho que é quarta também.
1: Deve ser quinta, por isso a diferença de um dia pra cada.
3: Ou os dois jogam na quarta pra passar um jogo pro Rio, um pra São Paulo, né?
1: Pode ser também. É que na quarta é Corinthians e Estudiantes e Palmeiras jogam, né? Vê aí, Flamengo.
3: Ah, o Palmeiras vai ser mais cedo, né?
2: É. Ó, amanhã temos Platense e Fluminense. Aí é isso, o Flamengo joga na quinta.
1: É, então por isso que eles jogam depois.
3: Você joga no domingo, pô. Joga os dois no domingo.
1: Aí vai falar que o Palmeiras teve mais dias pra descansar. Mas
3: paciência, alguém tem que
2: bom,
3: ter.
2: Não o Abel pode, já fala isso sempre.
3: Não,
2: né?
3: Não pode jogar no sábado.
2: É. Sim.
3: Não poderia jogar no sábado.
2: Eu acho que assim, o Palmeiras, pra ir tranquilo contra o São Paulo, tem que ganhar bem da LDU em casa. Senão vai ser um leve Deus nos acuda essa semana.
1: E acho que o Flamengo vai pegar um Corinthians completamente nocauteado. Porque eu acho que o Corinthians começa a sair da Libertadores agora, com os Estudiantes. E daí, na segunda, leva uma tungada do Flamengo. Crise. Diniz vai embora. Aí vem um substituto. Aí o Corinthians faz um jogo bom.
3: A tendência é essa que você tá falando.
1: Ganha de 1-0, voltamos, é isso aí, vamos reverter, quarta-feira contra Estudiantes, vamos ter que reverter um placar de 3-0 do Estudiantes, não, mas a gente vai fazer 4, aí faz 2, vários jogadores expulsos, nervosismo, briga, e aí...
3: Você sabe o que vai acontecer, né? Você sabe o que vai acontecer, acabou a paz no Parque São Jorge, no CT, acabou. Porque o Corinthians, se perder do Flamengo, ele vai se aproximar ainda mais da zona do rebaixamento. Vai se aproximar ainda mais. Se for eliminado da Libertadores, não tem mais nada que contenha a paciência da torcida do Corinthians.
1: Acabou.
3: Porque se já tivesse fora da Libertadores, da Copa do Brasil, domingo já ia ser um Deus nos acuda lá na arena.
1: Vergonhosa derrota.
3: Foi, né? Time sem vergonha, né? É quarta-feira, vaiar o garro, xingaram na hora que... Eles já mostraram as garras. A torcida já mostrou que, gente, ou passa na Libertadores, ou o bicho vai pegar. Aí começa a ameaçar jogador, ameaçar a família. O que eles fizeram? Se eles fizeram isso com o Cássio e com o Paulinho, quem é o garro e o Memphis perto desses dois caras?
1: Sim. Aí os jogadores vão embora, o Corinthians começa a jogar com a base, aí é rebaixado, aí...
3: Não, eu acho que rebaixado...
1: Eu acho que
3: rebaixado não vai, eu acho que vai ficar assustado.
1: Vai. Deixa eu falar, a gente fala do Corinthians já. Bento, vamos tocar, como você voltou,
2: vamos
1: tocar
2: lá.
1: O teu som primeiro, vai.
2: Vamos, porque é um lançamento, ele não é tão recente, deve ter algumas semanas, mas eu ainda nem ouvi inteiro, mas eu tenho certeza que é coisa boa, porque é o single novo do Tony Iommi, que tá lançando disco solo aí, primeiro trabalho dele, acho que desde o último disco do Black Sabbath, né, que é o 13, de 2013, e o vocalista que tá na banda dele é o Jorn Lande, que é do Master Plan, vocalista norueguês, que é bem da linha Ronnie James Dio, e a baixista da banda é a Beck Baldwin, que toca também no Mercyful Fate. Então é isso, é uma bandaça, é o Tony Iommi, vamos ouvir aí, que acho que é coisa boa.
1: Word Alone, né?

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1: Foi o som do Bento, Tony Iommi, som
2: Tony
1: novo.
2: Tony Iommi, é isso.
3: Exato, pô, hein, meu.
1: Bem legal, né?
2: Tomara que ele faça uma turnê aí com o Ior nos vocais, que ele pode tocar o catálogo do Black Sabbath, passando Ozzy, Dio, enfim, tocar as coisas novas.
1: Bem legal, bem
2: tomara.
1: Legal.
2: Tomara.
1: Deixa eu falar uma coisa pra vocês, ó, temos no nosso Instagram, @rockbola89, tá? @rockbola89. Lá a gente colocou um videozinho, como sempre, e nesse vídeo você pode comentar, tá? Se tiver a fim de comentar, vai lá, @rockbola89. Eu sei que tem muita gente viajando, mas se tiver aí perdido ou perdida, manda pra cá a sua opinião. Já falamos que o campeonato tem novo líder, Flamengo, em primeiro com 54.

0: dos outros jogos e vamos falar um pouquinho de Libertadores também. Tem um monte de coisa, aguenta aí.
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1: 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Bom, gente, lembrando que a gente postou um videozinho que tá lá no nosso Instagram, @rockbola89. Lembrando também que temos imagem, radiorock.com.br e também pelo app da Rádio Rock, que é gratuito. Por exemplo, Tom e Iommi, a gente rolou o clipe, né?
2: Que é bem legal, por
1: sinal.
2: Faz tempo que eu não vi um clipe com historinha recente.
1: Bom, gente, vamos lá então falar dos outros jogos, porque a coisa tá interessante. Tem gente que já estava salva do rebaixamento, não tá mais tanto assim. Exemplo é o Corinthians, né? Mas alguns resultados, ó, vamos lá, alguns não, todos. Red Bull Bragantino foi lá, em casa dele, perdeu de 3-2 pro Bahia, e o Red Bull

0: já foi pro lugar que lhe é de direito em todo o Brasileirão.
1: Nono lugar?
0: Que é o nono lugar.
1: Ótimo.
0: Já tá lá em nono. Esse é a casa
1: então
0: do Red Bull.
1: Então começou o campeonato agora.
0: É, agora, Red Bull Bragantino é assim. Salário em dia, estrutura boa. Se eu fosse jogador, eu ia lá. Você pode perder, pode ganhar. Você pode empatar.
2: Só não pode cair.
0: Só vai, é, se cair, vai ter uma pressãozinha. Mas, meu, ninguém tá nem aí que você fica lá, o jogador pode sair, fazer o que quiser. Enfim, São Paulo ganhou de 2-0 do Galo Mineiro.
1: São Paulo recuperou Morumbi, aí, né, nas duas últimas rodadas.
0: Jogando bem, boa, não é fácil ganhar do Galo, né, casa?
1: Acho que foi a primeira derrota do Galo, né, pós-Copa.
2: É, o Atlético é o time que melhor joga futebol depois da Copa, mas ele acabou de jogar com o Cruzeiro, né, no meio de semana, eliminou o Cruzeiro da Copa do Brasil, vai jogar agora no meio de semana com o Santos pela Sul-Americana. Então tem um desgaste aí, São Paulo se aproveitou dessa situação e foi lá e...
0: É, jogou com um time meio alterado mesmo.
2: É lógico,
0: né?
2: O São Paulo não jogou no meio da semana, só treinou, né?
1: Sim. O São Paulo agora se prepara pra pegar o Boca, né? Vai ser um jogo interessante. Porque agora que o São Paulo respira, né? Depois de sei lá quantas rodadas do campeonato, acho que foram 10 rodadas, né, do Campeonato Brasileiro sem vencer, agora pode até pensar em fazer ir bem na Sul-Americana.
0: E se há uma coisa que o Dorival nos últimos anos tem feito bem, são as Copas, né? Onde ele passou, ele ganhou. Ele ganhou no Flamengo, ele ganhou no Corinthians, né? Ele ganhou do São Paulo a Copa do Brasil lá atrás.
1: É verdade.
0: Então é um cara que parece que sabe fazer com que o time foque numa Copa. Vamos ver o que vai dar. Aí o Fluminense ganhou o clássico, ganhou de 1-0 do Vasco da Gama, né? E o Vasco fica o Vasco fica naquela situação terrível, tá em 17º lugar, né? E o Fluminense em quarto lugar. Aí a gente teve Curitiba perdendo pro Mirassol. É aquela coisa, Casão. A gente falou, o Mirassol tava muito mal. Está ainda, né? Mas já saiu do rebaixamento, tá em 16º, tá 3 pontos do rebaixamento. E...
2: Ganhou fora de casa.
0: É.
2: Vai jogar em casa na próxima rodada.
0: E a gente comentou que quando ele tivesse só o brasileiro, talvez ele conseguisse sair do buraco.
2: É o melhor time deles, dos que estão disputando ali, vai?
0: Sim.
2: Do 29 para baixo? Eu acho o melhor time do Mirassol.
1: É um time que é muito organizado. É. Né?
0: E se caprichar, periga de pegar uma Sul-Americana para
1: o
0: ano que vem.
1: Me lembra um ano, nos bons momentos do Fortaleza, que aconteceu isso.
0: Exatamente. Né? Que não dava pra aguentar mais de um campeonato.
1: Acho que eles chegaram a passar da primeira fase da Libertadores.
2: Eles ficaram em último lugar o primeiro turno inteiro. Depois, no segundo turno, eles foram e se classificaram pra Libertadores do outro ano.
1: Pra Sul-Americana, que foram chegaram até a final.
2: É, exatamente.
0: Bom, aí nós tivemos o Cruzeiro metendo 3-1 no Clube Atlético Paranaense. Foi um jogo, porque me parece que o CAP saiu na frente, né? O Atlético Paranaense, não sei direito. Enfim, tava empatado 1-1 quando eu olhei e de repente... Pimba!
2: Teve dois pênaltis no jogo.
0: 3-1. E teve uma discussão.
2: Então, primeiro,
0: pênaltis, né?
2: Vamos lá. No meio da semana, teve pênalti contra o Atlético. O Caio Jorge bateu muito bem, bateu na gaveta.
1: Nossa, né? Foi um pênalti impressionante.
2: Foi?
1: Golaço de pênalti. Essa semana teve golaço de pênalti e frango de pênalti.
2: Golaço de pênalti. Aí no domingo, tá empatado 1-1. Não sei se estava empatado 1-1, se já estava 2-1. Sai um pênalti e vai o Matheus Pereira bater. E ele perde. Aí, mais pra frente, sai outro pênalti e aí tem uma discussão entre o Matheus Pereira e o Caio Jorge. Mas qual é a discussão se o Caio Jorge meteu na gaveta no jogo contra o Atlético Mineiro? Por que que mudou o batedor no jogo com o Atlético Paranaense?
0: E o Matheus já tinha perdido. E ele já tinha perdido um.
2: Não, mas esse mesmo que ele perdeu, por que que mudou?
0: É.
2: Se o Caio Jorge tinha batido um jogo antes na gaveta, muito bem batido. Então, ali no Cruzeiro, eu acho que tá balançando o comando, tá perdendo o comando, não só o treinador, mas eu acho que no vestiário, entre os jogadores, tá um pouco rachado.
0: Tá, bom, aí depois nós tivemos, como disse muito bem o Bento, que teve frango de pênalti, que foi o Santos ganhando do Internacional, Inter 2, Santos 3, Santos fez 3-0 no primeiro tempo, boa parte da torcida do Internacional foi embora. E aí o pênalti frango foi batido pelo Gabriel Jesus, né?
1: Gabriel Barbosa,
0: né? O Gabigol. que realmente bateu mal.
2: Frango.
0: E o mais goleiro frangou.
1: Frangou.
0: Né?
1: E o primeiro gol foi uma falha absurda do Félix Torres.
0: O Félix transferbando o Corinthians.
2: Nossa
0: Torres.
2: Nossa senhora da Aparecida.
0: Né?
2: E, e teve diversas durante a partida. Ele falhou.
0: Aquilo lá é
2: ele,
0: ruim.
2: Ele entregou. Ele deu canelada o jogo inteiro.
0: Ele e o Pedro Raul podem se abraçar, porque os dois não nasceram para isso. Né? E é louco,
2: e
0: você
2: olha
0: vê o Fabinho Soldado lá no Inter.
2: Então, eles
1: levou junto, né?
2: E eles estiveram juntos no mesmo time. Félix Torres de zagueiro e o Pedro Raul no banco do Corinthians podendo entrar.
0: É o perigo, né? Quando pode entrar, entra.
1: Só duas coisas, né? O Santos também, duas vitórias seguidas, deu uma boa respirada agora.
2: Três vitórias seguidas.
1: De 12 pontos
2: ele fez 10.
1: Exato.
0: Né?
1: E o Inter agora deu aquela afundada na zona de rebaixamento. Porque agora não precisa de 2 jogos pra sair.
0: Tá em 18º. O Vasco também, né? Não dá mais pra sair com uma vitória simples.
1: Não, o Vasco pode sair com uma vitória simples, depende do saldo.
0: Do saldo,
1: e o Vasco tem um jogo a menos.
0: Tá. Bom, aí nós tivemos isso. Então, 3-2. Só um detalhe que é interessante a gente falar, ó, do Gabriel. O Gabriel
1: Barbosa,
0: o Gabigol. Porque a gente tem na artilharia o Viveiros com 17 gols, em segundo o Pedro com 15 e em terceiro empatados o Carlos Vinícius e o Gabigol com 10 gols, né? Então o ano dele, ele tava falando semana passada, saudade do Cruzeiro e tal, porque não
1: sabe... teve essa, né?
0: Você não sabe se onde vai, já tá tentando garantir uma vaguinha no Cruzeiro e tal, mas enfim, ele pelo menos na artilharia tá indo lá. Remo 0, Flamengo 1, a gente já comentou. Botafogo 0, Palmeiras 0, comentamos também. E aí vem a vergonha do Corinthians, né? O Química Arena lotada. Corinthians faz um gol com o Matheus Bidu a 2 minutos e consegue tomar 2, não jogar nada e perder pra Chape, um time horroroso, que tá jogando bem leve e tocando bem a bola, né? Aquela coisa, acho que então, chega uma hora que o time começa a jogar leve porque já desistiu. Então, mas de repente até...
2: Semana passada... Foi recorde de renda na arena do Corinthians no ano. 47 mil e tralalá. O Corinthians perdeu pro Santos de 1-0. Na semana anterior, ele perdeu pro Curitiba fora de casa. E antes, ele havia perdido pro Cruzeiro em casa. São 4 derrotas seguidas, sendo 3 em casa. O Corinthians deixou de ganhar 9 pontos. 9 pontos em casa. 9. Que agora, sendo o segundo turno, é irrecuperável. 9 pontos não recupera mais. O Corinthians tem que tomar cuidado, tem que começar a fazer pontos para ficar longe da zona de rebaixamento. Porque essa pegada dos últimos 4 jogos é de time de rebaixamento.
0: Sim.
2: Por exemplo, a Chapecoense, ela fez mais pontos que o Corinthians. Nesses últimos 4 jogos.
1: Fez 7.
2: O Corinthians fez 1. Não é? Não, nenhum. Não,
1: a Chapecoense fez mais pontos que o Palmeiras, então, inclusive, nesse recorte de 5 jogos.
2: A Chapecoense está em último lugar, ela fez mais pontos que o Corinthians. Com 4 derrotas seguidas, sendo... Qual time no Campeonato Brasileiro, disputando o título ou o rebaixamento, perde 3 jogos seguidos em casa? Ou 4 seguidas? Quem perde? Quem faz esse tipo de resultados seguidos não é para ganhar título, não é para classificar em porra nenhuma, e se tivesse 3 pontos a menos ia ficar na zona de rebaixamento suando para sair, porque é patético, Zé.
0: É patético, né? E o jogo é patético, porque daí você fala assim, de quem é a culpa? É de todo mundo, né? É do jogador que tá ali, não consegue executar uma jogada, é do técnico que não consegue mais fazer o time apresentar algo, e é aí o maior culpado, a diretoria incompetente.
2: Tudo bem, atrasar salário e tudo mais. Uma coisa é isso, o lance é o seguinte, o Corinthians, como todas as equipes, teve 40 dias para treinar, certo?
0: Sim.
2: O único jogador do Corinthians que foi para a Copa foi o Memphis, correto?
0: Correto.
2: Então ele teve o elenco todo, o Fernando Diniz, eu tô falando.
0: Já é a segunda semana, então, tá? Que ele tem a semana para treinar.
2: Mas ele teve 40 dias para treinar o time dele. Só o Memphis não estava. Depois ele já teve 2 semanas para treinar o time dele. E o que o Corinthians apresenta em campo? Cruzamento na área.
0: Que coisa,
2: 300 cruzamentos na área. Passou do meio campo, cruza na área. Não importa quem tá jogando. Não importa quem tá jogando. Ontem tava jogando o Pedro Raul, não. O Memphis de atacante, né? Uhum. Não era o Memphis?
0: Sim, sim.
2: O Memphis não é cabeceador. O Memphis fez o gol contra o Palmeiras aquela vez numa jogada. Ele entrou e fez o gol e tal. Entrou na jogada, né? Mas, cara, aí você coloca o Pedro Raul... Cara, eu tô cansado de dizer que o Pedro Raul não acontece nada.
0: É, então...
2: Eu escrevo, falo, venho aqui, falo. E aí eu vou ver o jogo do Corinthians quarta-feira contra o Estudiantes. No segundo tempo entra o Pedro Raul de novo.
0: Vai entrar de novo. Um cara que não sabe dominar a bola. Cara, ele não é jogador de futebol. Eu não sei o que ele tá fazendo ali, né? Pelo menos no Corinthians... É, chega a ser ridículo. Ele entra, eu sei que nada vai acontecer mais.
2: Não, aí dá desespero, né?
0: É. Aí também, né? Entra o Guilherme, o antigo Guinegão. Ele tá com a camisa escrito Guilherme. E também não faz nada, né? Então é bem ruim. A situação é assim. Não é que, eu fico chateado, porque quem vai pagar a conta é o Diniz. E a gente não vai saber como seria se a coisa andasse.
2: No Vasco foi o Diniz, no São Paulo foi o Diniz, no Fluminense a primeira fase foi o Diniz, no Cruzeiro foi o Diniz, no Santos foi o Diniz. Gente, vamos parar de achar que é o elenco que não joga nada quando é o Diniz. Quando o Diniz é treinador, todo o time dele é isso. Só o Fluminense que ganhou a Libertadores. Os outros times que o Diniz treinou, ele foi demitido por causa disso. Por causa da sequência de jogos ruins e derrotas.
0: Mas aí o Dorival, São Paulo, o Dorival é a mesma
1: quase
0: coisa.
1: Quase todos,
0: né?
1: Na zona de rebaixamento.
2: É, exatamente,
1: lá embaixo,
2: fora, né? O São Paulo.
0: E o Dorival foi a mesma coisa, né? No Corinthians. Ele foi campeão e tal, de repente deu uma estagnada, começou a perder, né? É isso que eu não entendo. Agora, esse time do Corinthians mostra um desinteresse pelo Brasileirão já há três temporadas que me chama a atenção, viu? Esse elenco entrega pouco.
1: E, por exemplo, na Libertadores, né? No quem pegou agora foi o...
0: Racing, é o outro.
2: Quem? O Rosário.
0: Rosário.
1: Aí o time jogou a vida.
0: O time entrega, né? Então, é isso que eu queria entender. Como é que um time consegue
2: largar
0: a mão?
2: Mas vai jogar a vida quarta-feira, Zé. Vai jogar a vida. É possível que passe para a próxima fase, para a semifinal. Por quê? Porque agora é o seguinte, os jogadores viram que ou passa na Libertadores ou eles estão ferrados, que a torcida vai para cima. Não tem mais um escape. E na outra semana é Palmeiras, se eu não me engano.
0: Flamengo.
2: Não, agora é o Flamengo. Depois do Flamengo?
0: Sim.
2: Acho que é Palmeiras.
1: Eu acho que é um pouco mais pra frente.
2: Tem um jogo em casa, depois é o Palmeiras fora. Pode olhar aí.
0: É Estudiantes, Flamengo, Estudiantes.
2: Um jogo em casa, com não sei como.
1: Fluminense.
2: Quem. Fluminense em casa e Palmeiras fora.
1: Tem Fluminense e aí tem Inter, depois da data FIFA ainda.
2: É, exatamente. Ah, tem a data FIFA.
0: Que é grande então, essa data FIFA.
2: Cara, o Corinthians, os jogadores viram domingo que é assim, gente. Ou a gente passa a Libertadores ou acabou a nossa vida mesmo de sossego. Porque acabou, não vai no supermercado, não vai no cinema, não vai, porque é isso que as torcidas fazem. Não é a torcida do Corinthians. Todas as torcidas fazem isso.
0: Menos a do Bragantino. Eu se fosse escolheria o Bragantino.
2: Você joga em casa, perde o jogo, sai andando a pé, compra um sanduíche de linguiça, um refrigerante e vai.
0: Tchau, bicho. Ninguém vai falar nada. Aí você ainda periga de fechar um contratinho lá na outra filial.
1: Lá no Leipzig ou na Áustria.
0: Tudo bem. Tá todo mundo legal. Casão, teu som, manda ver, vai.
2: Bom, meu som é Bruce Springfield, né? Uhum. É Mr. Soul. É uma banda de rock progressivo, rock psicodélico, já troquei aqui várias vezes, contei que o Stephen Stills e o Neil Young fundaram essa banda em 63, 64. Depois cada um foi pro seu canto, fizeram o Steel, Nash, Young e tal, e Crosby, e aí agora é uma música diferente, não é um rock tão psicodélico assim, é uma pegadinha um pouco mais avançada.
0: Springfield, Mr. Soul.

0: Buffalo Springfield, Mr. Soul.
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0: Escolha do casão, tá? É, bom, lembrando que temos no, um post nosso lá no Rock Bola, deixa eu dar uma olhada aqui. Olha, até que tem gente, achei que ninguém iria estar lá, mas estão lá.
2: O pessoal
0: tão
2: tava curtindo gente. Feriadão.
0: Vou falar já já. Deixa eu só falar, eu não falei da classificação. Bom, é, falamos então dos dois primeiros, Flamengo e Palmeiras, depois vem Atlético Paranaense, muito bem, em terceiro, Fluminense em quarto, Bahia em quinto, aí Cruzeiro, Curitiba, Galo Mineiro em oitavo, Bragantino em nono, seu velho bom lugar, São Paulo melhorou bem, ó, passou o Corinthians, tá em décimo, Corinthians caindo pelas tabelas em 11º com 32 pontos, tá? Aí vem também com 32 o Santos em 12º, Botafogo também é, já... 31, ficando preocupado, né?
3: Mas agora é que começa.
0: Né? O Vitória também, que tava vindo bem, já
3: 29,
0: não tá mais indo,
3: né?
0: Tão bem. 30, o Vitória.
3: Ah, 30, não. É. 29 pra baixo. Que o
2: Mas ele tá indo a 30, né?
3: Tá indo a 30 por causa desse jogo.
0: É, porque tá empatando com 29, tá indo a 30, porque a rodada não terminou, a gente tá tendo Vitória e Grêmio, tá 0-0.
2: Eu tô de frente pra TV, tá bom o jogo.
0: Tá bom o jogo? É. Aí, é, Vitória, Grêmio, Mirassol em 16º. Aí, ó, aquilo que eu falei, aqui já ficou um buraquinho de 3 pontos, tá? Porque a gente tem o Mirassol com 28, o Vasco com 25, é o primeiro da zona do rebaixamento em 17º, aí os mesmos 25 pro Internacional em 18º.
2: Só que o Inter com Vitória a menos, aí é um problemaço.
0: É, e o Vasco tem um jogo a menos, o que ajuda o Sim. Vasco, né? E aí a gente tem Remo com 23 em 19º e Chape com 25 com 17 pontos, mas também 25 jogos, tem jogos a menos.
2: O Remo não tá conseguindo fazer os resultados em casa, né? É.
0: Quem tá fora, quem tem jogo a menos? O Galo Mineiro, o Bragantino, o São Paulo, o Santos, o Botafogo, o Grêmio, quem mais?
3: E o Vasco.
0: O Vasco e o, no caso, a Chape, né? É, todos esses têm 25 das 26 rodadas que a gente falou. 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Jax Cipriano, o Jax fala, qual a opinião de vocês sobre o Gabriel Jesus, contratado pelo Barcelona? Fará uma bela dupla de ataque com o Lamine Yamal? Caiu pra cima, eu acho, porque a situação pra ele, né, no Barcelona é legal.
2: Sim, acho que tem tudo pra ir bem. Ele que, né, teve problema de lesão recentemente. Na
3: várias, né? Teve várias lesões seguidas.
2: Na última temporada não conseguiu ter muita sequência, mas foi importante nesse período agora que o Arsenal volta a ser um time
3: Foi campeão vitorioso. Várias vezes com o City. Foi Sim. pro Arsenal, foi campeão com o Arsenal. Não é um... É, pode não jogar tanto porque se machuca muito. Mas tem experiência e tem.
2: É um excelente jogador.
0: Tá com 29 anos, então.
3: E carrega, assim, é campeão, né? Cara que foi campeão do Palmeiras.
2: Exato.
0: O Márcio Marcelo Munhoz, na escuta aqui de Campo Alegre, Santa Catarina. Dito isso, Vascão campeão da Copa do Brasil 2026, ó. Torcida entusiasmada.
2: Palmeiras e Vasco na semifinal.
0: É verdade. Só ficou time brother, né?
2: Teve.
3: Qual é o outro?
2: Palmeiras, Vasco, Grêmio e Atlético Mineiro.
3: Mas Grêmio e Atlético Mineiro são
2: Todo mundo da mesma...
0: Todo mundo amigo do Palmeiras, ali Vasco.
3: Todo mundo ali...
2: Não lembro qual que foi o caso que a gente falou, a União Sinistra das torcidas, é o nome dessa.
0: E no caso Palmeiras e Vasco, tem o lance ali, né?
3: Lá na Itália se fala gemelatio. É um gemelatio.
0: É um
3: omelete, né?
2: Eu vi gente fazendo piada falando que o Neves tem a sede e a filial, né? O caso do Palmeiras e Vasco.
0: O Roberto Carvalho, boa noite. Estive ontem na Arena Corinthians, passei frio e raiva. Na minha opinião, além do time estar jogando mal, o Diniz está perdido. Tirou o Alan, deixou o Carrijo em campo, colocou o Lingard. Então, colocar o Lingard em nada também é a mesma coisa, vamos combinar, né? Pedro Raul é nada também. Então, ó, o festival de nada. Lingard e Pedro Raul, nada e nada. Aí, Matheus Pereira, Dieguinho e tal, jogadores que não mudam nada. É, também não tem o que mudar, né, Roberto? Porque olha pro banco...
3: Posso ser meu advogado?
0: Vai, manda.
3: Então, é o seguinte, eu falei que Lingard não ia dar em nada. Porque era um jogador que estava parado, estava fora, não estava no cenário. Veio porque é amigo do Memphis. O outro também veio.
0: O Labiade
2: calma. Ele lesionou, né?
0: Calma. Lesionou e estava jogando bem.
3: Mas o outro também veio porque era amigo do Memphis. Não estava jogando. Estava lá na China. Aí tava jogando bem no Corinthians. Não dá pra reclamar dele. Tava jogando bem. Mas veio porque era amigo do Memphis. Dieguinho e Caio César, meu, cisca, não acontece nada. Só cisca.
0: Mas o Caio César fez alguns bons jogos, mas aí deu
3: mas
0: uma...
3: Mas é agora que tá precisando.
0: Sim, eu sei, casa, mas eu tô dizendo assim, quer dizer, um cara não desaprende, eu fico perguntando o que tá acontecendo.
3: Cisca.
0: Né? É a mesma coisa o Garro. O Garro é um ele tá com a 8, mas é um camisa 10 com QI menos, né?
3: Eu acho que é um camisa 16, tá?
0: Ele pega a bola, ele vai lá, ele domina.
3: Ele não é,
4: aí
3: ele não
4: é 18, né?
3: Dá 16
0: pra ele. Ele passa por um, você fala, solta a bola, ele não solta, ele vai
3: sim,
0: até...
3: Sim, Garro, você vai ser titular, mas com o número 16. Você não pode vestir a 8 do Sócrates nem a 10 do Rivelino. Não pode, pô.
4: E o pior é que é um jogador que tem muita qualidade.
0: Tem muita qualidade, mas não tem... Mas não tem cabeça, parece que ele não funciona.
3: Não tem garra, gente. Ele não tem espírito de luta. Ele não tem espírito... Os momentos bons do Garro é quando o time está bem.
4: Sim.
3: Ele não é aquele cara quando o time está mal,
4: puxa,
3: enfia uma bola. Não, ele some. E outra coisa, se joga pra cacete pra simular falta, corre com a ponta do pé, não divide uma bola. Toda vez que tem dividida, ele cai pra ver se o juiz dá falta. Pode prestar atenção.
0: E acaba prejudicando, porque arma um contra-ataque com ele caído. Essa aqui é ótima, JR, ó. Flamengo ganhou do Remo em Belém do Pará. Não foi em Remo.
3: O Flamengo é bom em Remo.
0: Enfim, vocês sabem, né? Que é uma
3: Clube brincadeira. Regatas do Flamengo, só para as pessoas entenderem.
0: Rafael Luiz, chama. Cheio de polêmica. Ah, tá. Chamar alguém aqui, não sei quem é. Tá bom. Boa noite, Bento, Casão e Zé. Acho que o Flamengo leva esse brasileiro, é o Paranhos. Pode ser, tá entre os dois, né? Até o final. Vai ser isso aí.
3: Eu acho que o favorito é o Flamengo agora.
4: Vamos ver o que acontece também, Libertadores, tudo. Porque o Flamengo não tem a Copa do Brasil, então...
3: Eu acho que o Flamengo chega na final da Libertadores.
4: Eu também.
3: Ponto.
4: Tá.
3: No brasileiro...
4: Os dois times mais fortes são os mesmos do ano passado.
3: O brasileiro vai ser aquela disputa com o Palmeiras, mas o Flamengo está jogando melhor do que o Flamengo.
0: Nesse momento, mas tem 12 rodados, tudo pode acontecer.
4: Tem uma data FIFA aí que vai sair.
0: Paranhos, boa noite, Bento Zé Casão. Acho que o Flamengo leva... já li você. Rico, boa noite, Casão, Zé e Bento. Qual a expectativa de vocês para Santos e Galo? Eu acho que o Galo passa.
4: Eu tô achando interessante, porque o Santos, de fato, melhorou.
0: Uhum.
4: Fora o jogo contra o Palmeiras, que teve toda a questão Neymar, as lesões, enfim, o Santos melhorou.
0: Vem o Arthur, né? Estreou. Sim, já, tá. Jogou.
3: Arthur joga pro lado e pra trás, gente.
0: Só pro lado. Eu acho assim, cara, o que que eu acho? Eu acho que o Galo ganha as duas partidas e leva. Mas enfim.
3: Eu também acho.
0: Vamos que vamos. Roberto fala.
4: Mas teve esse jogo recente no Brasileiro e o Santos ganhou, se eu não me engano.
3: Antes da Copa.
4: Foi antes da Copa, tá? Então,
3: o Atlético confundiu. Só perdeu uma depois da Copa.
4: É verdade.
0: Roberto, quando entra o Pedro Raul, sai a chance do Corinthians ganhar? Sai. Pedro Raul é muito, muito, muito fora da curva no aspecto negativo.
3: A chance diminui, verdade. A chance diminui. Sabe por que diminui? Não é só por causa do Pedro Raul em si. É porque quando coloca o Pedro Raul, os caras começam a cruzar lá da área grande do Corinthians. Passou do meio campo, cruza na área pro Pedro Raul. Só que ele só é alto, gente. Ele não ganha de cabeça. Ele ganha uma de 300. Ontem ele ganhou uma. Cara, pra fazer o gol, ele cabeceou na direção do goleiro, frente a frente com o gol, meio metro do gol. Qualquer bom cabeceador ali, cabeceia do lado, pra cá ou pra lá. Não na direção do goleiro.
0: Em cima do goleiro.
3: Mas em cima do goleiro.
0: Olha, comparando, Roberto, tem uma jogadora chinesa, não sei o nome dela, ela tem incríveis 2,26 metros. Se você a colocar como...
4: Desculpa, ela joga o quê? Basquete?
0: Basquete. Se você a colocar pra jogar como centroavante do Corinthians, ela não vai... Bem, por quê? Porque ela é jogadora de basquete.
3: Exatamente.
0: Tá? Então, assim, o Pedro Raul resume-se a isso. Ele não é jogador de futebol. Frio rachando, teclando com vocês, é o Rafael. Casão é foda, falou que deveria ter jogos Palmeiras Flamengo no mesmo horário. Aí vocês falaram de tabela e tal. Ele me solta paciência, ou seja, fica como está. Não tem o que fazer, bicho. É o campeonato, né? O Fernando Muniz, boa noite, Rock Bola. O trabalho do Diniz pós-Copa não evoluiu. O futebol do Corinthians está igual de forma cisca, não produz nada, chuveirinho na área e nada. É isso mesmo, Fernando, você tem toda a razão.
3: Você sabe que ele coloca, por exemplo, o Caio César, que é canhoto, do lado direito, e o Dieguinho entra também do lado direito, que é canhoto, né? E num comentário do meu texto, um cara escreveu assim, aí eu peguei, eu não concordei muito com o que ele quis dizer, mas concordei com o cara que ele usou. Pô, esse negócio de pôr o cara com o pé trocado, o Robin já parou de jogar. Pronto, aquilo ali me deu atenção. O Robin, ele ia pro meio pra bater no gol. Ele fazia gol, por isso que ele jogava aberto na direita e ele era canhoto. Ele cortava pro meio e batia no gol.
4: E cansou de fazer.
3: O Caio César e o Dieguinho, eles ciscam, não vai pro fundo porque é destro. Ciscam, aí vem pro meio e cruza. Eles cruzam a bola, eles não batem no gol. Eles não chutam no gol de esquerda. Eles não têm confiança, eu não sei se não tem confiança. O que que é? Porque se você coloca um cara de pé trocado, como dois canhotos, o Caio César e o Dieguinho daquele lado de lá, é pra eles cortarem pro meio pra chamar uma tabela ou pra bater no gol. Você tem que bater, você tem que usar seu
0: pé. O Caio César fazia isso, quando ele foi bem, ele cortava e batia. Mas aí agora não tá mais. Ele deu um chute, fez uma dessas, né? É só você lembrar, qual é o nome do ouvinte, eu não sei. Mas é só você lembrar do Adson, lembra do Adson que tá no Vasco?
3: Exatamente.
0: O Adson. Só que é um Robin sem talento, né?
3: É o Adson. Só que eu acho que o Adson é melhor que os dois. É? Eu acho o Adson melhor que os dois, porque o Adson ele jogava aberto na direita só porque ele era canhoto. Uhum. Mas na realidade ele era um meio campo criativo. Sim. Então ele se movimentava por todo o campo, o Adson se movimentava por todo o campo, mas a posição dele de entrada de jogo era lá na direita aberto porque ele era canhoto. Eu acho o Adson melhor que os dois.
0: Ó, esse meio de semana teremos então Libertadores, tá? Teremos Sul-Americana. E daí no próximo final de semana Brasileirão e no outro Sul-Americano de novo. Só para quem tá perguntando Copa do Brasil, Copa do Brasil só em novembro, tá?
4: É.
0: Eu também acho isso ruim, porque, meu, sei lá, né?
3: Agora vai terminar a Libertadores depois da Copa do Brasil, é isso? Ou não?
0: Então, eu nem sei como é que vai ser isso mais.
4: Não, a Copa do Brasil agora é final única também. E acho que não tá nem definido o estádio, tá, né?
3: Não, então, não, porque assim, agora só é em novembro. Só. Então vai jogar agora primeiro jogo das quartas. Nessa meio de semana, na outra meio de semana é o segundo jogo das quartas. E aí já. Aí é data FIFA.
0: Libertadores.
3: Não, aí data FIFA. Por isso.
0: Tem a data aí FIFA. Tem uma data aí FIFA volta, que é grande.
4: É importante dizer, super data FIFA. Super data FIFA. É incrível
0: quando
4: isso.
0: Volta, de 21 a 6, né? É um negócio assim.
3: Aí quando volta, Libertadores no meio de semana. É, uma data FIFA espetacular. O Brasil vai jogar com a Austrália.
0: Não, duas vezes?
3: Austrália. E a Índia.
0: É melhor de dois e depois vai ter pênalti.
3: Não, e depois e a Índia. Olha só.
0: Jogamos, puta, mas jogamos.
3: Não, assim, e nos horários, deve ser fantástico.
4: Pô, também, né? Vai ser de manhãzinha, né? Provavelmente aí o pessoal do período
3: se for,
4: matutino.
3: Se for seis
4: aí
3: da tarde o jogo lá, é seis da manhã aqui.
0: E a CBF bom, o futebol é a cara do Brasil, né? Vamos mudar tudo pra continuar a mesma coisa? Tá a mesma coisa.
3: Não, aí você vai lá, ganha de 1-0 da Austrália, depois você empata 2-2 com a Austrália, vai na Índia, mete 3-0, voltou o campeão.
0: Voltou
3: o campeão. Ó, campeão. Gente, ó, que timaço, a próxima Copa de 30.
4: Nova geração.
0: Nova geração jogando muito, quero só ver. Se o Ancelotti chamar aqueles bagual velho, aí eu vou falar pra ele, velho.
3: Não, dá licença.
0: Dá licença.
3: Não, não dá. Tem que ir só jovem jogar lá.
0: Quem, assim, rapidinho, antes de acabar. Por exemplo, você levaria o Marquinho pra zaga?
3: Levaria Marquinho e Gabriel Magalhães.
0: Militão?
3: Também levaria.
0: Tá.
3: Pra jogar de lateral direito. Então,
0: jogar não, de eu também direito. Acho. Acho que a gente precisa ter uns caras assim, né? Agora, se levar Casimiro.
3: Não dá, mano.
0: Pelo amor de Deus, né?
3: Não dá. Essa... mais. Nem se iluda com o Rafinha no Barcelona, porque toda vez isso.
0: É, o Rafinha acaba com o jogo lá fora, vai pra seleção.
4: Vamos de Bayern, de Estevão.
0: Nem que seja pra errar.
3: Hendrick, João Pedro.
0: Esses caras, João vamos ver Pedro. O que dá. Depois desses amistosos sensacionais, a gente começa a formatar uma seleção.
3: Caio então, Jorge.
0: Sim, chama.
3: É esse pessoal.
0: Pedro, o Pedro, vamos ver como é que o Pedro se sai.
3: É lógico.
0: Não é um jogo só com eles também, né? Faz
3: não,
0: mais.
3: E
0: né?
3: Não é só com esses três joguinhos aí que é queima-filme esse jogo, né? Se o time empatar, quem foi tá
0: não,
3: queimado.
0: E detalhe, os jogos serão, eu não sei qual deles, porque o jogo vai ser na Tailândia, é isso?
4: Putz,
0: vê aí, é uma coisa aí que tem muito torcedor mesmo de Brasil, de Argentina, né? Mas tem essas coisas.
3: Mas contra a Austrália, não vai ser na Austrália?
0: Eu tenho quase certeza que não. Dá uma olhada, Bento. Jogos do Brasil, quer ver?
3: Não, aí fica sensacional.
4: Austrália e Brasil em 25 de setembro em Townsville. Austrália e Brasil 29 de setembro em Brisbane.
2: Índia e Brasil em Calcutá, Salt Lake Stadium.
0: É. Que é em?
3: Índia. Calcutá
0: é em... Né? Não é. Quer ver? É,
2: não, em novembro tem Japão e Brasil em Singapura.
3: Isso, é novembro.
2: É novembro. Então, ó, é mais legal ainda. Tem duas datas FIFA num período curtíssimo. Sim, né?
3: Então, essa próxima data FIFA é queima-filme total, cara. Ou você ganha ou você fica queimado. É só você empatar com a Índia?
0: Eita, nós. Gente, tchau pra vocês, tá? Até semana que vem. Tchau, Zé Luiz Les diz. Boa noite! Não esquecem, Elton John!
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